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1: 9:15.
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1: 9:28. 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
1: 9:39.
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1: 9:52.
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1: 10:04.
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1: 10 e 13.

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1: 10h34.
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0: queremos escalar? Você já escalou na fé?
1: Eu vou seguir
0: o quê?

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1: 10:49.

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1: 10h59.
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1: 11 horas e 30 minutos.
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misericórdia infinita de Deus, todas as ovelhas do mundo sejam encontradas e salvas, para cantarem no céu os louvores divinos, em nome do Pai, e do Filho, e do Espírito Santo. Amém.

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2: Saudação franciscana a você que nos acompanha pelas ondas do rádio. Eu sou o Frei Augusto Luiz Gabriel e com alegria vamos iniciar mais uma edição do programa Madrugada Franciscana, um espaço de muita fé, espiritualidade, informação, oração. Por isso, acompanhe agora a oração do Cântico das Criaturas. Altíssimo, onipotente, bom Senhor, teus são o louvor, a glória, a honra e toda a bênção. Louvado sejas, meu Senhor, com todas as tuas criaturas, especialmente o Senhor Irmão Sol, que clareia o dia e que com a sua luz nos ilumina. Ele é belo e radiante, com grande esplendor de ti, Altíssimo, é a imagem. Louvado sejas, meu Senhor, pela irmã Lua e pelas estrelas que no céu formaste, claras, preciosas e belas. Louvado sejas, meu Senhor, pelo irmão Vento, pelo ar, pelas nuvens, pelo sereno e por todo o tempo em que dá sustento às tuas criaturas. Louvado sejas, meu Senhor, pela irmã Água, útil e humilde, preciosa e casta. Louvado sejas, meu Senhor, pelo irmão Fogo, com o qual iluminas a noite. Ele é belo e alegre, vigoroso e forte. Louvado sejas, meu Senhor, pela nossa irmã, a Mãe Terra, que nos sustenta e governa, produz frutos diversos, flores e ervas. Louvado sejas, meu Senhor, pelos que perdoam pelo teu amor e suportam as enfermidades e tribulações. Louvado sejas, meu Senhor, pela nossa irmã, a morte corporal, da qual homem algum pode escapar. Louvai todos e bendizei o meu Senhor. Dai-lhe graças e servi-o com grande humildade.
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3: Obrigado, Senhor, pelas nossas famílias. Elas são uma bênção. Elas são um presente do céu para nós. Nós não vamos desistir das nossas famílias, porque elas são um presente teu para o nosso coração.

ser família, pelo dom de ter família. Ah, que bênção, Deus, é ter uma família. As nossas famílias são frágeis, as nossas famílias são imperfeitas. Muitas vezes nós nos machucamos, Senhor, no relacionamento com os nossos familiares. Nós nos sentimos menosprezados, muitas vezes palavras duras são ditas, muitas vezes palavras acusatórias. Não é fácil viver em família, mas ao mesmo tempo é uma grande bênção, é um grande dom. Obrigado, Senhor, pelas nossas famílias. Obrigado por cada membro da nossa família. A melhor família que existe é a nossa, Deus. Obrigado. Obrigado pela família que o Senhor me deu. Obrigado pela família que o Senhor deu a cada filho, a cada filha que reza comigo agora. Senhor, vem curar as nossas famílias, Jesus, em teu nome. Vem libertar as nossas famílias. Vem salvar as nossas famílias. Vem sarar as nossas famílias, Senhor. As nossas famílias precisam de ti, Jesus. Nós pedimos agora a tua intercessão, Maria, José, teu poder, Jesus, a Sagrada Família agindo em prol das nossas famílias. Senhor, vem curar nas nossas famílias a ferida do ódio, da divisão, da fofoca que fere, da maledicência. Vem curar, Senhor, no seio das nossas famílias a ferida da impaciência, do nervosismo, da grosseria. Quantas vezes com palavras duras machucamos uns aos outros em família? Vem curar, Jesus, nas nossas famílias a dor, a ferida da traição. Quantas mulheres destroçadas, tristes, magoadas porque foram traídas pelos maridos e vice-versa. Venha libertar, Senhor, as nossas famílias do flagelo do adultério. Venha libertar as nossas famílias da pobreza material, Senhor. Vem com a sua providência, providencie um novo emprego, as condições para essa família viver bem, o alimento, as condições básicas, mas também, Senhor, liberta as nossas famílias da pobreza espiritual, da pobreza de valores, da pobreza de educação cristã. Liberta as nossas famílias, Senhor, da impureza, do desamor, do ódio. Liberta as nossas famílias do secularismo, das ideologias que desconstroem a identidade do ser humano. Liberta as nossas famílias, Senhor, da culpa, do medo. Liberta as nossas famílias, Senhor, do flagelo dos vícios. Quantas famílias destruídas pela bebida, Senhor, pelas drogas. Senhor, eu te entrego os enfermos das nossas famílias, os doentes. Talvez na casa dessa pessoa que reza comigo, na família, exista um enfermo tratando câncer, tratando uma doença terminal. Vem tocar esse doente nessa família. Vem curar, vem fortalecer. Vem, Senhor, tocar essa pessoa que cuida de um pai idoso, de uma mãe idosa, que cuida de várias crianças, que se sente sozinha cuidando da casa, do lar, o marido não ajuda, os filhos não ajudam. Esse cuidador do idoso, de uma mãe, do pai, que se sente tão sobrecarregado, vem restaurar as energias, vem curar, vem refazer o amor, a esperança nesse coração. Que as nossas famílias, Senhor, como pede o Papa, sejam oásis de amor, oásis de reconciliação, oásis de esperança. Reconstrói o amor nas nossas casas, reconstrói o amor nas nossas famílias. Faz novas nossas famílias, Jesus, pelo poder do teu nome, e derrama agora a infusão do teu Espírito Santo, Pai, em nome de Cristo Jesus, sobre as nossas famílias, sobre os casamentos, sobre o relacionamento dos filhos com os pais, dos pais com os filhos, sobre o relacionamento entre irmãos, entre sogra e nora, nora e sogra, sogro, gêmeo, todos os familiares. Batiza no Espírito Santo esses relacionamentos, ó Pai. Cura as nossas famílias, restaura as nossas famílias, faz novas nossas famílias no amor. As nossas famílias são uma bênção e nós queremos viver a bênção que é ter família, a bênção que é ser família. Vem salvar, Senhor, nossa casa, vem libertar, Senhor, nossa família. Em teu nome, Jesus, faz novas todas as coisas na nossa casa, na nossa família.

0: Jesus, Maria e José, a nossa família, vossa é. Amém.
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1: Que se abram todas as portas, que se dobrem todos os joelhos, porque está chegando entre nós o Filho Santo de Israel, hóstia viva, o Cristo ressuscitado. Que as nossas almas se transformem em almas adoradoras.

Santa Clara nos ensina que troca maior e mais louvável deixar as coisas temporais pelas eternas, merecer os bens celestes em vez dos terrestres e possuir a vida feliz para sempre. Madrugada Franciscana, iniciando seu dia com a perfeita alegria de Francisco e Clara de Assis. A liturgia das horas é uma das formas de a Igreja viver a paz de Jesus Cristo no ritmo diário, semanal e anual do tempo. Pela oração das horas, o cristão é lançado no mistério da morte e ressurreição do Senhor, na expressão mais nobre e definitiva de sua atividade humana, a comunhão com Deus. Vamos agora rezar o ofício das leituras e das completas, com os frades do noviciado São José de Rodeio, Santa Catarina.

Início do livro de Jó. Jó é privado dos seus bens. Havia na terra de Uz um homem chamado Jó. Era um homem íntegro e reto que temia Deus e se afastava do mal. Nasceram-lhe 7 filhos e 3 filhas. Possuía também 7.000 ovelhas, 3.000 camelos, 500 juntas de bois, 500 jumentas e servos em grande quantidade. Era, pois, o maior de todos os homens do Oriente. Seus filhos costumavam dar festas um dia em casa de um, um dia em casa de outro, e convidavam suas 3 irmãs para comer e beber com eles. Terminados os dias de festa, João mandava-os chamar para purificá-los. De manhã cedo, ele oferecia um holocausto a favor de cada um, pois dizia: talvez meus filhos tenham cometido pecado, maldizendo a Deus em seu coração. Assim costumava Jó fazer todas as vezes. Um dia foram os filhos de Deus apresentar-se ao Senhor, entre eles também Satanás. O Senhor então disse a Satanás: de onde vens? Venho de dar umas voltas pela terra, respondeu ele. O Senhor disse-lhe: reparaste-me o meu servo Jó? Na terra não há outro igual. Então, um homem íntegro e correto, teme a Deus e afasta-se do mal. Satanás respondeu ao Senhor: mas será por nada que Jó teme a Deus? Porventura não levantaste um muro de proteção ao redor dele, de sua casa e de todos os seus bens? Tu abençoaste tudo o que ele fez, e seus rebanhos cobrem toda a região. Mas estende a mão e toca em todos os seus bens, e eu garanto que ele te lançará maldições no rosto. Então o Senhor disse a Satanás: pois bem, de tudo o que ele possui, podes dispor, mas não estendas a mão contra ele. E Satanás saiu da presença do Senhor. Ora, num dia em que os filhos e filhas de Jó comiam e bebiam vinho na casa do irmão mais velho, um mensageiro veio dizer a Jó: estavam os bois lavrando e as boas pastando a seu lado, quando de repente apareceu os sadeus e roubaram tudo, passando os criados ao fio da espada. Só eu consegui escapar para trazer-te a notícia. Estava ele falando quando chegou o outro e disse: caiu do céu o fogo de Deus e matou as ovelhas e pastores, reduzindo-os a cinza. Só eu consegui escapar para trazer-te a notícia. Este ainda falava quando chegou o outro e disse: os caldeus, divididos em 3 bandos, lançaram-se sobre os camelos e levaram-os consigo, depois de passarem os criados ao fio de espada. Só eu consegui escapar para trazer-te a notícia. Este ainda falava quando chegou outro e disse: teus filhos e tuas filhas estavam comendo e bebendo vinho na casa do irmão mais velho, quando um furacão se levantou das bandas do deserto e se lançou contra os 4 cantos da casa, que desabou sobre os jovens e os matou. Só eu consegui escapar para trazer-te a notícia. Então Jó levantou-se, rasgou o manto, rapou a cabeça, caiu por terra e prostrado disse: nu eu saí do ventre de minha mãe, e nu voltarei para lá. O Senhor deu, o Senhor tirou. Como foi o agrado do Senhor, assim foi feito. Bendito seja o nome do Senhor. Apesar de tudo isso, Jó não cometeu pecado nem se revoltou com

nos livros morais sobre Jorge São Gregório Magno, Papa. Homem simples e reto, temente a Deus. Há quem seja simples demais, a ponto de não saber o que é reto. Afasta-se, porém, da pura simplicidade, que não se eleva à virtude da retidão, pois enquanto não aprende a ser precavido pela retidão, não consegue permanecer na inocência pela simplicidade. Daí a exortação de Paulo aos discípulos: quero que sejais sábios no bem, simples no mal. E ainda, não vos façais crianças pelo entendimento, mas sede pequeninos na malícia. Daí que a mesma verdade preceitue aos discípulos: sede prudentes como serpentes e simples como pombas. Ela uniu estas duas coisas indispensáveis na advertência. Por um lado, a astúcia da serpente previna a simplicidade da pomba, e por outro lado, a simplicidade da pomba tempere a astúcia da serpente. Daí, não manifestar o Espírito Santo sua presença apenas pela figura da pomba, mas também pela do fogo. Pela figura da pomba mostrou a simplicidade, pela figura do fogo, o zelo. Manifesta-se pela pomba e pelo fogo, porque aqueles que dele estão cheios guardam a mansidão da simplicidade, e assim não impedem que se acenda o zelo da retidão contra as culpas dos delinquentes. Simples e reto, temendo a Deus, afastando-se do mal. Quem deseja chegar à pátria eterna, mantém-se, sem dúvida alguma, simples e reto. Simples nas obras e reto na fé. Simples nas boas obras que realizem em plano inferior e reto nas superiores que sente no íntimo. Existem ainda alguns que não são simples do bem que praticam, buscando não uma retribuição interior, mas o aplauso exterior. Deles, bem falou certo sábio: ai do pecador que entra no país por dois caminhos. Entra por dois caminhos o pecador quando a obra que pratica é de Deus, a sua intenção, porém, é mundana. Com razão se diz: temendo a Deusa e afastando-se do mal, porque a Santa Igreja dos Eleitos começa com temor, os caminhos da simplicidade e a retidão, e consumam-os na caridade. Afastar-se totalmente do mal é começar a não mais pecar por amor de Deus. E de fato, enquanto algum faz o bem por temor, ainda não se afastou completamente do mal, pois peca justamente porque queria pecar, se pudesse fazer impunemente. Por conseguinte, quando se diz que Jó teme a Deus, também se afirma que se afasta do mal. Se o amor segue o temor, é esmagada toda a culpa na consciência pelo firme propósito da vontade.

Fazei, ó Deus, que os acontecimentos deste mundo decorram na paz que desejais, e vossa Igreja vos possa servir alegre e tranquila. Por nosso Senhor Jesus Cristo, vosso Filho, na unidade do Espírito Santo. Amém.

povo Israel, o Senhor nosso Deus é o único Senhor. Amarás o Senhor teu Deus com todo o teu coração, com toda a tua alma e com todas as tuas forças. E trarás gravadas em teu coração todas estas palavras que hoje te ordeno. Tu as repetirás com insistência aos teus filhos e delas falarás quando estiveres sentado em tua casa.

0: Oremos. Ficai conosco, Senhor, nesta noite, e vossa mão nos levante amanhã cedo, para que celebremos com alegria a ressurreição de vosso Cristo, que vive e reina para sempre.
1: Amém.
0: O Senhor Todo-Poderoso nos conceda uma noite tranquila e, no fim da vida, uma morte santa.
1: Amém.

0: Santa Clara nos ensina que troca maior e mais louvável deixar as coisas temporais pelas eternas, merecer os bens celestes em vez dos terrestres e possuir a vida feliz para sempre. Madrugada Franciscana, iniciando seu dia com a perfeita alegria de Francisco e Clara de Assis. Santo Antônio de Santa Ana Galvão, popularmente conhecido como Frei Galvão, é o primeiro santo brasileiro e foi um fiel seguidor dos passos de São Francisco. A cada dia, mais pessoas conhecem a bonita história deste homem de fé e pedem as mais diversas graças por meio de sua intercessão junto a Deus. Vamos agora ao Santuário de Santo Antônio Galvão, em Guaratinguetá, São Paulo, para rezarmos juntos a novena em honra a Santo Antônio Galvão e, em seguida, a oração do Santo Terço.
1: Santuário Arquidiocesano de Santo Antônio de Santana Galvão. A nossa saudação também a você que reza conosco através dos meios de comunicação. Sejam todos bem-vindos. Paz e bem.
2: Paz e bem. Bem.
1: Vamos celebrar juntos a novena em louvor a São Frei Galvão. Hoje meditaremos sobre seu dom de bilocação. Frei Galvão, em algumas situações, era visto em dois lugares ao mesmo tempo. Visitava o enfermo num lugar e na mesma hora era visto em outro local, junto a um pobre atendendo às suas necessidades. Deus só concede este dom àqueles que se colocam na disponibilidade e são muito requisitados pelo povo de Deus sofrido. Iniciemos cantando.

0: A cruz, livra-nos Deus, nosso Senhor, dos nossos inimigos. Em nome do Pai, do Filho e do Espírito Santo.
1: Amém.
0: Façamos a nossa oração à Santíssima Trindade. Trindade Santíssima, Pai, Filho e Espírito Santo, presente e atuante na Igreja e na profundidade do meu ser, eu vos adoro, amo e agradeço, e pelas mãos de Santo Antônio de Santana Galvão, devoto de Maria, minha Mãe Santíssima, ofereço-me, entrego-me e consagro-me inteiramente a vós, nesta vida e na eternidade. Pai Celeste, a vós me ofereço, entrego e consagro-me como filho. Espírito Santo, a vós me ofereço, entrego e consagro-me como templo vivo para ser santificado. Maria, Mãe da Igreja e minha Mãe, vós que estáis em íntima união com a Santíssima Trindade, ensinai-me a viver em comunhão com as três pessoas divinas, a fim de que minha vida inteira seja um hino de glória ao Pai, ao Filho e ao Espírito Santo.
1: Amém.

0: O Senhor esteja convosco.
1: Ele está no meio de nós.
0: Proclamação do Evangelho de Jesus Cristo segundo Marcos.
1: Glória a vós, Senhor.
0: Naquele tempo, os apóstolos reuniram-se com Jesus e lhe relataram tudo o que tinham feito e ensinado. Havia muita gente indo e vindo, ao ponto deles não terem tempo para comer. Jesus lhes disse: venham comigo para um lugar deserto e descansai um pouco. Então eles se afastaram num barco para um lugar deserto. Mas muitos dos que os viram retirar-se, tendo-os reconhecido, correram a pé de todas as cidades e chegaram lá antes deles. Palavra da salvação.
1: Glória a vós, Senhor.
2: Meditação. Jesus e seus discípulos eram muito requisitados pelo povo de Deus, sofrido com sede de esperança. Não havia tempo nem para descansar. Ser cristão exige de nós tempo, disponibilidade e disposição para a caridade e estarmos em todos os lugares.
0: Elevemos ao Pai de misericórdia os nossos pedidos. A cada prece vamos responder. Por intercessão de Santo Antônio de Santana Galvão, atendei-nos, Senhor.
3: Por intercessão de Santo Antônio de Santana Galvão, atendei-nos, Senhor.
2: Para que todo cristão, a exemplo de Frei Galvão, esteja sempre presente nos lugares e situações que necessitam da boa nova do Evangelho, rezemos ao Senhor.
3: Por intercessão de Santo Antônio de Santana Galvão, atendei-nos, Senhor.
2: Para que todo cristão dispense seu tempo, disponibilidade e disposição a serviço da construção do Reino de Deus, rezemos ao Senhor.
3: Por intercessão de Santo Antônio de Santana Galvão, atendei-nos, Senhor.
2: Para que os doentes, desempregados e sofredores encontrem consolo e força através da presença de todo cristão ao seu lado, rezemos ao Senhor.
3: Por intercessão de Santo Antônio de Santana Galvão, atendei-nos, Senhor.
0: Acolhei, ó Pai de bondade, as nossas súplicas que confiantes vos dirigimos, por Cristo nosso Senhor.
4: Amém.
2: Conselho de Frei Galvão. Se cada pessoa se colocar sempre disponível na caridade com a pessoa que convive de perto, não haverá mais pessoas necessitadas de bens materiais e espirituais. Amar o próximo começa com a pessoa mais próxima.
0: Façamos a nossa oração ao Divino Espírito Santo, pedindo pela nossa saúde e também pela saúde dos nossos irmãos enfermos. Divino Espírito Santo, Criador e Renovador de todas as coisas, vida da minha vida, com Santo Antônio de Santana Galvão, devoto de Maria Santíssima, eu vos adoro, agradeço e amo. Vós que dais vida a todo o universo, conservai em mim a saúde. Livrai-me de todas as doenças e de todo o mal. Ajudado com a vossa graça, quero usar sempre minha saúde, empregando minhas forças para a glória de Deus, para o meu próprio bem e para o bem do próximo. Peço-vos ainda que ilumineis com vossos dons de sabedoria e ciência os médicos e todos os que se ocupam dos doentes, para que conheçam a verdadeira causa dos males que destroem ou ameaçam a vida e possam também descobrir e aplicar os remédios mais eficazes para defender a vida e curá-la. Santo Antônio de Santana Galvão, devoto da Virgem Santíssima, sede mediador nesta minha humilde oração e intercedei por mim. Amém. Peçamos a Deus que, por intercessão de Santo Antônio de Santana Galvão, ele abençoe as pílulas que serão entregues depois aos peregrinos e peregrinas do nosso querido santo. O nosso auxílio está no nome do Senhor.
3: que fez o céu e a terra.
0: Deus, ó Pai de misericórdia, Deus de toda a consolação, que nos consolais por vosso Filho Jesus no Espírito Santo e acompanhais com vossa bênção particular os que sofrem tribulações e enfermidades do corpo e do Espírito, nós vos suplicamos que, pela intercessão de Santo Antônio de Santana Galvão, devoto de Maria Imaculada, abençoeis estas pílulas, objetos sacramentais de fé e devoção do vosso povo santo. Fazei, Senhor, que todos os que na fé e pela fé delas fizerem uso possam receber a graça da cura conforme a vossa santíssima vontade. Em nome do Pai, do Filho e do Espírito Santo.

façamos agora a nossa oração final a Santo Antônio de Santana Galvão. Deus de amor, fonte de todas as graças, dai-nos, por intercessão de Santo Antônio de Santana Galvão, que ao tomarmos com fé e devoção as pílulas e rezando, Santíssima Trindade, Pai e Filho e Espírito Santo, eu vos adoro, louvo e vos dou graças pelos benefícios que me fizestes, por tudo que fez e sofreu Santo Antônio de Santana Galvão, que aumenteis em minha fé, a esperança e a caridade, e vos digneis conceder-me a graça que ardentemente almejo. Apresente agora a sua intenção, faça o seu pedido. Você também que nos acompanha de casa, apresente a sua necessidade, a sua intenção ao nosso querido Frei Galvão.

0: prometo vos conhecer sempre mais o Evangelho que Santo Antônio de Santana Galvão viveu, cultivar a vida eucarística e a devoção à Imaculada Virgem Maria. Santo Antônio de Santana Galvão, rogai por nós. Pai nosso que estais nos céus, santificado seja o vosso nome, venha a nós o vosso reino, seja feita a vossa vontade, assim na terra como no céu.
1: O pão nosso de cada dia nos dai hoje, perdoai-nos as nossas ofensas, assim como nós perdoamos a quem nos tem ofendido, e não nos deixeis cair em tentação, mas livrai-nos do mal. Amém.
0: Ave Maria, cheia de graça, o Senhor é convosco. Bendita sois vós entre as mulheres e bendito o fruto do vosso ventre, Jesus.
1: Santa Maria, Mãe de Deus, rogai por nós, pecadores, agora e na hora de nossa morte. Amém.
0: Glória ao Pai, ao Filho e ao Espírito Santo,
1: como era no princípio, agora e sempre. Amém.
0: Cantemos.

0: Santuário Arquidiocesano de Santo Antônio de Santana Galvão. A nossa saudação também a você, que reza conosco através dos meios de comunicação. Seja bem-vindos, paz e bem.
1: Paz e bem.
0: Convido a vocês para juntos rezarmos. Rezemos pela saúde. Pelo sinal da Santa Cruz, livrai-nos, ó Deus, de nossos inimigos. Em nome do Pai, do Filho, do Espírito Santo. Amém. Creio em Deus Pai, Todo-Poderoso, Criador do céu e da terra, e em Jesus Cristo, seu único Filho, nosso Senhor, que foi concebido pelo poder do Espírito Santo, nasceu da Virgem Maria, padeceu sob Pôncio Pilatos, foi crucificado, morto e sepultado, desceu a subiu aos santos mortos, ressuscitou o terceiro dia, subiu aos céus, está sentado à direita de Deus Pai Todo-Poderoso, onde há de vir julgar os vivos e os mortos. Creio no Espírito Santo, na Santa Igreja Católica, na comunhão dos santos, na remissão dos pecados, na ressurreição da carne, na vida eterna. Amém. Pai nosso que estais no céu, santificado seja o vosso nome. Venha a nós o vosso reino, seja feita a vossa vontade, assim na terra como no céu.
1: O pão nosso de cada dia nos dai hoje, perdoai-nos as nossas ofensas, assim como nós perdoamos a quem nos tem ofendido. E não nos deixeis cair em tentação, mas livrai-nos do mal. Amém.
0: Ave Maria, cheia de graça, o Senhor é convosco. Bendita sois vós entre as mulheres, e bendito o fruto do vosso ventre, Jesus.
1: Santa Maria, Mãe de Deus, rogai por nós, pecadores, agora e na hora de nossa morte. Amém.
0: Ave Maria, cheia de graça, o Senhor é convosco. Bendita sois vós entre as mulheres, e bendito o fruto do vosso ventre, Jesus.
1: Santa Maria, Mãe de Deus, rogai por nós, pecadores, agora e na hora de nossa morte. Amém.
0: Ave Maria, cheia de graça, o Senhor é convosco. Bendita sois vós entre as mulheres, e bendito o fruto do vosso ventre, Jesus.
1: Santa Maria, Mãe de Deus, rogai por nós, pecadores, agora e na hora de nossa morte. Amém.
0: Glória ao Pai, ao Filho e ao Espírito Santo.
1: Como era no princípio, agora e sempre. Amém.
0: Nossa Senhora Aparecida,
1: rogai por nós.

0: No primeiro mistério contemplamos a anunciação do anjo à Virgem Maria, que via conceber e dar à luz a Cristo nosso Redentor. Pai nosso que estais no céu, santificado seja o vosso nome. Venha a nós o vosso reino, seja feita a vossa vontade, assim na terra como no céu.
1: O pão nosso de cada dia nos dai hoje, perdoai-nos as nossas ofensas, assim como nós perdoamos a quem nos tem ofendido. E não nos deixeis cair em tentação, mas livrai-nos do mal. Amém.
0: Ave Maria, cheia de graça, o Senhor é convosco. Bendita sois vós entre as mulheres e bendito o fruto do vosso ventre, Jesus.
1: Santa Maria, Mãe de Deus, rogai por nós, pecadores, agora e na hora de nossa morte. Amém.
0: Ave Maria, cheia de graça, o Senhor é convosco. Bendita sois vós entre as mulheres e bendito o fruto do vosso ventre, Jesus.
1: Santa Maria, Mãe de Deus, rogai por nós, pecadores, agora e na hora de nossa morte. Amém.
0: Ave Maria, cheia de graça, o Senhor é convosco. Bendita sois vós entre as mulheres e bendito o fruto do vosso ventre, Jesus.
1: Santa Maria, Mãe de Deus, rogai por nós, pecadores, agora e na hora de nossa morte. Amém.
0: Ave Maria, cheia de graça, o Senhor é convosco. Bendita sois vós entre as mulheres e bendito o fruto do vosso ventre, Jesus.
1: Santa Maria, Mãe de Deus, rogai por nós, pecadores, agora e na hora de nossa morte. Amém.
0: Ave Maria, cheia de graça, o Senhor é convosco. Bendita sois vós entre as mulheres e bendito o fruto do vosso ventre, Jesus.
1: Santa Maria, Mãe de Deus, rogai por nós, pecadores, agora e na hora de nossa morte. Amém.
0: Ave Maria, cheia de graça, o Senhor é convosco. Bendita sois vós entre as mulheres e bendito o fruto do vosso ventre, Jesus.
1: Santa Maria, Mãe de Deus, rogai por nós, pecadores, agora e na hora de nossa morte. Amém.
0: Ave Maria, cheia de graça, o Senhor é convosco. Bendita sois vós entre as mulheres e bendito o fruto do vosso ventre, Jesus.
1: Santa Maria, Mãe de Deus, rogai por nós, pecadores, agora e na hora de nossa morte. Amém.
0: Ave Maria, cheia de graça, o Senhor é convosco. Bendita sois vós entre as mulheres e bendito o fruto do vosso ventre, Jesus.
1: Santa Maria, Mãe de Deus, rogai por nós, pecadores, agora e na hora de nossa morte. Amém.
0: Ave Maria, cheia de graça, o Senhor é convosco. Bendita sois vós entre as mulheres e bendito o fruto do vosso ventre, Jesus.
1: Santa Maria, Mãe de Deus, rogai por nós, pecadores, agora e na hora de nossa morte. Amém.
0: Ave Maria, cheia de graça, o Senhor é convosco. Bendita sois vós entre as mulheres e bendito o fruto do vosso ventre, Jesus.
1: Santa Maria, Mãe de Deus, rogai por nós, pecadores, agora e na hora de nossa morte. Amém.
0: Glória ao Pai, ao Filho e ao Espírito Santo.
1: Como era no princípio, agora e sempre. Amém.
0: Ó meu Jesus, perdoai-nos, livrai-nos do fogo do inferno, levai as almas todas para o céu e socorrei principalmente as que mais precisarem. Nossa Senhora Aparecida,
1: rogai por nós.

0: No segundo mistério contemplamos Maria visita sua prima Santa Isabel. Pai nosso que estais no céu, santificado seja o vosso nome. Venha a nós o vosso reino, seja feita a vossa vontade, assim na terra como no céu.
1: O pão nosso de cada dia nos dai hoje. Perdoai-nos as nossas ofensas, assim como nós perdoamos a quem nos tem ofendido. E não nos deixeis cair em tentação, mas livrai-nos do mal. Amém.
0: Ave Maria, cheia de graça, o Senhor é convosco. Bendita sois vós entre as mulheres, e bendito é o fruto do vosso ventre, Jesus.
1: Santa Maria, Mãe de Deus, rogai por nós, pecadores, agora e na hora de nossa morte. Amém.
0: Ave Maria, cheia de graça, o Senhor é convosco. Bendita sois vós entre as mulheres, e bendito é o fruto do vosso ventre, Jesus.
1: Santa Maria, Mãe de Deus, rogai por nós, pecadores, agora e na hora de nossa morte. Amém.
0: Ave Maria, cheia de graça, o Senhor é convosco. Bendita sois vós entre as mulheres, e bendito é o fruto do vosso ventre, Jesus.
1: Santa Maria, Mãe de Deus, rogai por nós, pecadores, agora e na hora de nossa morte. Amém.
0: Ave Maria, cheia de graça, o Senhor é convosco. Bendita sois vós entre as mulheres, e bendito é o fruto do vosso ventre, Jesus.
1: Santa Maria, Mãe de Deus, rogai por nós, pecadores, agora e na hora de nossa morte. Amém.
0: Ave Maria, cheia de graça, o Senhor é convosco. Bendita sois vós entre as mulheres, e bendito é o fruto do vosso ventre, Jesus.
1: Santa Maria, Mãe de Deus, rogai por nós, pecadores, agora e na hora de nossa morte. Amém.
0: Ave Maria, cheia de graça, o Senhor é convosco. Bendita sois vós entre as mulheres, e bendito é o fruto do vosso ventre, Jesus.
1: Santa Maria, Mãe de Deus, rogai por nós, pecadores, agora e na hora de nossa morte. Amém.
0: Ave Maria, cheia de graça, o Senhor é convosco. Bendita sois vós entre as mulheres, e bendito é o fruto do vosso ventre, Jesus.
1: Santa Maria, Mãe de Deus, rogai por nós, pecadores, agora e na hora de nossa morte. Amém.
0: Ave Maria, cheia de graça, o Senhor é convosco. Bendita sois vós entre as mulheres, e bendito é o fruto do vosso ventre, Jesus.
1: Santa Maria, Mãe de Deus, rogai por nós, pecadores, agora e na hora de nossa morte. Amém.
0: Ave Maria, cheia de graça, o Senhor é convosco. Bendita sois vós entre as mulheres, e bendito é o fruto do vosso ventre, Jesus.
1: Santa Maria, Mãe de Deus, rogai por nós, pecadores, agora e na hora de nossa morte. Amém.
0: Ave Maria, cheia de graça, o Senhor é convosco. Bendita sois vós entre as mulheres, e bendito é o fruto do vosso ventre, Jesus.
1: Santa Maria, Mãe de Deus, rogai por nós, pecadores, agora e na hora de nossa morte. Amém.
0: Glória ao Pai, ao Filho e ao Espírito Santo.
1: Como era no princípio, agora e sempre. Amém.

0: No terceiro mistério, contemplamos o nascimento de Jesus. Pai nosso que estás nos céus, santificado seja o vosso nome. Venha a nós o vosso reino. Seja feita a vossa vontade, assim na terra como no céu.
1: O pão nosso de cada dia nos dai hoje. Perdoai-nos as nossas ofensas, assim como nós perdoamos a quem nos tem ofendido. E não nos deixeis cair em tentação, mas livrai-nos do mal. Amém.
0: Ave Maria, cheia de graça, o Senhor é convosco. Bendita sois vós entre as mulheres, e bendito é o fruto do vosso ventre, Jesus.
1: Santa Maria, Mãe de Deus, rogai por nós, pecadores, agora e na hora de nossa morte. Amém.
0: Ave Maria, cheia de graça, o Senhor é convosco. Bendita sois vós entre as mulheres, e bendito é o fruto do vosso ventre, Jesus.
1: Santa Maria, Mãe de Deus, rogai por nós, pecadores, agora e na hora de nossa morte. Amém.
0: Ave Maria, cheia de graça, o Senhor é convosco. Bendita sois vós entre as mulheres, e bendito é o fruto do vosso ventre, Jesus.
1: Santa Maria, Mãe de Deus, rogai por nós, pecadores, agora e na hora de nossa morte. Amém.
0: Ave Maria, cheia de graça, o Senhor é convosco. Bendita sois vós entre as mulheres, e bendito é o fruto do vosso ventre, Jesus.
1: Santa Maria, Mãe de Deus, rogai por nós, pecadores, agora e na hora de nossa morte. Amém.
0: Ave Maria, cheia de graça, o Senhor é convosco. Bendita sois vós entre as mulheres, e bendito é o fruto do vosso ventre, Jesus.
1: Santa Maria, Mãe de Deus, rogai por nós, pecadores, agora e na hora de nossa morte. Amém.
0: Ave Maria, cheia de graça, o Senhor é convosco. Bendita sois vós entre as mulheres, e bendito é o fruto do vosso ventre, Jesus.
1: Santa Maria, Mãe de Deus, rogai por nós, pecadores, agora e na hora de nossa morte. Amém.
0: Ave Maria, cheia de graça, o Senhor é convosco. Bendita sois vós entre as mulheres, e bendito é o fruto do vosso ventre, Jesus.
1: Santa Maria, Mãe de Deus, rogai por nós, pecadores, agora e na hora de nossa morte. Amém.
0: Ave Maria, cheia de graça, o Senhor é convosco. Bendita sois vós entre as mulheres, e bendito é o fruto do vosso ventre, Jesus.
1: Santa Maria, Mãe de Deus, rogai por nós, pecadores, agora e na hora de nossa morte. Amém.
0: Ave Maria, cheia de graça, o Senhor é convosco. Bendita sois vós entre as mulheres, e bendito é o fruto do vosso ventre, Jesus.
1: Santa Maria, Mãe de Deus, rogai por nós, pecadores, agora e na hora de nossa morte. Amém.
0: Ave Maria, cheia de graça, o Senhor é convosco. Bendita sois vós entre as mulheres, e bendito é o fruto do vosso ventre, Jesus.
1: Santa Maria, Mãe de Deus, rogai por nós, pecadores, agora e na hora de nossa morte. Amém.
0: Glória ao Pai, ao Filho e ao Espírito Santo.
1: Como era no princípio, agora e sempre. Amém.

0: No quarto mistério, contemplamos a apresentação de Jesus no templo e a purificação de Nossa Senhora. Pai nosso que estais no céu, santificado seja o vosso nome, venha a nós o vosso reino, seja feita a vossa vontade, e assim na terra como no céu.
1: O pão nosso de cada dia nos dai hoje, perdoai-nos as nossas ofensas, assim como nós perdoamos a quem nos tem ofendido. E não nos deixeis cair em tentação, mas livrai-nos do mal. Amém.
0: Ave Maria, cheia de graça, o Senhor é convosco. Bendita sois vós entre as mulheres, e bendito é o fruto do vosso ventre, Jesus.
1: Santa Maria, Mãe de Deus, rogai por nós, pecadores, agora e na hora de nossa morte. Amém.
0: Ave Maria, cheia de graça, o Senhor é convosco. Bendita sois vós entre as mulheres, e bendito é o fruto do vosso ventre, Jesus.
1: Santa Maria, Mãe de Deus, rogai por nós, pecadores, agora e na hora de nossa morte. Amém.
0: Ave Maria, cheia de graça, o Senhor é convosco. Bendita sois vós entre as mulheres, e bendito é o fruto do vosso ventre, Jesus.
1: Santa Maria, Mãe de Deus, rogai por nós, pecadores, agora e na hora de nossa morte. Amém.
0: Ave Maria, cheia de graça, o Senhor é convosco. Bendita sois vós entre as mulheres, e bendito é o fruto do vosso ventre, Jesus.
1: Santa Maria, Mãe de Deus, rogai por nós, pecadores, agora e na hora de nossa morte. Amém.
0: Ave Maria, cheia de graça, o Senhor é convosco. Bendita sois vós entre as mulheres, e bendito é o fruto do vosso ventre, Jesus.
1: Santa Maria, Mãe de Deus, rogai por nós, pecadores, agora e na hora de nossa morte. Amém.
0: Ave Maria, cheia de graça, o Senhor é convosco. Bendita sois vós entre as mulheres, e bendito é o fruto do vosso ventre, Jesus.
1: Santa Maria, Mãe de Deus, rogai por nós, pecadores, agora e na hora de nossa morte. Amém.
0: Ave Maria, cheia de graça, o Senhor é convosco. Bendita sois vós entre as mulheres, e bendito é o fruto do vosso ventre, Jesus.
1: Santa Maria, Mãe de Deus, rogai por nós, pecadores, agora e na hora de nossa morte. Amém.
0: Ave Maria, cheia de graça, o Senhor é convosco. Bendita sois vós entre as mulheres, e bendito é o fruto do vosso ventre, Jesus.
1: Santa Maria, Mãe de Deus, rogai por nós, pecadores, agora e na hora de nossa morte. Amém.
0: Ave Maria, cheia de graça, o Senhor é convosco. Bendita sois vós entre as mulheres, e bendito é o fruto do vosso ventre, Jesus.
1: Santa Maria, Mãe de Deus, rogai por nós, pecadores, agora e na hora de nossa morte. Amém.
0: Ave Maria, cheia de graça, o Senhor é convosco. Bendita sois vós entre as mulheres, e bendito é o fruto do vosso ventre, Jesus.
1: Santa Maria, Mãe de Deus, rogai por nós, pecadores, agora e na hora de nossa morte. Amém.
0: Glória ao Pai, ao Filho e ao Espírito Santo.
1: Como era no princípio, agora e sempre. Amém.

0: No quinto mistério, contemplamos a perda e encontro de Jesus. Pai nosso que estais nos céus, santificado seja o vosso nome. Venha a nós o vosso reino. Seja feita a vossa vontade, assim na terra como no céu.
1: O pão nosso de cada dia nos dai hoje. Perdoai-nos as nossas ofensas, assim como nós perdoamos a quem nos tem ofendido. E não nos deixeis cair em tentação, mas livrai-nos do mal. Amém.
0: Ave Maria, cheia de graça, o Senhor é convosco. Bendita sois vós entre as mulheres, e bendito é o fruto do vosso ventre, Jesus.
1: Santa Maria, Mãe de Deus, rogai por nós, pecadores, agora e na hora de nossa morte. Amém.
0: Ave Maria, cheia de graça, o Senhor é convosco. Bendita sois vós entre as mulheres, e bendito é o fruto do vosso ventre, Jesus.
1: Santa Maria, Mãe de Deus, rogai por nós, pecadores, agora e na hora de nossa morte. Amém.
0: Ave Maria, cheia de graça, o Senhor é convosco. Bendita sois vós entre as mulheres, e bendito é o fruto do vosso ventre, Jesus.
1: Santa Maria, Mãe de Deus, rogai por nós, pecadores, agora e na hora de nossa morte. Amém.
0: Ave Maria, cheia de graça, o Senhor é convosco. Bendita sois vós entre as mulheres, e bendito é o fruto do vosso ventre, Jesus.
1: Santa Maria, Mãe de Deus, rogai por nós, pecadores, agora e na hora de nossa morte. Amém.
0: Ave Maria, cheia de graça, o Senhor é convosco. Bendita sois vós entre as mulheres, e bendito é o fruto do vosso ventre, Jesus.
1: Santa Maria, Mãe de Deus, rogai por nós, pecadores, agora e na hora de nossa morte. Amém.
0: Ave Maria, cheia de graça, o Senhor é convosco. Bendita sois vós entre as mulheres, e bendito é o fruto do vosso ventre, Jesus.
1: Santa Maria, Mãe de Deus, rogai por nós, pecadores, agora e na hora de nossa morte. Amém.
0: Ave Maria, cheia de graça, o Senhor é convosco. Bendita sois vós entre as mulheres, e bendito é o fruto do vosso ventre, Jesus.
1: Santa Maria, Mãe de Deus, rogai por nós, pecadores, agora e na hora de nossa morte. Amém.
0: Ave Maria, cheia de graça, o Senhor é convosco. Bendita sois vós entre as mulheres, e bendito é o fruto do vosso ventre, Jesus.
1: Santa Maria, Mãe de Deus, rogai por nós, pecadores, agora e na hora de nossa morte. Amém.
0: Ave Maria, cheia de graça, o Senhor é convosco. Bendita sois vós entre as mulheres, e bendito é o fruto do vosso ventre, Jesus.
1: Santa Maria, Mãe de Deus, rogai por nós, pecadores, agora e na hora de nossa morte. Amém.
0: Ave Maria, cheia de graça, o Senhor é convosco. Bendita sois vós entre as mulheres, e bendito é o fruto do vosso ventre, Jesus.
1: Santa Maria, Mãe de Deus, rogai por nós, pecadores, agora e na hora de nossa morte. Amém.
0: Glória ao Pai, ao Filho e ao Espírito Santo.
1: Como era no princípio, agora e sempre. Amém.

0: agradecimento. Infinitas graças vos damos, soberana rainha, pelos benefícios que todos os dias recebemos de vossas mãos liberais. Dignai-vos agora e para sempre tomarmos debaixo de vosso poderoso. Vos agradecer, vos damos graças, vos saudamos com uma salve rainha. Salve rainha, mãe de misericórdia, vida, doçura e esperança, nossa salve. A vós bradamos, degredados filhos de Eva, a vós pirando, gemendo, chorando neste vale de lágrimas. Eia, pois, advogada nossa, esses vossos olhos misericordiosos a nós volvei, e depois esse destemo mostrai-nos, Jesus, bendito o fruto do vosso ventre. Ó clemente, ó piedosa, ó doce sempre Virgem Maria, rogai por nós, Santa Mãe de Deus. Pela intercessão de Nossa Senhora, o Senhor nos abençoe. Em nome do Pai, do Filho, do Espírito Santo. Amém.
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1: Se você, assim como eu, não consegue viver sem os cuidados de Nossa Senhora, se você, assim como eu, precisa da intercessão de Maria, cante essa canção hoje, recorra a ela, deixe que ela te apresente a Deus nesse momento. Eu recorro a ti.

Hoje eu queria recordar aqui a história de um bebê que foi abandonado no seu nascimento. Ele que só depois de 15 dias teve seu primeiro contato com uma família, com um lar, que foi quando ele foi adotado. O tempo passou, muita coisa aconteceu, e assim então criança, aos 10 anos, começou a tocar na igreja. Aos 13 ela já tocava no grupo de oração, em retiros, e o mais louco de tudo isso é que todas as vezes que essa criança tocava, a maioria das vezes, as pessoas rezavam por ela e tinha profecias grandiosas de Deus para a vida dela. Tinha revelações grandiosas de Deus para a vida dela. E um desses dias, tocando em um retiro, em um momento de oração, uma das intercessoras se aproxima desse então adolescente e diz para ele que precisa conversar com ele. E então, na hora da conversa, ela conta para ele que teve uma revelação exata do dia que a mãe dele abandonou ele, do exato momento que ela não quis ficar com ele. E nessa hora, ela conta que Nossa Senhora aparece, estende os braços, pega o bebê no colo e diz: a partir de hoje sou eu que cuido dele. O tempo continuou passando, esse adolescente foi crescendo, continuou tocando, mas em um determinado momento da vida, ele se afasta da igreja e começa a viver uma vida totalmente promíscua, de pecado, bebidas, mulheres, baladas, noitadas, se esquecendo de tudo aquilo que ele já tinha vivido com Deus, de todas as promessas que ele tinha vivido com Deus, de toda a intimidade que ele tinha com Deus. E um dia, agora ele que tocava música sertaneja, já não tocava mais na igreja, voltando de um show, um sábado de madrugada, o amigo que estava no carro da frente freia o carro bruscamente por conta de uma lombada que tinha na pista. Ele tenta frear o carro, mas ele não consegue, acaba derrapando e resvalando no amigo dele. O carro do amigo dele rodopia, para no acostamento, e o carro dele perde o sentido, atravessa a pista. Estava vindo 4 carros de frente com ele nesse momento. Ele passa pelos 4 carros sem relar em nenhum, bate num barranco, sobe 4 metros de altura e bate num pilar de concreto. Para quem está imaginando agora, é uma cena realmente muito feia, porque ele estava sem cinto e o carro dele deu perda total. O que ninguém esperava é que nessas frações de segundos ele teve uma visualização de Nossa Senhora, que dizia para ele: calma, vai ficar tudo bem, não vai acontecer nada demais com você. E tudo o que aconteceu com ele foi ter quebrado o dedo da mão. A polícia, na hora que chega no local, já determina que aquilo é um milagre, porque o carro estava a 4 metros de altura e nada tinha acontecido com o motorista. Pessoas por muito menos tinham morrido naquele local. Então esse rapaz resolve voltar na igreja para agradecer. E isso foi a volta desse rapaz para a igreja. Para quem não sabe, esse rapaz sou eu. Esse bebê que foi abandonado sou eu. Essa é a minha história. E o porquê que eu estou te contando tudo isso? Para que você nunca, jamais se esqueça que Nossa Senhora vive. Talvez as pessoas, o mundo tem pregado ao contrário de tudo isso, tem falado ao contrário disso que eu estou te dizendo agora, mas que essa canção te faça recordar que não dá para viver sem os cuidados maternais de Maria. Nós te pedimos, Maria, tu que és o sacrário do amor, dai-nos um coração adorador, porque

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1: Vamos preparar então o nosso coração agora, pedindo que ele venha restaurar, realizar as mudanças. Senhor, toda vez que nós cantamos essa música, temos a certeza de que estamos sendo radiografados pelo teu amor. Que esse teu amor levante a muitos corações, de modo especial aqueles que andam nos vícios, nos caminhos errados. Que essa música seja realmente

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0: A família é a base da sociedade e faz parte do projeto de Deus para o mundo. 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
2: Abençoa, Senhor, as famílias. Amém.
3: Olá, meus amigos. Não precisamos ficar repetindo a toda hora que o mundo está mudado, que a juventude anda desorientada, que os casados perderam a receita do bom casamento, que impera a violência em todos os cantos. Quantas interrogações, somente interrogações, tudo muda. Educação, maneira de ser aluno, jeito de ser pai, ser mãe, vida na paróquia. Por vezes, os que já percorremos uma boa parte da caminhada, não temos linhas para oferecer às novas gerações. Às vezes fico pensando, o que eu posso dizer com os meus 80 anos? A convicção que nos assoma é que juntos precisamos construir o novo. Urge que os pais não sejam possessivos, mas abertos ao mistério de cada filho, sabendo que esses filhos carregam riquezas que Deus neles colocou. Os governantes necessitam acolher os seres humanos que estão a morrer antes da hora, buscando refúgio, por exemplo. Os responsáveis pela vida consagrada haverão de voltar ao vigor esplendoroso de Antão, de Bento de Núrcia, de Francisco de Assis. Nossas paróquias devem se livrar da burocracia e serem espaços de acolhida, de invenção do novo, casas de Deus. Eloy Leclerc escreveu um belíssimo livro sobre o exílio dos judeus na Babilônia e a dor imensa de terem perdido a terra, o templo e tudo que dava sentido à vida. A hora em que o homem já não sabe quem é, em que erra como uma sombra entre suas próprias ruínas, essa hora de grande solidão e vazio é a dos grandes começos. É a hora em que o desconhecido nos visita, em que o futuro nos atrai, faz sinal, porque quer tornar-se em nós um coração novo e um espírito novo. Ele quer que nós sejamos, de fato, criaturas com um coração novo e um espírito novo. Grato por sua atenção e juntos vamos construir um mundo novo.
2: Que a família comece e termine sabendo onde vai.
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2: Abençoa, Senhor, as famílias. Amém.
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3: Bíblia na mão, no coração, pé na missão. Deus tudo pode, a fé tudo pode. O que que Deus pode? Cuidar de nós. Deus pode nos socorrer. Deus pode nos perdoar. Deus pode nos salvar. Deus pode nos libertar. Deus pode nos abençoar e pode nos saciar. Deus pode dar mais chance para a nossa vida. Deus pode nos tirar dos abismos, da fossa, da lama. Deus pode satisfazer nossos sonhos e nossos ideais. Deus pode abrir nossos olhos e nos dar um coração novo e um novo começo. Deus pode nos acudir na aflição e mudar a nossa sorte. Deus pode transformar os desertos em jardins, os nossos farrapos em trajes de festa. Deus pode dar vida aos nossos ossos e restaurar nossa dignidade. Deus pode alegrar o nosso coração e pode chamar tudo à existência e dar ressurreição a seu Filho Jesus e a todos nós. Deus pode nos ajudar a vencer as tempestades, nos dar vida longa e feliz. Então, como é que nós vamos acolher esse poder de Deus? Creio em Deus Pai Todo-Poderoso. E tem tanta gente que acha que o demônio é mais poderoso e por isso vai para o espiritismo e fica com medo, faz tantas dificuldades para as pessoas. Não, Deus é Todo-Poderoso, não é o maligno, não é o mal que vai vencer. Não é a pedofilia que vai vencer Deus, o seu evangelho, vai vencer a santidade, vai vencer o bem, vai vencer o amor, porque creio em Deus Todo-Poderoso. Aí você não vai ter medo de feitiço, você não vai ter crendices que vão atrapalhando sua vida e você vai repassando esse negativismo para os outros. E é assim, nós vamos amadurecendo na fé e vamos superando mil dificuldades e desatando muitos nós da nossa vida. Muitas correntes cairão e nos sentimos mais livres, porque creio em Deus Todo-Poderoso. E com esse poder, as suas tentações, os nossos vícios, as nossas rotinas, as nossas preocupações certamente serão vencidas. Creio em Deus Todo-Poderoso. Venceremos. Não é triunfalismo, é fé, é esperança. E fique com Deus.
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0: obrigado, Senhor. Glórias sejam dadas a Ti, Senhor. Obrigado, meu Deus. Bendito sejas o Teu santo nome. Vá aplaudindo o nome do Senhor, porque grandes coisas Ele fez em nosso favor. Obrigado, meu Deus. Obrigado, Senhor. Força nessa palma para o Senhor. Ele é digno de todo louvor e de toda adoração. Aleluia, Senhor.
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Deus não fez nada sem pensar em ti. Por isso não podes deixar de pensar nele todos os dias para agradecer. Se sabes agradecer a quem te oferece uma rosa, não deves te esquecer de Deus. Foi Ele quem fez todas as rosas. Se sabes agradecer a quem ilumina a tua casa, não deves te esquecer de Deus. Foi Ele quem fez o sol e as estrelas.

Se sabes agradecer a quem te dá um copo d'água, não deves te esquecer de Deus. É Ele quem não deixa estancar as fontes. Se sabes agradecer a quem te reparte o pão, não deves te esquecer de Deus. É Ele quem amadurece os trigais. Se sabes agradecer a quem te acende uma vela, não deves te esquecer de Deus. Foi Ele quem acendeu a luz de teus olhos. Se sabes agradecer a quem te espera para um descanso, não deves te esquecer de Deus. É Ele quem não se cansa de te esperar. Se sabes agradecer a quem te mostra os caminhos, não deves te esquecer de Deus. É Ele quem te dá forças para segui-los.

Se sabes agradecer a quem te dá a felicidade de um sorriso, não deves te esquecer de Deus. É Ele quem te sorri em cada momento de felicidade. Se sabes agradecer a quem te dá um pouco de bondade, não deves te esquecer de Deus. É Ele quem nunca deixa de ser bom. Se sabes agradecer a quem te consola nos sofrimentos, não deves te esquecer de Deus. Foi Ele quem mais sofreu para ser o teu consolo. Se sabes agradecer a quem te dá um pouco de amor, não deves te esquecer de Deus. É Ele quem te ama e sempre te amou, com um amor com que jamais alguém pode te amar.

0: e tua passagem pela terra será marcada pelos sinais da bondade de Deus.
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0: Levante suas mãos mais alto que você puder, o mais alto que você puder.
1: Purifica-me.
0: Mais.

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1: Santo Antônio de Santa Ana Galvão, popularmente conhecido como Frei Galvão, é o primeiro santo brasileiro e foi o fiel seguidor dos passos de São Francisco. A cada dia, mais pessoas conhecem a bonita história deste homem de fé e pedem as mais diversas graças por meio de sua intercessão junto a Deus. Vamos agora ao Santuário de Santo Antônio Galvão, em Guaratinguetá, São Paulo, para rezarmos juntos a novena em honra a Santo Antônio Galvão e, em seguida, a oração do Santo Terço.
2: Santuário Arquidiocesano de Santo Antônio de Santana Galvão. A nossa saudação também a você que reza conosco através dos meios de comunicação. Sejam todos bem-vindos. Paz e bem.
3: Paz e bem.
2: Vamos celebrar juntos a novena em louvor a São Frei Galvão. Hoje meditaremos sobre seu dom de bilocação. Frei Galvão, em algumas situações, era visto em dois lugares ao mesmo tempo. Visitava o enfermo num lugar e na mesma hora era visto em outro local, junto a um pobre atendendo às suas necessidades. Deus só concede este dom àqueles que se colocam na disponibilidade e são muito requisitados pelo povo de Deus sofrido. Iniciemos cantando.

0: Cruz, livra-nos Deus, nosso Senhor, dos nossos inimigos, em nome do Pai, do Filho e do Espírito Santo.
1: Amém.
0: Façamos a nossa oração à Santíssima Trindade. Trindade Santíssima, Pai, Filho e Espírito Santo, presente e atuante na Igreja e na profundidade do meu ser, eu vos adoro, amo e agradeço. E pelas mãos de Santo Antônio de Santana Galvão, devoto de Maria, minha Mãe Santíssima, ofereço-me, entrego-me e consagro-me inteiramente a vós, nesta vida e na eternidade. Pai Celeste, a vós me ofereço, entrego e consagro-me como filho. Espírito Santo, a vós me ofereço, entrego e consagro-me como templo vivo para ser santificado. Maria, Mãe da Igreja e minha Mãe, vós que estáis em íntima união com a Santíssima Trindade, ensinai-me a viver em comunhão com as três pessoas divinas, a fim de que minha vida inteira seja um hino de glória ao Pai, ao Filho e ao Espírito Santo.
1: Amém.

0: O Senhor esteja convosco.
1: Ele está no meio de nós.
0: Proclamação do Evangelho de Jesus Cristo segundo Marcos.
1: Glória a vós, Senhor.
0: Naquele tempo, os apóstolos reuniram-se com Jesus e lhe relataram tudo o que tinham feito e ensinado. Havia muita gente indo e vindo, ao ponto deles não terem tempo para comer. Jesus lhes disse: venham comigo para um lugar deserto e descansai um pouco. Então eles se afastaram num barco para um lugar deserto. Mas muitos dos que os viram retirar-se, tendo-os reconhecido, correram a pé de todas as cidades e chegaram lá antes deles. Palavra da salvação.
1: Glória a vós, Senhor.
2: Meditação. Jesus e seus discípulos eram muito requisitados pelo povo de Deus, sofrido com sede de esperança. Não havia tempo nem para descansar. Ser cristão exige de nós tempo, disponibilidade e disposição para caridade e estarmos em todos os lugares.
0: Elevemos ao Pai de misericórdia os nossos pedidos. A cada prece vamos responder. Por intercessão de Santo Antônio de Santana Galvão, atendei-nos, Senhor.
3: Por intercessão de Santo Antônio de Santana Galvão, atendei-nos, Senhor.
2: Para que todo cristão, a exemplo de Frei Galvão, esteja sempre presente nos lugares e situações que necessitam da boa nova do Evangelho, rezemos ao Senhor.
3: Por intercessão de Santo Antônio de Santana Galvão, atendei-nos, Senhor.
2: Para que todo cristão dispense seu tempo, disponibilidade e disposição a serviço da construção do Reino de Deus, rezemos ao Senhor.
3: Por intercessão de Santo Antônio de Santana Galvão, atendei-nos, Senhor.
2: Para que os doentes, desempregados e sofredores encontrem consolo e força através da presença de todo cristão ao seu lado, rezemos ao Senhor.
3: Por intercessão de Santo Antônio de Santana Galvão, atendei-nos, Senhor.
0: Acolhei, ó Pai de bondade, as nossas súplicas que confiantes vos dirigimos, por Cristo nosso Senhor.
4: Amém.
2: Conselho de Frei Galvão. Se cada pessoa se colocar sempre disponível na caridade com a pessoa que convive de perto, não haverá mais pessoas necessitadas de bens materiais e espirituais. Amar o próximo começa com a pessoa mais próxima.
0: Façamos a nossa oração ao Divino Espírito Santo, pedindo pela nossa saúde e também pela saúde dos nossos irmãos enfermos. Divino Espírito Santo, Criador e Renovador de todas as coisas, vida da minha vida, com Santo Antônio de Santana Galvão, devoto de Maria Santíssima, eu vos adoro, agradeço e amo. Vós que dais vida a todo o universo, conservai em mim a saúde. Livrai-me de todas as doenças e de todo o mal. Ajudado com a vossa graça, quero usar sempre minha saúde, empregando minhas forças para a glória de Deus, para o meu próprio bem e para o bem do próximo. Peço-vos ainda que ilumineis com vossos dons de sabedoria e ciência os médicos e todos os que se ocupam dos doentes, para que conheçam a verdadeira causa dos males que destroem ou ameaçam a vida e possam também descobrir e aplicar os remédios mais eficazes para defender a vida e curá-la. Santo Antônio de Santana Galvão, devoto da Virgem Santíssima, sede mediador nesta minha humilde oração e intercedei por mim. Amém. Peçamos a Deus que, por intercessão de Santo Antônio de Santana Galvão, ele abençoe as pílulas que serão entregues depois aos peregrinos e peregrinas do nosso querido santo. O nosso auxílio está no nome do Senhor,
3: que fez o céu e a terra.
0: Deus, ó Pai de misericórdia, Deus de toda a consolação, que nos consolais por vosso Filho Jesus no Espírito Santo e acompanhais com vossa bênção particular os que sofrem tribulações e enfermidades do corpo e do Espírito, nós vos suplicamos que, pela intercessão de Santo Antônio de Santana Galvão, devoto de Maria Imaculada, abençoeis estas pílulas, objetos sacramentais de fé e devoção do vosso povo santo. Fazei, Senhor, que todos os que na fé e pela fé delas fizerem uso possam receber a graça da cura conforme a vossa santíssima vontade. Em nome do Pai, do Filho e do Espírito Santo.

Façamos agora a nossa oração final a Santo Antônio de Santana Galvão. Deus de amor, fonte de todas as graças, dai-nos, por intercessão de Santo Antônio de Santana Galvão, que ao tomarmos com fé e devoção as pílulas e rezando, Santíssima Trindade, Pai e Filho e Espírito Santo, eu vos adoro, louvo e vos dou graças pelos benefícios que me fizestes, por tudo que fez e sofreu Santo Antônio de Santana Galvão, que aumenteis em minha fé a esperança e a caridade, e vos digneis conceder-me a graça que ardentemente almejo. Apresente agora a sua intenção, faça o seu pedido. Você também que nos acompanha de casa, apresente a sua necessidade, a sua intenção ao nosso querido Frei Galvão.

0: prometo vos conhecer sempre mais o evangelho que Santo Antônio de Santana Galvão viveu, cultivar a vida eucarística e a devoção à Imaculada Virgem Maria. Santo Antônio de Santana Galvão, rogai por nós. Pai nosso que estais nos céus, santificado seja o vosso nome. Venha a nós o vosso reino, seja feita a vossa vontade, assim na terra como no céu.
1: O pão nosso de cada dia nos dai hoje, perdoai-nos as nossas ofensas, assim como nós perdoamos a quem nos tem ofendido. E não nos deixeis cair em tentação, mas livrai-nos do mal. Amém.
0: Ave Maria, cheia de graça, o Senhor é convosco. Bendita sois vós entre as mulheres e bendito o fruto do vosso ventre, Jesus.
1: Santa Maria, Mãe de Deus, rogai por nós, pecadores, agora e na hora de nossa morte. Amém.
0: Glória ao Pai, ao Filho e ao Espírito Santo,
1: como era no princípio, agora e sempre. Amém.
0: Cantemos.

0: Santuário Arquidiocesano de Santo Antônio de Santana Galvão. A nossa saudação também a você, que reza conosco através dos meios de comunicação. Seja bem-vindos, paz e bem.
1: Paz e bem.
0: Convido a vocês para juntos rezarmos. Rezemos pela saúde. Pelo sinal da Santa Cruz, livrai-nos, ó Deus, de nossos inimigos. Em nome do Pai, do Filho, do Espírito Santo. Amém. Creio em Deus Pai, Todo-Poderoso, Criador do céu e da terra. E em Jesus Cristo, seu único Filho, nosso Senhor, que foi concebido pelo poder do Espírito Santo.
1: Nasceu
0: da Virgem Maria, padeceu sob Pôncio Pilatos, foi crucificado, morto e sepultado,
1: desceu à mansão dos mortos,
0: ressuscitou o terceiro dia,
1: subiu aos céus,
0: está sentado à direita de Deus Pai Todo-Poderoso,
1: onde há de vir julgar os vivos e os mortos.
0: Creio no Espírito Santo, na Santa Igreja Católica,
1: na comunhão dos santos,
0: na remissão dos pecados,
1: na ressurreição da carne,
0: na vida eterna.
1: Amém.
0: Pai nosso que estais no céu, santificado seja o vosso nome. Venha a nós o vosso reino, seja feita a vossa vontade, assim na terra como no céu.
1: O pão nosso de cada dia nos dai hoje, perdoai-nos as nossas ofensas, assim como nós perdoamos a quem nos tem ofendido. E não nos deixeis cair em tentação, mas livrai-nos do mal. Amém.
0: Ave Maria, cheia de graça, o Senhor é convosco. Bendita sois vós entre as mulheres e bendito o fruto do vosso ventre, Jesus.
1: Santa Maria, Mãe de Deus, rogai por nós, pecadores, agora e na hora de nossa morte. Amém.
0: Ave Maria, cheia de graça, o Senhor é convosco. Bendita sois vós entre as mulheres e bendito o fruto do vosso ventre, Jesus.
1: Santa Maria, Mãe de Deus, rogai por nós, pecadores, agora e na hora de nossa morte. Amém.
0: Ave Maria, cheia de graça, o Senhor é convosco. Bendita sois vós entre as mulheres e bendito o fruto do vosso ventre, Jesus.
1: Santa Maria, Mãe de Deus, rogai por nós, pecadores, agora e na hora de nossa morte. Amém.
0: Glória ao Pai, ao Filho e ao Espírito Santo.
1: Como era no princípio, agora e sempre. Amém.
0: Nossa Senhora Aparecida,
1: rogai por

0: No primeiro mistério contemplamos a anunciação do anjo à Virgem Maria, que devia conceber e dar à luz a Cristo nosso Redentor. Pai nosso que estais no céu, santificado seja o vosso nome. Venha a nós o vosso reino, seja feita a vossa vontade, assim na terra como no céu.
1: O pão nosso de cada dia nos dai hoje. Perdoai-nos as nossas ofensas, assim como nós perdoamos a quem nos tem ofendido. E não nos deixeis cair em tentação, mas livrai-nos do mal. Amém.
0: Ave Maria, cheia de graça, o Senhor é convosco. Bendita sois vós entre as mulheres, e bendito o fruto do vosso ventre, Jesus.
1: Santa Maria, Mãe de Deus, rogai por nós, pecadores, agora e na hora de nossa morte. Amém.
0: Ave Maria, cheia de graça, o Senhor é convosco. Bendita sois vós entre as mulheres, e bendito o fruto do vosso ventre, Jesus.
1: Santa Maria, Mãe de Deus, rogai por nós, pecadores, agora e na hora de nossa morte. Amém.
0: Ave Maria, cheia de graça, o Senhor é convosco. Bendita sois vós entre as mulheres, e bendito o fruto do vosso ventre, Jesus.
1: Santa Maria, Mãe de Deus, rogai por nós, pecadores, agora e na hora de nossa morte. Amém.
0: Ave Maria, cheia de graça, o Senhor é convosco. Bendita sois vós entre as mulheres, e bendito o fruto do vosso ventre, Jesus.
1: Santa Maria, Mãe de Deus, rogai por nós, pecadores, agora e na hora de nossa morte. Amém.
0: Ave Maria, cheia de graça, o Senhor é convosco. Bendita sois vós entre as mulheres, e bendito o fruto do vosso ventre, Jesus.
1: Santa Maria, Mãe de Deus, rogai por nós, pecadores, agora e na hora de nossa morte. Amém.
0: Ave Maria, cheia de graça, o Senhor é convosco. Bendita sois vós entre as mulheres, e bendito o fruto do vosso ventre, Jesus.
1: Santa Maria, Mãe de Deus, rogai por nós, pecadores, agora e na hora de nossa morte. Amém.
0: Ave Maria, cheia de graça, o Senhor é convosco. Bendita sois vós entre as mulheres, e bendito o fruto do vosso ventre, Jesus.
1: Santa Maria, Mãe de Deus, rogai por nós, pecadores, agora e na hora de nossa morte. Amém.
0: Ave Maria, cheia de graça, o Senhor é convosco. Bendita sois vós entre as mulheres, e bendito o fruto do vosso ventre, Jesus.
1: Santa Maria, Mãe de Deus, rogai por nós, pecadores, agora e na hora de nossa morte. Amém.
0: Ave Maria, cheia de graça, o Senhor é convosco. Bendita sois vós entre as mulheres, e bendito o fruto do vosso ventre, Jesus.
1: Santa Maria, Mãe de Deus, rogai por nós, pecadores, agora e na hora de nossa morte. Amém.
0: Ave Maria, cheia de graça, o Senhor é convosco. Bendita sois vós entre as mulheres, e bendito o fruto do vosso ventre, Jesus.
1: Santa Maria, Mãe de Deus, rogai por nós, pecadores, agora e na hora de nossa morte. Amém.
0: Glória ao Pai, ao Filho e ao Espírito Santo.
1: Como era no princípio, agora e sempre. Amém.
0: Ó meu Jesus, perdoai-nos, livrai-nos do fogo do inferno, levai as almas todas para o céu e socorrei principalmente as que mais precisarem. Nossa Senhora Aparecida,
1: rogai.

0: No segundo mistério contemplamos Maria visita sua prima Santa Isabel. Pai nosso que estais no céu, santificado seja o vosso nome. Venha a nós o vosso reino, seja feita a vossa vontade, assim na terra como no céu.
1: O pão nosso de cada dia nos dai hoje, perdoai-nos as nossas ofensas, assim como nós perdoamos a quem nos tem ofendido. E não nos deixeis cair em tentação, mas livrai-nos do mal. Amém.
0: Ave Maria, cheia de graça, o Senhor é convosco. Bendita sois vós entre as mulheres, e bendito é o fruto do vosso ventre, Jesus.
1: Santa Maria, Mãe de Deus, rogai por nós, pecadores, agora e na hora de nossa morte. Amém.
0: Ave Maria, cheia de graça, o Senhor é convosco. Bendita sois vós entre as mulheres, e bendito é o fruto do vosso ventre, Jesus.
1: Santa Maria, Mãe de Deus, rogai por nós, pecadores, agora e na hora de nossa morte. Amém.
0: Ave Maria, cheia de graça, o Senhor é convosco. Bendita sois vós entre as mulheres, e bendito é o fruto do vosso ventre, Jesus.
1: Santa Maria, Mãe de Deus, rogai por nós, pecadores, agora e na hora de nossa morte. Amém.
0: Ave Maria, cheia de graça, o Senhor é convosco. Bendita sois vós entre as mulheres, e bendito é o fruto do vosso ventre, Jesus.
1: Santa Maria, Mãe de Deus, rogai por nós, pecadores, agora e na hora de nossa morte. Amém.
0: Ave Maria, cheia de graça, o Senhor é convosco. Bendita sois vós entre as mulheres, e bendito é o fruto do vosso ventre, Jesus.
1: Santa Maria, Mãe de Deus, rogai por nós, pecadores, agora e na hora de nossa morte. Amém.
0: Ave Maria, cheia de graça, o Senhor é convosco. Bendita sois vós entre as mulheres, e bendito é o fruto do vosso ventre, Jesus.
1: Santa Maria, Mãe de Deus, rogai por nós, pecadores, agora e na hora de nossa morte. Amém.
0: Ave Maria, cheia de graça, o Senhor é convosco. Bendita sois vós entre as mulheres, e bendito é o fruto do vosso ventre, Jesus.
1: Santa Maria, Mãe de Deus, rogai por nós, pecadores, agora e na hora de nossa morte. Amém.
0: Ave Maria, cheia de graça, o Senhor é convosco. Bendita sois vós entre as mulheres, e bendito é o fruto do vosso ventre, Jesus.
1: Santa Maria, Mãe de Deus, rogai por nós, pecadores, agora e na hora de nossa morte. Amém.
0: Ave Maria, cheia de graça, o Senhor é convosco. Bendita sois vós entre as mulheres, e bendito é o fruto do vosso ventre, Jesus.
1: Santa Maria, Mãe de Deus, rogai por nós, pecadores, agora e na hora de nossa morte. Amém.
0: Ave Maria, cheia de graça, o Senhor é convosco. Bendita sois vós entre as mulheres, e bendito é o fruto do vosso ventre, Jesus.
1: Santa Maria, Mãe de Deus, rogai por nós, pecadores, agora e na hora de nossa morte. Amém.
0: Glória ao Pai, ao Filho e ao Espírito Santo.
1: Como era no princípio, agora e sempre. Amém.

0: No terceiro mistério, contemplamos o nascimento de Jesus. Pai nosso que estás nos céus, santificado seja o vosso nome. Venha a nós o vosso reino. Seja feita a vossa vontade, assim na terra como no céu.
1: O pão nosso de cada dia nos dai hoje. Perdoai-nos as nossas ofensas, assim como nós perdoamos a quem nos tem ofendido. E não nos deixeis cair em tentação, mas livrai-nos do mal. Amém.
0: Ave Maria, cheia de graça, o Senhor é convosco. Bendita sois vós entre as mulheres, e bendito é o fruto do vosso ventre, Jesus.
1: Santa Maria, Mãe de Deus, rogai por nós, pecadores, agora e na hora de nossa morte. Amém.
0: Ave Maria, cheia de graça, o Senhor é convosco. Bendita sois vós entre as mulheres, e bendito é o fruto do vosso ventre, Jesus.
1: Santa Maria, Mãe de Deus, rogai por nós, pecadores, agora e na hora de nossa morte. Amém.
0: Ave Maria, cheia de graça, o Senhor é convosco. Bendita sois vós entre as mulheres, e bendito é o fruto do vosso ventre, Jesus.
1: Santa Maria, Mãe de Deus, rogai por nós, pecadores, agora e na hora de nossa morte. Amém.
0: Ave Maria, cheia de graça, o Senhor é convosco. Bendita sois vós entre as mulheres, e bendito é o fruto do vosso ventre, Jesus.
1: Santa Maria, Mãe de Deus, rogai por nós, pecadores, agora e na hora de nossa morte. Amém.
0: Ave Maria, cheia de graça, o Senhor é convosco. Bendita sois vós entre as mulheres, e bendito é o fruto do vosso ventre, Jesus.
1: Santa Maria, Mãe de Deus, rogai por nós, pecadores, agora e na hora de nossa morte. Amém.
0: Ave Maria, cheia de graça, o Senhor é convosco. Bendita sois vós entre as mulheres, e bendito é o fruto do vosso ventre, Jesus.
1: Santa Maria, Mãe de Deus, rogai por nós, pecadores, agora e na hora de nossa morte. Amém.
0: Ave Maria, cheia de graça, o Senhor é convosco. Bendita sois vós entre as mulheres, e bendito é o fruto do vosso ventre, Jesus.
1: Santa Maria, Mãe de Deus, rogai por nós, pecadores, agora e na hora de nossa morte. Amém.
0: Ave Maria, cheia de graça, o Senhor é convosco. Bendita sois vós entre as mulheres, e bendito é o fruto do vosso ventre, Jesus.
1: Santa Maria, Mãe de Deus, rogai por nós, pecadores, agora e na hora de nossa morte. Amém.
0: Ave Maria, cheia de graça, o Senhor é convosco. Bendita sois vós entre as mulheres, e bendito é o fruto do vosso ventre, Jesus.
1: Santa Maria, Mãe de Deus, rogai por nós, pecadores, agora e na hora de nossa morte. Amém.
0: Ave Maria, cheia de graça, o Senhor é convosco. Bendita sois vós entre as mulheres, e bendito é o fruto do vosso ventre, Jesus.
1: Santa Maria, Mãe de Deus, rogai por nós, pecadores, agora e na hora de nossa morte. Amém.
0: Glória ao Pai, ao Filho e ao Espírito Santo.
1: Como era no princípio, agora e sempre. Amém.

0: No quarto mistério, contemplamos a apresentação de Jesus no templo e a purificação de Nossa Senhora. Pai nosso que estais no céu, santificado seja o vosso nome, venha a nós o vosso reino, seja feita a vossa vontade, e assim na terra como no céu.
1: O pão nosso de cada dia nos dai hoje, perdoai-nos as nossas ofensas, assim como nós perdoamos a quem nos tem ofendido. E não nos deixeis cair em tentação, mas livrai-nos do mal. Amém.
0: Ave Maria, cheia de graça, o Senhor é convosco. Bendita sois vós entre as mulheres, e bendito é o fruto do vosso ventre, Jesus.
1: Santa Maria, Mãe de Deus, rogai por nós, pecadores, agora e na hora de nossa morte. Amém.
0: Ave Maria, cheia de graça, o Senhor é convosco. Bendita sois vós entre as mulheres, e bendito é o fruto do vosso ventre, Jesus.
1: Santa Maria, Mãe de Deus, rogai por nós, pecadores, agora e na hora de nossa morte. Amém.
0: Ave Maria, cheia de graça, o Senhor é convosco. Bendita sois vós entre as mulheres, e bendito é o fruto do vosso ventre, Jesus.
1: Santa Maria, Mãe de Deus, rogai por nós, pecadores, agora e na hora de nossa morte. Amém.
0: Ave Maria, cheia de graça, o Senhor é convosco. Bendita sois vós entre as mulheres, e bendito é o fruto do vosso ventre, Jesus.
1: Santa Maria, Mãe de Deus, rogai por nós, pecadores, agora e na hora de nossa morte. Amém.
0: Ave Maria, cheia de graça, o Senhor é convosco. Bendita sois vós entre as mulheres, e bendito é o fruto do vosso ventre, Jesus.
1: Santa Maria, Mãe de Deus, rogai por nós, pecadores, agora e na hora de nossa morte. Amém.
0: Ave Maria, cheia de graça, o Senhor é convosco. Bendita sois vós entre as mulheres, e bendito é o fruto do vosso ventre, Jesus.
1: Santa Maria, Mãe de Deus, rogai por nós, pecadores, agora e na hora de nossa morte. Amém.
0: Ave Maria, cheia de graça, o Senhor é convosco. Bendita sois vós entre as mulheres, e bendito é o fruto do vosso ventre, Jesus.
1: Santa Maria, Mãe de Deus, rogai por nós, pecadores, agora e na hora de nossa morte. Amém.
0: Ave Maria, cheia de graça, o Senhor é convosco. Bendita sois vós entre as mulheres, e bendito é o fruto do vosso ventre, Jesus.
1: Santa Maria, Mãe de Deus, rogai por nós, pecadores, agora e na hora de nossa morte. Amém.
0: Ave Maria, cheia de graça, o Senhor é convosco. Bendita sois vós entre as mulheres, e bendito é o fruto do vosso ventre, Jesus.
1: Santa Maria, Mãe de Deus, rogai por nós, pecadores, agora e na hora de nossa morte. Amém.
0: Ave Maria, cheia de graça, o Senhor é convosco. Bendita sois vós entre as mulheres, e bendito é o fruto do vosso ventre, Jesus.
1: Santa Maria, Mãe de Deus, rogai por nós, pecadores, agora e na hora de nossa morte. Amém.
0: Glória ao Pai, ao Filho e ao Espírito Santo.
1: Como era no princípio.

0: No quinto mistério contemplamos a perda e encontro de Jesus. Pai nosso que estais nos céus, santificado seja o vosso nome. Venha a nós o vosso reino. Seja feita a vossa vontade, assim na terra como no céu.
1: O pão nosso de cada dia nos dai hoje. Perdoai-nos as nossas ofensas, assim como nós perdoamos a quem nos tem ofendido. E não nos deixeis cair em tentação, mas livrai-nos do mal. Amém.
0: Ave Maria, cheia de graça, o Senhor é convosco. Bendita sois vós entre as mulheres, e bendito é o fruto do vosso ventre, Jesus.
1: Santa Maria, Mãe de Deus, rogai por nós, pecadores, agora e na hora de nossa morte. Amém.
0: Ave Maria, cheia de graça, o Senhor é convosco. Bendita sois vós entre as mulheres, e bendito é o fruto do vosso ventre, Jesus.
1: Santa Maria, Mãe de Deus, rogai por nós, pecadores, agora e na hora de nossa morte. Amém.
0: Ave Maria, cheia de graça, o Senhor é convosco. Bendita sois vós entre as mulheres, e bendito é o fruto do vosso ventre, Jesus.
1: Santa Maria, Mãe de Deus, rogai por nós, pecadores, agora e na hora de nossa morte. Amém.
0: Ave Maria, cheia de graça, o Senhor é convosco. Bendita sois vós entre as mulheres, e bendito é o fruto do vosso ventre, Jesus.
1: Santa Maria, Mãe de Deus, rogai por nós, pecadores, agora e na hora de nossa morte. Amém.
0: Ave Maria, cheia de graça, o Senhor é convosco. Bendita sois vós entre as mulheres, e bendito é o fruto do vosso ventre, Jesus.
1: Santa Maria, Mãe de Deus, rogai por nós, pecadores, agora e na hora de nossa morte. Amém.
0: Ave Maria, cheia de graça, o Senhor é convosco. Bendita sois vós entre as mulheres, e bendito é o fruto do vosso ventre, Jesus.
1: Santa Maria, Mãe de Deus, rogai por nós, pecadores, agora e na hora de nossa morte. Amém.
0: Ave Maria, cheia de graça, o Senhor é convosco. Bendita sois vós entre as mulheres, e bendito é o fruto do vosso ventre, Jesus.
1: Santa Maria, Mãe de Deus, rogai por nós, pecadores, agora e na hora de nossa morte. Amém.
0: Ave Maria, cheia de graça, o Senhor é convosco. Bendita sois vós entre as mulheres, e bendito é o fruto do vosso ventre, Jesus.
1: Santa Maria, Mãe de Deus, rogai por nós, pecadores, agora e na hora de nossa morte. Amém.
0: Ave Maria, cheia de graça, o Senhor é convosco. Bendita sois vós entre as mulheres, e bendito é o fruto do vosso ventre, Jesus.
1: Santa Maria, Mãe de Deus, rogai por nós, pecadores, agora e na hora de nossa morte. Amém.
0: Ave Maria, cheia de graça, o Senhor é convosco. Bendita sois vós entre as mulheres, e bendito é o fruto do vosso ventre, Jesus.
1: Santa Maria, Mãe de Deus, rogai por nós, pecadores, agora e na hora de nossa morte. Amém.
0: Glória ao Pai, ao Filho e ao Espírito Santo.
1: Como era no princípio, agora e sempre. Amém.

0: agradecimento. Infinitas graças vos damos, soberana rainha, pelos benefícios que todos os dias recebemos de vossas mãos liberais. Dignai-vos agora e para sempre tomarmos debaixo de vosso poderoso. Vos agradecer, vos damos graças, vos saudamos com uma salve rainha. Salve rainha, mãe de misericórdia, vida, doçura e esperança, nossa salve. A vós bradamos, degredados filhos de Eva, a vós pirando, gemendo, chorando neste vale de lágrimas, eia, pois, advogada nossa, esses vossos olhos misericordiosos a nós volvei, e depois esse destemo, mostrai-nos Jesus, bendito o fruto do vosso ventre, ó clemente, ó piedosa, ó doce sempre Virgem Maria, rogai por nós, Santa Mãe de Deus. Pela intercessão de Nossa Senhora, o Senhor nos abençoe. Em nome do Pai, do Filho, do Espírito Santo. Amém.
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0: E quem pensava...
1: 5 horas pontualmente, um bom dia pro senhor, meu compadre, um bom dia pra senhora, minha comadre, um bom dia, uma feliz segunda-feira, hoje, 14 de setembro de 2026. Semana nova chegando, ânimo renovado, a bateria recarregada, então que tal começar a semana, começar a segunda-feira, deixando pra trás tudo que passou de mal na última semana, abrindo espaço para tudo de bom que pode acontecer nesta nova semana. Bora? Bora. Temperatura neste momento aqui nos altos da Araribóia, na casa dos 11 graus. Será que tá começando inverno agora? Não sei por quê. Tava quente e agora começou a esfriar, né? É. 11 graus na temperatura. Temperatura baixa, mas nossa disposição e nossa alegria lá em cima, né, meu compadre, minha comadre? Pensamento positivo pra começar a semana, muita fé no patrão velho lá de riba, né? Verdade. E pensar o seguinte, a gente não precisa ter tudo resolvido hoje. A gente precisa apenas começar, dar o primeiro passo, uma coisa por vez. Não é assim aquele velho ditado que com pedrinha após pedrinha vai construindo o teu castelo? É, sempre agradeço tudo que você já conquistou, agradeço tudo que você tem. Cuide dos seus pensamentos para pensar sempre de forma positiva. Não gaste energia de forma antecipada em coisas boas, em problemas. Muitas vezes a gente se estressa tanto com coisa que nem aconteceu. Talvez nem aconteça, né? Então pense positivo, fale coisas boas, principalmente no começo da semana, no começo do dia. Aproxime-se e mantenha ao seu redor só quem te faz bem. Tem gente que é, pelo amor de Deus, um para-raio para coisa ruim, né, compadre? Conversa com a pessoa, só fala coisa ruim, só desgraça. Não, deixa de lado. Não deixa atrasar a tua vida, não deixe acabar com o seu alto astral, certo? Mas fazem isso de propósito, para ver os outros mal, né? Sempre tem aquele perto da gente, não, ó. Pense positivo, fale coisas boas, aproxime-se de quem te faz bem. Encare esta nova semana com uma nova oportunidade. E a frase do dia que hoje é a seguinte, ó. Semana nova não significa apenas virar a página. Significa ganhar 7 novas oportunidades para escrever uma história melhor. E hoje é mais uma página em branco que você recebe, certo? Hoje a Igreja Católica comemora e recorda a exaltação da Santa Cruz, data tradicional do nosso calendário, né, meu compadre e minha comadre? É a verdade. Então que esta semana traga muitas coisas boas, traga para o senhor, para a senhora, mais soluções que problemas, mais motivos para sorrir do que para reclamar, mais coragem para agir do que medo de tentar. Então, bora lá, bora lá, bora lá. Bateria carregada, cabeça erguida, pensamento positivo, café, chá, chimarrão, copo d'água na mão e vamos para mais um Desperta Brasil. Uma excelente semana para o senhor, uma excelente semana para a senhora, uma abençoada segunda-feira. Que este dia seja produtivo, cheio de boas coisas para todos nós, até às 7 da manhã, no ar, o nosso Desperta
2: Brasil.
1: Isso! Brasil.

dia, bom dia, bom dia, bom dia, bom dia, bom dia, bom dia, bom dia. O que desejo de coração a você que está comigo na frequência 88,3. Música, informação, descontração, claro, sua participação. Vamos sim registrar a sua audiência. O nosso zap 99972-2564. Repeteco do zap 99972-2564. Feito, Brick? Então tá bom, tudo é bom e do melhor é o que desejo, amigo Morangão Velho de Guerra. Combinado? Tá bom, então daqui a pouquinho uma leva de abraços, daqui a pouquinho a gente proseia mais, agora vou começar o dia atendendo a pedidos. Um abraço, bom dia pro meu amigo, seu Adriano dos Santos, tá mandando um upa, um abraço, um instrucom a todos os motoristas que estão na companhia, tá cortando o estradão com o Bruto Velho, mandando um abraço a todos os amigos e irmãos da estrada, me pediu a música do Tibúrcio da Estância, vai caminhoneiro! Vai e volta, né, compadre? É, um abraço, bom dia pro meu amigo, o seu Renato Kuzma, também com o Radião Velho fazendo eco, já matando, me pediu o crioulo das pampas, nego bom, não se mistura. E o seu Valdir Pereira, tá com o Radião também na frequência 88,3, já desde antes do Morangão entrar no ar, pediu pra ouvir e vai, é claro, os mirins, meu canivete, as primeiras anunciadas, uma jornada abençoada, é o que desejo a você, ouvinte da Serinalta. Tudo de bom e do melhor. Bom dia.

0: Os mirins, meu canivete, antes também crioulo dos pampas, nego bom, não se mistura, e Tiburça Estância, vai caminhoneiro! 5:17, 11 graus na temperatura, bom dia, uma boa semana, tudo de bom e do melhor é o que desejo de coração a você, ouvinte da frequência 88,3.
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0: Na cotação agropecuária, feijão carioca 280 a 320, feijão preto 200 a 225, milho 60 e 30 a 63, soja 138 a 139, trigo 78 a 82, boi em pé arroba 350 a 370, erva mate 19, suíno em pé tipo carne 4 e 45, vaca em pé arroba 310 a 320.

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31: Fuja, louco. Bom dia pro senhor, bom dia pro senhor. Quase um horário eleitoral, é o obrigatório, né, tia? Inclusive amanhã, meu povo, amanhã teremos uma data muito importante pro país, para a sequência do Brasil, né? Amanhã teremos o tal do julgamento do STF, que não acaba em pizza, né, meu compadre e minha comadre? É um momento muito importante pro que eles dizem ser uma democracia, né, meu povo? É verdade. Então amanhã teremos uma data muito importante para o Brasil. Mas fosse um país sério, estariam todos afastados, né, compadre? Mas, é aqui não, não tô falando de partido político algum para depois. Não tô falando de partido político nenhum. Tô falando de justiça. Ia ter uma pesquisa que 80%+ da população brasileira não acredita na justiça. Mas vai acreditar como, né, meu compadre e minha comadre? Vai acreditar como, né? Então amanhã eles vão começar a discutir o caso de Alexandre de Moraes, certo? Uma data muito importante aí pro Brasil. Vamos ver o que vai dar. Sinceramente, bom, né, compadre? Beleza, então, beleza. Vou mandar abraço pro povo aqui, vamos, homem.
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31: 5:24, obrigado pela companhia, um abraço, bom dia pro meu amigo seu Jaques Festogato, um abraço, bom dia pro meu amigo seu Antônio Urquevics, um abraço, bom dia pro meu amigo Borges do Bairro Frarão, um abraço, bom dia pro meu amigo seu Valdecir Ferreira, seu Valdecir, obrigado, bastou o Grêmio perder pro Vasco, mandaram embora o técnico, a torcida fazia uns 15 jogos que tava pedindo a cabeça dele, não. O técnico tá bom, tá fazendo um bom trabalho, vamos deixar. Perdeu pro Vasco? Não, vamos mandar embora. Pro Vasco não dá. Que barbaridade, né? Mal obrigado, hein? Obrigado, aos vascaínos. Então tá certo, né? Ontem o Grêmio mandou embora o tal do Luiz Castro. Depois da derrota aí no sábado. Mesmo, tá vendo os números, compadre? Foi a primeira vez que o Vasco ganhou do Grêmio lá na arena? Era 20 e poucos anos que o Vasco não ganhava do Grêmio em Porto Alegre? Mas moiou, né? Moiou. Enfim, obrigado à torcida do Vasco, né? É verdade. Mas o quê? Levar 2 gols em 4 minutos? Não pode empalhar, né, compadre? E adivinha quem que é o técnico do Grêmio agora? Adivinha? Renato Gaúcho, homem do céu. O Grêmio Eterno Lupe, né? Tá bom? Segue. Começou a perder, manda embora. Contrata outro técnico, não dá certo, chama o Renato. Tá bom? Segue. Começa a perder, manda embora. Chama outro técnico. Perde, manda embora. Chama quem? Renato Gaúcho. Não, pode empalhar, né, compadre? Pode empalhar, meu Deus do céu. Então tá certo, tudo de bom e do melhor é o que desejo, amigo Morangão é de guerra, mas é verdade, ó. O Grêmio perdeu pela primeira vez na história pro Vasco na arena, certo? E o Vasco conseguiu a primeira vitória no campeonato como visitante. Antes da partida, o Vasco era um dos únicos times que ainda não havia vencido fora de casa. Agora, apenas 2 equipes seguem sem vencer fora de casa. E vem quem quer, compadre? Vitória e Grêmio. de largada, bom, né, tia? Bom que é bom, viu, seu Valdecir? Forte abraço, tudo de bom e do melhor. Um abraço, bom dia pro meu amigo Thiago Bene. Tá contente então, meu Deus do céu? Falou, até que enfim o Grêmio mandou embora, que ele é técnico, Morangão. Moiou, né? Moiou, Bene. É verdade. Um abraço, bom dia pro meu amigo Matheus Balbinotti, a dona Noeli Rosda escreveu, eu posso, eu sou capaz. Amém. Verdade, com esse pensamento a gente tem que sempre levantar da cama. Tudo de bom e do melhor. Pensamento positivo, fé em Deus e bora lá pra mais uma jornada. Um abraço, bom dia pro meu amigo seu Orildo Tafarel, um abraço, bom dia pro meu amigo seu Valdir Cavazin, lá em Coronel de Vida, o meu amigo Peca, lá em Sinop, o seu Vanderlei Mondardo escreveu, perdemos de um lado, ganhamos de outro. Avante, Mengão. O pato, compadre. Não, deixa quieto. O Marco André Biava também. Bom dia, boa semana. Sigam o líder. Tá bom, então. Um abraço, bom dia pro meu amigo seu Celso Pertre. Bom dia, Morangão. Não deu pro meu Corinthians, não deu pro seu Grêmio, não deu pro Pato, não deu pras Patinhas e nem pro Azures. Mais ou menos o Azures empatou, né, compadre? O Azures tá ruim, mas tá bom, né? É, não perdeu, não ganhou, empatou. Um abraço, tudo de bom e do melhor, seu Pertile, seu São Verde Guerra. Um abraço, bom dia pro meu amigo, sua Adelara Gobete. Ô, Gobetão, verdade. Escreveu bom dia, Morangão, não esqueça das três palavrinhas, né? Não, jamais. Eu sou capaz. Sempre com esse pensamento, né, Gobetão? Então tá certo, tudo de bom e do melhor. É o que desejo, amigo Morangão Verde Guerra. Daqui a pouco trago mais uma leva de abraço, tem muita gente conosco. Muito obrigado pelo carinho da companhia, o senhor. Muito obrigado pelo carinho da companhia, a senhora. O meu amigo, o seu Lauri Zabala, lá em Chicobel, no Jardim Itália. Ô, seu Lauri, um abraço, boa semana. O senhor queria ouvir esse daqui, né, compadre? 5:29, bom dia.

0: Alessio, então, boiadeira é boi também, Tião Carreira e Paraíso. Bom dia, 5h33.
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0: Conferindo os principais destaques do fim de semana, persegueiro carregado, meu povo. Em Honório Serpa, a polícia prendeu um homem flagrante por injúria racial e ameaça com foice. Ameaçou os vizinhos e proferiu insultos contra o próprio filho. Que barbaridade! Ofensas raciais, homofóbicas e xingamentos contra o próprio filho. Foi detido. Ainda em Honório Serpa, um motociclista sem CNH fugiu da polícia, mas pouco tempo depois foi alcançado e teve a moto apreendida. Em dois vizinhos, uma fuga de cerca de 15 quilômetros. Terminou com moto em rio e dois menores de idade feridos. Caíram, mas, homem do céu, tentaram voar, não deu certo. Que barbaridade, né? Um casal ficou ferido após saída de pista, seguida de capotamento em São Jorge do Oeste. Em Santo Antônio do Sudoeste, o BPFRON localizou um depósito de contrabandos, inclusive no local, 40 toneladas de sucatas de bateria. Um corpo carbonizado foi encontrado em veículo incendiado às margens da 493, trecho entre Pato Branco e Itapejara do Oeste. Agora a polícia deve instaurar um inquérito para apurar as circunstâncias do incêndio e, claro, os demais pormenores da situação. Um roubo foi registrado em Barracão. Elementos armados levaram uma caminhonete. Uma colisão frontal deixou um morto e dois feridos na 282 em Maravilha, no Oeste Catarinense. Um homem foi contido após tentar atingir pessoas com garrafas. Isso em um estabelecimento comercial em São José do Cedro. Um jovem perdeu a vida em acidente entre moto e ônibus aqui em Pato Branco, na Rua Paraná. Em Realeza, tivemos a apreensão de um caminhão com quase 400 quilos de maconha. Registro na 182. Em Nova Prata do Iguaçu, um homem foi detido com um revólver durante uma confusão na final de um campeonato de futebol suíço. Mas tava jogando bem então, né, tia? Jogando armado, tia? Mas pelo amor de Deus. Tivemos em Francisco Beltrão um homem preso. Ele estava com um mandado de prisão em aberto. Durante a abordagem acabaram descobrindo e ele já foi encaminhado. Essa daqui também, Beltrão, né, meu compadre e minha comadre? Não presta, né? Mas eu fico feliz quando leio isso. Um homem sofreu descarga elétrica ao tentar furtar fios de energia. Que barbaridade! Ele subiu numa torre e quando foi pegar os fios para fazer o furto, acabou sendo eletrocutado. Ele foi encaminhado com ferimentos graves. Um motorista perdeu a vida em acidente no centro de Chopinzinho, uma saída de pista, seguida de queda em barranco. No bairro Planalto, em Pato Branco, a polícia encaminhou um ex-casal e testemunhas à central de flagrantes, situação de violência doméstica e desentendimento. A polícia recolheu por perturbação de sossego, irregularidades, um veículo que transitava pela Avenida Tupi, em Pato Branco. Detalhe, licenciamento não era pago desde 2020. Tivemos também a apreensão de um veículo no centro de Itapejara do Oeste, condutor sem CNH, um veículo apreendido no bairro Alto da Glória, aqui em Pato Branco, sem retrovisor, para-brisa quebrado e o condutor sem CNH. No bairro Nossa Senhora Aparecida, em Chopinzinho, situação de ameaça e lesão corporal. O cidadão chegou em casa embriagado, agrediu as pessoas que moravam no local, né? Pegou uma arma branca, começou a ameaçar todos os presentes, ameaçou tacar fogo na casa. No fim das contas, a polícia foi chamada e ele foi encaminhado. No bairro Sambugado, descumprimento de medida protetiva de urgência. Em Coronel Vivida, um homem foi preso por violência doméstica e lesão corporal. Tivemos lesão corporal, três detidos no centro de São João. Eles estavam desfazendo uma sociedade, mas se desentenderam na divisão dos bens. Até que chegou uma hora que entraram em vias de fato. Os três foram encaminhados para a delegacia. Essa daqui também, né, meu povo? Em Bom Sucesso do Sul, um elemento foi detido por ameaça contra a própria avó de 75 anos. O neto, usuário de drogas, chegou à casa, né, meu compadre e minha comadre, proferindo ameaças de morte contra a própria avó, pedindo dinheiro, coisa e tal, tal e coisa. Polícia foi chamada e ele foi detido. No bairro Planalto, um homem foi preso por violência doméstica contra esposa gestante. Esposa gestante. Que barbaridade. Um jovem está desaparecido desde sábado. Ele caiu da embarcação no alagado de Sal de Santiago, em Rio Bonito de Iguaçu. Tentaram buscar ontem. As buscas seguem nesta segunda-feira. Jovem de 22 anos. Um homem foi morto a tiros após desentendimento com o irmão. Eles tinham propriedades, né, vizinhas na linha Hortelã, interior de Capitão Leônidas Marques, quando acabaram discutindo. Aí um dos irmãos foi lá, pegou uma arma e acabou tirando a vida do próprio irmão. Depois do crime, ele fugiu do local. Em Marmeleiro, um cão foi ferido por disparo de arma de pressão. O acusado foi detido. Para fechar aqui as informações, né, meu compadre e minha comadre? É, o pessoal fica falando, ah, escala 6x1, escala 6x1, viu? O pessoal aí, os que estão passando a mão no povo, né, compadre? Eles estão trabalhando em escala 7x7, por quê? Não viram que fim de semana os ministros aí trabalharam sábado, domingo? É, seguiram direto, meu povo, direto, por quê? Porque um defende o outro, né? É verdade. Então os ministros trabalharam durante todo o fim de semana, porque esta crise no STF é algo jamais visto no Brasil. Investigações se cruzam, ministros agora trocam acusações, processos mudam de mãos e a votação será amanhã. A outra no dia 23, certo? Estão pedindo para encerrar as investigações do caso Master, para não começar as investigações do caso INSS, certo? Por quê? Porque tá todo mundo junto, né, compadre? É verdade. Então, vamos ver o que é que vai dar. Proferiram despachos no sábado, buscaram documentos no sábado à noite, ontem também estavam atrás de celular que estava apreendido com a Polícia Federal, enfim, muita turbulência no cenário jurídico do nosso país, certo? Então tá dado o recado, e eles ficam lançando coisinhas para distrair a população. Muita gente cai nestas iscas, né? Muita gente cai nestas iscas, infelizmente. Vamos ver o que é que vai dar. Então está mantida para amanhã a sessão extraordinária do STF. Vamos ver o que é que vai dar e o que é que vai ser deste país. Que coisa. Cinco e 42, tivemos no fim de semana Brasileirão da Série A, Coritiba e Atlético Paranaense, 3x3. É, aqui tivemos o gol do Moledo, gols, né, do Moledo nos acréscimos do segundo tempo. Tava 3x1 pro Atlético, o Coxa buscou empate nos minutos finais do jogo, 3x3. Fato triste, foi o torcedor que caiu da arquibancada. É, estive lá há pouco tempo faz, no Couto Pereira. Quem já foi ao Couto sabe como é lá, né? O vídeo inclusive mostra caindo, acho que era uma blusa, e pouco tempo depois o torcedor caindo do anel superior lá do Couto Pereira. Foi encaminhado para casa hospitalar desacordado. Tivemos também no fim de semana Atlético Mineiro 3, Fluminense 1, Grêmio 1, Vasco 2. Como já falei anteriormente, com esta derrota, o Luiz Castro não é mais o técnico do Grêmio. Renato Gaúcho volta para a sequência da temporada. Tivemos Chapecoense 1, Internacional 2, Palmeiras 2, São Paulo 0, Botafogo e Bragantino 1-1, Santos 2, Cruzeiro 1, Mirassol e Vitória 2-2, Flamengo 2, Corinthians 1. Flamengo líder do Brasileirão. Na Terceirona Paranaense, não deu para União Beltrão, hein? União morreu nas quartas, perdeu para o PSTC. Então, União Beltrão está fora, está eliminado. As semifinais da Terceirona, City London e Candé. PSTC e Iguaçu. Certos finalistas levam vaga para a segunda divisão. Na Copa Paraná, Cascavel 2, Atlético Paranaense 3, Paranavaí 1, São Joséense 0, Foz e Londrina 2-2, Azures e Paraná 0-0. Paranavaí, líder, 7 pontos. É o único time que não sofreu gol na competição ainda. O Azures é o quarto com 4 pontos. Na Liga Feminina, as Patinhas deram adeus à competição, eliminadas nas quartas de final. Barateiro 2, Patinhas 1. As semifinais, Femali pega o Stein, Barateiro pega o Tabuão. Tivemos também aí no fim de semana, Taça Brasil. Pato foi eliminado de forma precoce, caiu na primeira fase. Que coisa, hein? Pato perdeu pro Traipu na sexta-feira, 4-2, foi eliminado. Ontem tivemos a grande final. Aliás, os poderosos, né, que estavam aplicando 17, 11, todos eliminados. Carlos Barbosa, Joinville, a final foi entre Atlético Piauiense e Traipu. Selinalta transmitiu através das redes sociais ontem. No placar final do jogo, Atlético Piauiense e Traipu, 1-1. Nos pênaltis, 4-3 para o Atlético Piauiense, campeão da Taça Brasil. Na Liga Nacional, tivemos oitavas de final, volta, Campo Mourão 3, Cascavel 0. O Campo Mourão passou de fase, vai pegar o Joinville nas quartas de final. Na Liga Silver, tivemos Vélez 2 e Sport 3, São Lourenço e Concórdia 2-2. Dois confrontos das quartas definidos. O Sport pega o Chupinzinho e o São Lourenço pega o América do Rio Grande do Norte. O jogo entre Apodi e Joaçaba foi transferido, certo? Muita chuva ali em Chapecó, o pessoal não conseguiu pousar com o avião na sexta-feira e com isso a partida foi transferida. Para quando? Para hoje. O jogo será hoje, 11 horas da manhã. Apodi e Joaçaba, né? O Joaçaba não conseguiu pegar o avião, coestal, talicois, em tempo hábil, então a partida foi transferida para hoje. Inclusive, muitos jogos do fim de semana foram alterados. Partida entre Guarapuava e Umuarama era para ser o sábado, ficou para quarta. Outros jogos também da Bronze, Colombo e Goerê, Araucária e Matelândia, Ipuaçu e Bituruna, Astorga e Luanda, todos jogos transferidos em virtude do tempo nos últimos dias. Inclusive, se a gente pegar aí da região de Coritiba para cima, o que choveu no fim de semana, meu povo? O que tivemos de transtorno? Realmente complicada a situação. Lá para cima, né? De Coritiba para cima, muito complicado realmente. Mas no apanhado geral do esporte é isso, tá bom? Então aqui as Patinhas amanhã jogam pela Copa do Brasil de futsal. O Azures joga no próximo fim de semana pela Copa Paraná. Combinado? Então tá certito. Tudo de bom e do melhor que desejo, amigo Morangão, o senhor e a senhora. Bom dia.
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0: O tempo apresenta-se bom neste momento. Tem algumas nuvens, dá pra ver um punhado de estrela, né, meu compadre e minha comadre? Bom que vamos? Temperatura 11 graus, 5:47. Eu vou, mas já volto.
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2: O Senhor vos abençoe e vos guarde. O Senhor vos mostre a sua face e se compadeça de vós. O Senhor volva seu rosto para vós e vos dê a paz. O Senhor vos abençoe. O Pai e o Filho e o Espírito Santo. Amém.
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0: Viu? Tudo em ordem? 100%? É, 7:07, já músico por aqui, hein? 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Então, ó, é semana, tira antena.

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6: Viu? 3 para 6, daqui a pouco trago uma leve de abraço. Agora aqui o meu amigo, o seu Heraldo Sarnoski, pediu esse daqui, ó. Bom dia, tudo é bom e do melhor.

0: O anjo do Senhor anunciou a Maria,
1: e ela concebeu do Espírito Santo.
0: Ave Maria, cheia de graça, o Senhor é convosco. Bendita sois vós entre as mulheres, e bendito é o fruto do vosso ventre, Jesus.
1: Santa Maria, Mãe de Deus, rogai por nós, pecadores, agora e na hora de nossa morte. Amém.
0: Eis aqui a serva do Senhor.
1: Faça-se em mim segundo a vossa palavra.
0: Ave Maria, cheia de graça, o Senhor é convosco. Bendita sois vós entre as mulheres, e bendito é o fruto do vosso ventre, Jesus.
1: Santa Maria, Mãe de Deus, rogai por nós, pecadores, agora e na hora de nossa morte. Amém.
0: E o Verbo se fez carne
1: e habitou entre nós.
0: Ave Maria, cheia de graça, o Senhor é convosco. Bendita sois vós entre as mulheres, e bendito é o fruto do vosso ventre, Jesus.
1: Santa Maria, Mãe de Deus, rogai por nós, pecadores, agora e na hora de nossa morte. Amém.
0: Rogai por nós, Santa Mãe de Deus,
1: para que sejamos dignos das promessas de Cristo.
0: Derramai, ó Deus, a vossa graça em nossos corações, para que, conhecendo pela mensagem do anjo a encarnação do vosso Filho, cheguemos por sua paixão e cruz à glória da ressurreição. Por Cristo nosso Senhor.
1: Amém.
0: Glória ao Pai, ao Filho e ao Espírito Santo.
1: Como era no princípio, agora e sempre. Amém.
0: Glória ao Pai, ao Filho e ao Espírito Santo.
1: Como era no princípio, agora e sempre. Amém.
0: Glória ao Pai, ao Filho e ao Espírito Santo.
1: Como era no princípio, agora e sempre.

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5: 11 graus na temperatura. E o tempo, como é que vai se comportar nas próximas horas, seu Coutinho? Bom dia.
6: Bom dia. É, o tempo segue no geral, mas para tempo alternando entre tempo bom com sol e nuvens ou nublado. Não está livre de alguma garoa, alguma coisinha fraca, seja agora de manhã ou à tarde, podendo falhar. Amanhã, terça também, pequena chance, final da manhã ou início da tarde, podendo falhar. Está entrando um ar mais frio. Hoje já cai a temperatura, não duvido que não tenha amanhecido em alguns pontos aí até abaixo de 10, 11, 9 graus, pouquinho mais, um pouquinho menos. Não esquenta muito, talvez não passe de 20. Mantém a tendência de frio na terça-feira. Terça-feira também pode ficar abaixo de 10 graus e um pouquinho acima de 19, 21 com boa vontade. Na quarta que vai fazer frio. Não duvido que não tenha geada nas baixadas, com 2 a 5 graus, nos Campos de Palmas negativo ou próximo de zero, e à tarde passa um pouco dos 20. Ainda frio de manhã na quinta, agradável à tarde, e sexta também. Sexta-noite já pode ter alguma mudança. Da Climatea, Ronaldo Coutinho.
5: Obrigado pelas informações, bom dia.
6: Bom dia.
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5: Já, a benção do dia, a benção do início de semana com o nosso querido Frei Mazuco aqui no Desperta Brasil, tá certo? Então tá dado o recado. Mais alguns registros aqui, mais alguns nomes, rapidinho, conforme dá, a gente vai mandando alguns abraços, certo? Agradeço a compreensão. Um abraço, bom dia pra Dona Maria de Quadra, conosco, amigo Gugelmin, falou, comecei bem a semana, morangão. Derrubei a cuia, homem do céu. Fala, amor de Deus, com o preço que tá erva, né, compadre? Mas não dá nada, né, Gugelmin? Vamos que vamos, pensamento positivo, fé em Deus, que vai ser uma boa semana, amém? Um abraço, bom dia pro meu amigo, o seu Norino Vargas, meu amigo, o seu Darcida Siqueira, o seu Vilmar do Prado, o seu Volney Fianco, o seu Valdecir Biava, o seu Valdecir Caprini, o Garroada, falou que vai dar uma garroada por lá hoje de novo. Será que vai dar? Ai, ai, ai, ai, ai, não sei, né? Não sei, onde o garroada tá, o tempo é mais ou menos...
15: Eu dei uma garroada aqui de novo, ontem tarde deu mais uma garroada e agora de noite deu mais uma garroada. E tá sujeito de mais uma garroada agora.
5: É desse tipo, né, compadre? Eu, nós temos que apelidar o Nilvo, né, já que é irmão do garroada, podia ser o chuvisco, ou senão o trovejão. Vamos ter que elaborar agora, né? É verdade. Deve ter o garroado e o tempo feio, né, compadre? É, tempo feio. Verdade, o garroado e o tempo feio. Um abraço pro Nilvo também acompanhando o programa. Um abraço, bom dia pro meu amigo, seu Ivan Alencar Henk. Alô, seu Ivan, forte abraço, bom dia. Seu Hilar Migliorenzo, tio Buda lá em Chico Belo. O amigo Marcos Golubinski também lá no Turvo. A dona Marilene no bairro Rancheta. Seu Alcenor Pompeu. O seu Elcio Merlin. O amigo Rafael Doni. A dona Leonir. A dona Leonir também fazia um eito que não participava, né? E o que aconteceu? Por que acordou cedo, comadre? Não sei, não sei. Tá tramando alguma coisa, só pode, né? Pra acordar cedo, mandar bom dia na segunda. Um abraço, bom dia pra dona Leonira da Corte. Um abraço, bom dia pra dona Margarete. Tá ruim, mas tá bom, né, comadre? É, mandaram o técnico embora. Ela falou, ganhamos mais uma derrota com o Grêmio, né, Morangão? Meu Deus. Mas foi bom, né? Pelo menos mandaram o Portuga embora. É, mandaram o Portuga embora. Queria ser eu o Portuga agora. Aham, ganhou a conta e tem 30 milhões pra receber. Aham, 30 milhões pra receber. Meu Deus. Sem trabalhar? É, sem trabalhar. Isso quer saber fichar, né, compadre? Um dia eu ficho desse tipo. Aham, um dia eu ficho desse tipo. Um abraço, dona Margarete. Tudo de bom. Ô, seu Gilberto. Passou frio ontem lá, compadre. É, tava um vento de rengar cusco, homem. Meu Deus do céu. É, foi, viu, Morangão? Dei sorte pro Azures, né? Não perdeu. É, mas também não ganhou, compadre. É, aham. Uhum. É, mas tá bom, né? Tá bom. Paraná Clube, coisa e tal, tá 0-0? É, tá bom? Então tá bom. Fora o vento ontem, né? Meu senhor do céu, depois do jogo saindo aqui da firma, né, compadre? Meu Deus do céu, ali fora o vento tava, imagine no estádio como é que tava. Aqui tava assim, homem. Aham, isso aqui da lá de ontem à noite. Mas pensa no vento, homem. Acho que é por isso que não teve gol, né, o senhor Gilberto? A bola não ia com força, o vento segurava, homem. Né? Aham, verdade. Um abraço pro seu Gilberto Jesus Oliveira. Um abraço, bom dia pro meu amigo Nono Della Corte, também registrando a parceria. O amigo Gilmarcos Espiazzi. Alô, Gilmarcos, como é que temos? Bom, um abraço, tudo é bom e do melhor. É o que desejo, amigo Morangão. Ô, Luizão, mas pra que mandar isso daí, homem? Mas vai lamber sabão cedo, homem. Mandou a foto dele com a camisa do Vasco aqui já. Mas cedo, homem. O quê? A camisa da sorte? Ele falou, o bonezinho tá guardado, Morangão. Coloquei dentro de um vidro, pra não perder a sorte. Camisa do Leizão, patrocínio, ainda é Coca-Cola. Aham. Uhum. E a da capa, a camisa. Mé, é velha essa, né? Viu, Luizão? Obrigado, compadre. Obrigado. Ajudaram a mandar embora o Portuga lá, meu Deus do céu. É, ajudaram. Obrigado. Hoje a gente tá agradecendo todos os vascaínos, né? É, pense num Portuga teimoso. Aham, verdade. Meu Deus. Agora outro que soube fichar também é o Renato, né? 2 milhões por mês até o fim do ano. 5 milhões em caso de salvar o Grêmio do rebaixamento. 8 milhões em caso de título da Copa do Brasil. Fora metas extras, né? Que vai receber tudo em milhões, compadre. Pense, setembro, outubro, novembro, dezembro, 4 meses de trabalho, vai dar quanto? Aí dá pra jogar um futebol aí pela frente, né? É, pode empalhar. Viu, Luizão? Guarda essa camisa, homem, nem mostre. Ah, nem mostre, seja amigo, homem. É verdade, né? Uhum. Um abraço pro Luizão, velho de guerra também conosco. Ô, meu amigo Bigode, alô, Bigode, mas não tá indo de bicicleta hoje, né? Não, ele falou, hoje estou indo de viagem, Morangão, lá pro Rio Grande do Sul, estou na escuta do programa mais ouvido do sudeste do Paraná, forte abraço ao seu Luiz Basso, o pedalante, né, das madrugadas, sempre na parceria do Desperta Brasil, tá cortando o trecho, levando a Selinalta na companhia, muito obrigado pela parceria de sempre, meu irmão, vá com Deus e volte com ele, amém? Então tá bom, seu Luiz Basso, Bigode velho de guerra, gente boa por demais. O seu Eduardo Tonetti também tá com o radião, veio na sequência 88,3. O meu amigo, seu Leocir Hartwig, falou, viu, Morangão, por que que o seu garçom não me mandou mensagem de siga o líder? Porque não são líder, né, compadre? Eles não. Um abraço, bom dia pro meu amigo, o seu Emerson Porto, também registrando a companhia. Muita gente comigo e eu, claro, só tenho que agradecer. Ô, Jorda, velho de guerra, lá no Canadá. Ô, Jorda, como é que tá ali, meu Deus do céu? Bom? Bom, graças a Deus, tudo é bom. E do melhor é o que desejo, o amigo Morangão tá por lá, né? Na peleia, acompanhando o Desperta Brasil. Aham, já recebeu o estoque de contrabando de erva. É, vinagre colonial, salame colonial. Me... Sim, entregam lá no Canadá pro Jordão, meu Deus do céu. Verdade? Verdade? E falou, tô acompanhando, Morangão. Tô sozinho na cozinha hoje, pessoal. Só começa a chegar às 7. Vamos que vamos. Coloque meu nome na oração e toque uma do Thales e Thiago, Arrependida. Preguemos o chumbo, então. Feito, brinque. Claro. O meu amigo, o seu Valentim da Silva, também conheceu com o amoroso, dona Marlene, estão por lá matando, pedindo pro Morangão escolher alguma do Solevante e Soleni. Eu lembrei dessa daqui, compadre. Essa rodou uma barbaridade no passado. Caixinha de uva. 6:16. Boa semana.

0: Thales e Thiago, arrependido, antes também, Solevante, Soleni, Cachinho de Uva, 6:22.
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0: Apresentando as intenções em nossa bênção desta segunda-feira, o Adriano dos Santos pede por toda a família, Renato Kuzma pede por toda a família, seu Valdir Pereira pede por toda a família, seu Valdecir Ferreira pede por toda a família, Thiago Bene pede por toda a família, Matheus Balbinotti pede por toda a família, conosco também a dona Zenilda Nogueira pedindo por toda a família, a dona Aparecida Sebastião pedindo por toda a família, o seu Jean lá em São José, Santa Catarina, pedindo por toda a família, Zezão, o Edivânio, o Kiko, pedindo por toda a família, a dona Natalina Borges, lá em Anéas Marques, pede por toda a família, seu Roberto Carini, pede por toda a família, seu Celso Ricardo Paris, pede por toda a família, seu Vinícius Batistin, pede por toda a família, seu Zairo Roberto Jutkowski, pede por toda a família, a dona Carmen, em Tapurá, pede por toda a família, a dona Luciane Dutra Campos, pede por toda a família, a dona Catarina Lima pede por toda a família, dona Isolina, seu Aldecir, amigos da Rua Xingu, pedindo por toda a família, seu Pedro Borges, Linha Borges, Ponte do Chopin, pedindo por toda a família, a dona Maria de Quadra, pedindo por toda a família, seu Norino Vargas, pedindo por toda a família. Conosco também aqui o pedido do amigo seu Valentim da Silva, amigo amoroso, pedindo por toda a família. O seu Leonardo L. Briskevich pede por toda a família, a dona Lourdes Espanho pede por toda a família, seu Adriano, dona Sônia, pedindo pelas famílias Rigo e Lourenço, também em especial eles pedem aos filhos Pablo Henrique e Murilo Gabriel, seu Severino Onen pede a ele também por toda a família, o seu Leonardo L. Briskevich pede por toda a família, seu Wilson Matana no bairro Aeroporto pede por toda a família, a dona Maria André pede por toda a família, a dona Rosane Amaral pede por toda a família, a dona Cleci Pirola pede pelas famílias Zanco, Bernardi, Jurelo e Pirola, seu Jaci Poçamai pede por toda a família, a dona Joiceli pede por toda a família, em especial aqui, ó, Thaís, Thiago, Douglas, José Antônio, Beppe Vedeguera também, e tô sabendo já que vão ser avós novamente, Deus abençoe grandemente toda a família, dona Joiceli. É, a Thaís havia contado já, Deus abençoe grandemente toda a família, muitas bênçãos, amém? Amém. Deixe-me ver quem mais conosco aqui também na parceria do Desperta Brasil, o seu Altair Guares pede por toda a família, a dona Maria de Araújo pede por toda a família, conosco também o Vitor Luiz Monteiro pedindo por toda a família, e por toda a semana de trabalho, o meu amigo o seu Adelar Ressar de Sobrinho, que ó, pedindo oração e bênçãos pela mamãe que estava de aniversário ontem, 80 anos, Deus abençoe grandemente, passa o nome dela, seu Adelar, não lembro agora, se eu falava, tá mentindo, compadre, daqui a pouquinho também eu canto os parabéns, dona Tereza, alô dona Tereza, Deus abençoe grandemente, saúde, paz, alegria e coisas boas, homenagem de toda a família Rissardi, né? É verdade. Tudo de bom e do melhor. O pedido aqui do meu amigo Léo Carreiro. Léo Carreiro pedindo oração e bênçãos por toda a família. O amigo Fernando Francescato pedindo oração e bênçãos por toda a família. Então foram estas as intenções. Vamos agora com a bênção do dia com o nosso querido Frei Mazzucco.
3: Deus de poder e de bondade, nós vos pedimos em sua Santíssima misericórdia, vem em nosso socorro, auxílio, nos dê força e coragem para continuar a nossa missão por esta semana. É uma bênção de Deus de poder estar nesta terra, por isso derrame suas bênçãos sobre o nosso trabalho, a nossa família, a nossa vida do dia a dia, para que possamos viver uma vida alegre e feliz, uma vida abundante, nos bens materiais, na saúde, na paz e na alegria todo dia. Por isso, nós vos pedimos, ó Deus que é Pai, Filho e Espírito Santo. Amém. Uma boa semana a todos, um abraço.
0: Amém, um abraço. Boa semana para o senhor também, Frei Mazuco. A bênção do dia retorna amanhã.
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0: Na cotação agropecuária, feijão carioca 280 a 320, feijão preto 200 a 225, milho 60 e 30 a 63, soja 138 a 139, trigo 78 a 82, boi em pé arroba 350 a 370, erva mate 19, suíno em pé tipo carne 4 e 45, vaca em pé arroba 310 a 320.
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0: 6h30, trazendo aqui os principais destaques dos acontecimentos do fim de semana. Um resumo agora, né, meu povo? Honório Serpa, a polícia prendeu um homem flagrante por injúria racial e ameaça com foice. Isso em tretas aí com vizinhos e, claro, contra o próprio filho. Ainda em Honório Serpa, um motociclista sem CNH tentou fugir da polícia, mas acabou com a moto apreendida. Em dois vizinhos, dois menores de idade acabaram feridos após mais de 15 quilômetros de fuga com moto. Por quê? Cair no rio, compadre. Cair no rio. Pelo amor de Deus. Isso lá em dois vizinhos. Um casal ficou ferido em capotamento. Saída de pista seguida de capotamento em São Jorge do Oeste. Tivemos localização de um corpo carbonizado num veículo. Que coisa, hein, meu povo? Que barbaridade. Ontem, inclusive, voltando a Pato Branco, acabei passando por este veículo. Está ainda às margens da 493. Um corpo carbonizado foi encontrado em veículo incendiado. A polícia agora vai buscar apurar, né, o que de fato possa ter acontecido. Tivemos um roubo em Barracão, uma caminhonete foi tomada de assalto. Tivemos uma colisão frontal com mortos e feridos na 282, região de Maravilha. Um jovem de 21 anos perdeu a vida em acidente contra ônibus, moto e ônibus na Rua Paraná, aqui em Pato Branco. Em Realeza, tivemos a apreensão de quase 400 quilos de maconha. A droga estava em um caminhão, transitando na 182. Em Nova Prata do Iguaçu, um homem foi detido com um revólver. Que barbaridade! Durante confusão na final do Campeonato de Futebol Suíço. Registro também do fim de semana. Tivemos em Francisco Beltrão um homem sofrendo descarga elétrica ao furtar fios de energia. Isso foi uma torre, né? Subiu numa torre, vou pegar aqueles cabos lá. Verdade, pegou sim. Quase foi com os passos do senhor abençoado, né, compadre? Foi encaminhado para casa hospitalar com ferimentos graves. Tivemos um motorista perdendo a vida em acidente em Chopinzinho, saída de pista, seguida de queda no barranco, no bairro Planalto. Situação de violência doméstica e desentendimento. A polícia prendeu veículos, na Avenida Tupi, no centro de Itapejara do Oeste, no bairro Alto da Glória, entre outros. Em quase todos os casos, ou licenciamento não pago ou sem CNH, entre outros problemas apresentados. Em Chopinzinho, situação de ameaça e lesão corporal, no bairro Sambugaro, descumprimento de medida protetiva, violência doméstica em Coronel Vivida, lesão corporal em São João. Detalhe aqui, os três queriam desfazer a sociedade. Acabaram se que coisa, né, tia? Eles acabaram se desentendendo na divisão dos bens da sociedade e entraram em vias de fato. Registro aí no fim de semana. Que coisa! Em Bom Sucesso do Sul, o elemento foi detido por ameaçar contra a própria avó, ameaçar contra a vida da própria avó de 75 anos. Ele, usuário de drogas, foi detido. No bairro Planalto, violência doméstica contra a esposa gestante. No alagado Salto Santiago, em Rio Bonito e Iguaçu, um jovem de 22 anos está desaparecido. Ele caiu da embarcação no sábado. Começaram as buscas no sábado, buscaram ontem e as buscas seguem nesta segunda-feira, então segue desaparecido. Um desentendimento entre irmãos na linha Hortelã, interior de Capitão Leone das Marques. Um dos irmãos acabou perdendo a vida, o outro autor do crime acabou fugindo. Alguns dos principais destaques do fim de semana. Tem muito mais coisa mesmo. Dentro do Manhã Selinalta, tudo será passado a limpo, certo? Brasileirão da Série A, Coritiba e Atlético Paranaense empataram em 3-3. Tivemos Atlético Mineiro 3, Fluminense 1, Grêmio 1, Vasco 2, Chapecoense 1, Internacional 2, Palmeiras 2, São Paulo 0, Botafogo e Bragantino 1-1, Santos 2, Cruzeiro 1, Mirassol e Vitória 2-2, Flamengo 2, Corinthians 1. Flamengo segue na liderança. Na Série D, tivemos a final ontem, Uberlândia e Gaza 1-1. Uberlândia campeão da quarta divisão. Na terceira, na Paranaense, União Beltrão deu adeus à competição, perdeu pro PSTC, aliás, perdeu os dois jogos, né, meu povo? Perdeu os dois jogos, eliminado. As semifinais, City London e Candé, PSTC e Iguaçu. Na Copa Paraná, o Azures empatou ontem com o Paraná. Agora o Paranavaí lidera 7 pontos, Azures é o quarto com 4 pontos. Na Liga Feminina, as Patinhas deram adeus à competição, perderam novamente para o Barateiro, 2-1, e foram eliminadas. As semifinais da Liga Feminina, Barateiro e Taboão, Femali e Stein. Na Taça Brasil, o Pato foi eliminado precocemente, ainda na primeira fase. A final, inclusive, não teve nenhum time de liga. Ontem, Traipu e Atlético Piauiense decidiram a competição. Tempo normal, 1-1. Nos pênaltis, 4-3 para o Atlético Piauiense, campeão. Que tal, né? Na Liga Nacional de Futsal Masculino, oitavas de final, Campo Mourão 3, Cascavel 2. Cascavel eliminado. O Campo Mourão vai pegar o Joinville nas quartas de final. Na Liga Silver, tivemos Vélez Camacuã 2, Sport 3, São Lourenço Concórdia 2-2. Duas quartas de final já definidas, dois jogos, hein? Sport pega o Acel Chopinzinho e o São Lourenço pega o América do Rio Grande do Norte, certo? E aqui, entre todas as competições do futsal paranaense ou da Liga Silver, tivemos vários jogos, até no Paranaense Ouro, tivemos vários jogos transferidos, jogos que eram para ter acontecido no fim de semana, mas não aconteceram. Por quê? Por causa das chuvas, por causa do clima ou dos prejuízos após os transtornos da última sexta. Enfim, deixe-me ver, 1, 2, 3, 4, 5, 6, ao menos 7 jogos foram adiados, novas datas serão remarcadas, algumas já marcadas para o meio da semana ou fim de semana seguinte, mas ó, muitas partidas eram para ter acontecido, mas não aconteceram por causa do tempo. Certo? Então tá dado o recadito. 6:37, bom dia.
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0: O tempo apresenta-se bom, tem as nuvens, tem estrela, tem sol, tem chuva, tem tudo, tem um pouco de tudo, compadre. Temperatura 11 graus.
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0: Aquele abraço. Aquele abraço para quem vai acompanhando o nosso programa aqui. Um abraço para dona Joiceli, o BPV de Guerra. Um abraço para Thaís, pro Douglas, né? É, tô sabendo, dona Joiceli. Em breve, mais netinho. As que tal? Agora sim que o resto dos cabelos do Bepe branqueiam tudo, né? É verdade, amigo. Um abraço para toda a família, Deus abençoe grandemente. Um abraço, bom dia pro meu amigo Zé Garçom, também conosco. Sou Haroldo, acho. Ô, sou Haroldo. Queimou assado hoje? É? 6:30 passada?
9: Mas que vergonha!
0: Um abraço pro seu Stefano Mizak, ele esteve acompanhando o jogo também. Foi o Morangão, fui assistir ontem o jogo. É capaz, tu foi lá? Sim, foi. Até a bola tava encasacada, Morangão. Mas imagina, meu Deus do céu. O Mitrutino não gritou gol durante o jogo, mas ele falou que tava frio por baixo umas 98 vezes no jogo. Cada pouco, meu Deus, que frio. Nossa senhora, tá frio. Baixou a temperatura. É, gols não tivemos, gol não tivemos. Mas então é por isso, né? A bola encasacada, não conseguia nem se mexer direito, né? Aham. Verdade, verdade. Forte abraço, seu Stefano Mizak. Um abraço, bom dia pro meu amigo, seu Ademar Lazarete, seu Kleber Dalô. Ô, Dalô, quem ganhou o kit no fim de semana foi meu amigo, seu Valdecir Biava, nosso ouvinte, seu Valdecir Biava, da linha Laveso, certo? Tudo é bom, Ademar. Como é que não escuta o programa até o fim, cueca suja? Não, já tive ouvintes melhores na vida, né, compadre? Não. Não, tá em dívida com o Morangão agora. Próximo sorteio que eu falo no último minuto do programa. Um abraço, Dalô. Tudo de bom e do melhor lá no Jupiá, acompanhando o nosso programa. Um abraço, bom dia pro seu Leonildo Carneiro, seu Irandir Luizeto, o seu Adelar Rissardi. Ô, seu Rissardi, capaz de ter festa ontem? Morangão, canta os parabéns pra mãe. Tava de aniversário ontem, 80 anos, que tal? A dona Tereza, toda a família Rissardi reunida, e claro, agora a gente canta pra dona Tereza os parabéns. 2, 3, ajuda, comércio. Parabéns! Parabéns.

Muita paz, muita saúde, alegria, felicidades, tudo de bom e do melhor que desejo, amigo Morangão Velho de Guerra, tá certo? Viu, seu Evelino? Ontem teve o passeio da polícia, a motociata da polícia ontem, compadre, certo? Foi Morangão, ontem viu o desfile mais as 200 motos, Morangão. É, teve a motociata ontem, promoção da polícia, certo? Então tá dado o recadito. Um abraço, bom dia pro meu amigo, seu Edson dos Reis, também registrando a companhia. Muita gente acompanhando o nosso Desperta Brasil, né? É verdade, então tá dado o recadito aqui. O seu Rogério também registrando a parceria, seu Ronaldo registrando a parceria, seu William, seu Edson dos Reis. Muita gente, não consigo registrar todos os pedidos, certo? Nem atender todas as participações musicais, mas leio todas, tá bom? Então tá bom. Ô meu amigo, seu... Cadê o pedido dele agora aqui, compadre? Voltando aqui... Da linha Tiradentes ali, o senhor Idris Ferreira me pediu o Caçula e Marinheiro, vão trazendo. Lá pra dona Tereza, eu trago esse daqui, ó.

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6: 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Um abraço, meu povo! Fico por aqui, uma boa semana e até mais!

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14: Segunda-feira, gente, estamos iniciando mais uma edição aí do Manhã Selinalta Jornalismo, 14 de setembro de 2026. Tempo aí apresenta-se bom, mas baixou a temperatura, 12 graus aqui nos estúdios em Pato Branco, sudoeste do Paraná. Que tenhamos uma excelente semana, excelente dia, são os nossos desejos. E a equipe já está chegando aí para informar você tudo o que você precisa saber a partir de agora com muita credibilidade, muita responsabilidade. Bom dia para você, ouvinte da Rádio Selinalta FM. 7:26, vamos acionar a equipe.
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14: 7:27, bom dia, Edson Aizer.
16: Bom dia você, Célio, ouvintes da Selinalta, um bom início de semana a todos. Vamos trazer informações aí sobre atendimentos do final de semana, que foi bem carregado, hein, Célio? Em Pato Branco, também nas rodovias, incêndio em veículo na madrugada de ontem, entre Pato Branco e Itapejara do Oeste, vítima carbonizada. Daqui a pouco mais detalhes aqui na programação, vamos atualizar esse caso de repercussão durante o final de semana. Em Pato Branco, acidente de trânsito próximo à rodoviária resultou na morte de um condutor de moto e ônibus. Essa colisão e o rapaz aí de uma empresa de segurança acabou morrendo. Também em Pato Branco, vários casos de violência doméstica, tráfico de drogas, além de outras ocorrências do fim de semana, que a gente atualiza daqui a pouco por aqui. Célio Guaro.
14: Bom dia, Thiago Tessaro.
17: Bom dia, Célio Guaro, a todos que acompanham a Selinalta. A gente também tem os fatos que marcaram o final de semana na região. Daqui a pouquinho, para destacar por aqui, teve uma situação aí do final de semana com cigarros apreendidos, caso de contrabando. Homem foi detido durante com um revólver durante uma final de campeonato aqui na região. Caminhonete foi tomada em assalto lá na região de Fronteira. Teve também homem que sofreu descarga elétrica ao furtar fios de energia lá em Francisco Beltrão. Tomou um choque valendo. Daqui a pouco a gente atualiza aqui na Selinalta.
14: Bom dia, Karine Martins.
18: Bom dia, Célio. Bom dia a você e a todos os ouvintes da Rádio Selinalta. Uma excelente manhã de segunda-feira. Boa semana para todos. Daqui a pouco, Paraná reforça a campanha de doação de órgãos e destaca a importância da autorização da família. Daqui a pouquinho a gente traz os detalhes, Célio.
14: Outras questões chegando para a Selinalta: Masters ou Word, PDFs e códigos para fabricar documentos falsos, diz Polícia Federal. Estratégia do grupo de Moraes para melar julgamento. Moraes deve ou não ser investigado. Ministros avaliam se Mendonça e Moraes devem estar em sessão de amanhã. Jovem desaparece em represa após barco dar pane, girar sozinho e arremessar pessoas na água durante campeonato de pesca aqui no Paraná. Chuvas deixam ao menos 8 mortos na Grande São Paulo. Regras da ANAC podem impedir por até um ano o embarque de passageiros indisciplinados. Erosão faz asfalto desabar e deixa a cidade do Paraná isolada. Jovem entregava panfletos em frente à academia onde havia sido recém-contratada quando foi morta após reagir à tentativa de estupro, também no Paraná. Acesso do esporte, Thiago.
17: Vamos atualizar aí, teve rodada do Brasileirão, Flamengo e Palmeiras disparam lá na liderança do campeonato, Grêmio demitiu Luiz Castro e encaminha realmente o anúncio do Renato Gaúcho, ele tá voltando. Temos também aí o desempenho do Pato na Taça Brasil, a equipe foi eliminada na primeira fase, o título ficou com o Atlético Piauiense. Os resultados também, o Azures ficou no empate com o Paraná pela Copa Paraná. Os resultados aí do final de semana a gente vai atualizar daqui a pouco.
14: A Celinalta conta tudo pra você. Fique aí com a gente, viu? Já voltamos, 7:30.
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14: 7:31, bom dia, ouvinte da Selinalta. Boa segunda-feira para você, boa semana. 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
14: Baixou um pouco aí a temperatura, seu Coutinho, como segue o tempo? Bom dia.
21: Bom dia, o tempo segue no geral mais para bom na região, com condições entre nublado, aberturas de sol, alguma chance de chuva ou garoa, seja agora de manhã ou à tarde, podendo falhar. Terça também, são os 2 dias da semana que pode ter alguma coisinha nesse sentido. A maior parte do tempo é seco. Tanto frio hoje quanto amanhã. Agora de manhã entre talvez 9, 11, 8, 11 graus, à tarde uns 16, 18, 17, 19. Amanhã também em torno aí de 7, 10, 8, 11 graus. E à tarde passa um pouco dos 19. Na quarta pode ter geada nas baixadas, aí do interior do município, alguns pontos da cidade, com 2 a 5 graus e nas áreas de topo 5, 7. E à tarde fica agradável. Quinta e sexta ainda faz frio de manhã, esquenta de tarde e tempo bom. Na sexta à noite pode ter alguma chance de chuva ou trovada. Da Climatera, Ronaldo Coutinho.
14: Obrigado, Coutinho. Até daqui a pouco.
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14: Muito bem, o dólar comercial vai abrir hoje o mercado a R$5,12, R$5,12 o dólar comercial, o euro R$5,94 o euro. Cotação de preços divulgados aí pelo Deral na última sexta-feira. Novos valores nesta segunda. Feijão carioca nota 8,5 e acima, R$290. Feijão preto tipo 1, R$215. Milho amarelo tipo 1, R$62. A soja industrial tipo 1, R$138,50. O trigo R$82. A erva mate R$19. Boi em pé arroba R$363. Suíno em pé tipo carne R$4,45 quilo. E a vaca em pé arroba R$310.
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3: Esportes. 7h42, esporte, atualiza aí, seu Thiago.
4: Vamos atualizar, trazer aqui uma rodada do final de semana que dá uma agitada, né? Por enquanto o chá não veio, porque hoje vai ter bastante, só pra avisar.
3: É, né?
4: Então vai vir uma remessa grande depois das 8h, já avisaram ali na...
3: Só 8 horas hoje?
4: Na cozinha. E o que tiveram de achar de negócio pra misturar?
3: Certo.
4: Porque tem uns quantos que estão precisando.
3: Hã? Também os torcedores do Pato, né?
4: Também.
3: É, que feio.
4: É do Pato pra cima. O senhor também vai?
3: Também, vou tomar um chazinho hoje.
4: Tá. Aí tem gente que...
3: O senhor não precisa nem comerciando hoje.
4: Eu não sei nem o que eu faço hoje.
3: E aí o Morangão só.
4: Eu fazia tempo que eu não sei nem o que faz quando ganha.
3: Não bebe chá.
4: É?
3: Pode tomar um cafezinho.
4: Ai, ai. Que alívio hoje, hein? Mas nada do que não tá no não é o alívio total. Porque ainda tem gente que falou que...
3: É.
4: Não, nós temos já todo...
3: É pra comprar um ônibus já?
4: Nós já temos, assim, uma relação do ano que vem, já tá tudo no papel.
3: Sei não, hein?
4: Deixamos apalavrado, se precisar.
3: Dá uma ganhada da poderosa Chape.
4: Você viu só?
3: Meu Deus.
4: E teve gente que foi pra Chapecó.
3: É, tava lotado o estádio.
4: Né, teve gente que foi lá.
3: Uhum.
4: E até me mandaram o público aqui, ó, Célio. Quem gostou foi a Chape, né? 1.400.000 no bolso.
3: Só não gostou do resultado.
4: Né. 17.152 torcedores.
3: Tava lotadinho.
4: Renda de R$1.395.250. O ingresso era 250 conto.
3: Uhum.
4: Então,
3: e lotou.
4: Mas quem foi, dos colorados que foram, pelo menos, voltaram, virou uma vitória.
3: Voltaram contentes.
4: Desde a Copa, que não ganhava um jogo, ganharam.
3: Viu? Tá aí.
4: Nunca diga nunca, né?
3: Um dia ganhou.
4: Um dia ganha, né? Atualizar aqui as informações dos resultados. 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Quem apostou nas loterias, a Mega acumulou. Tá beirando 100 milhões a Mega Sena. Concurso 3057, os números 2, 4, 16, 21, 48 e 53. Aqui na acumulou 33 milhões. Concurso 7116, os números 9, 16, 47, 72 e 78. Time Mania, concurso 2441. Time do coração foi o CSA de Alagoas. Os números sorteados: 1, 2, 8, 10, 56, 70 e 80. 14 milhões acumulou a time mania. Dos resultados aqui, a gente teve um final de semana. Primeiro na Taça Brasil, né? O Pato na sexta-feira perdeu para o Traipu. 4-2, foi eliminado, para muitos de maneira precoce, né? Na Taça Brasil. Foi a pior campanha do Pato Futsal em edições de Taça Brasil. Não conseguiu a classificação. No sábado a gente teve as semifinais. E aí o Traipu, no confronto, pegou a equipe do Joinville. E o Atlético Piauiense pegou o Carlos Barbosa. Todos apostavam. Vão passar os times de liga, né?
3: Claro, certeza.
4: E aí passou os dois, ao contrário. Piauiense e Traipu na final.
3: A nós desconhecidos, mas com bons times, né, Thiago?
4: É, o nome, se for pegar assim pelo nome, tem torcedor que nunca tinha ouvido falar desses times. Né? Quem não acompanha tanto. Só que aí se pegar o elenco desses times, eles investiram muito. Dois treinadores aí, sim, conhecidos, André Bié e o David Hardson. E aí elencos com jogadores que já foram... Teve jogador aí que já foi campeão pela Seleção Brasileira de Futsal. Jogadores que atuaram na Europa. Pegar aí o Traipu, o Rômulo, aí o Gustavinho, o goleiro Thiago, muito bons valores. Do lado do Atlético Piauiense, Dieguinho, se destacou aí no JEC, né? Também o goleiro Lambão, o Gé que jogou no Pato, só que ontem não foi relacionado. Mas aí um investimento que esses times fizeram muito grande.
3: O Traipu... E não estão na liga, né?
4: Não, eles jogam o brasileiro da CBFS. As duas equipes. E ontem o jogo, afinal, a Celinalta acompanhou aí nas redes sociais, foi recorde de audiência de novo. E um jogaço, 1-1 no tempo normal, 1-1 na prorrogação, nos pênaltis, 4-3 pro Atlético Piauiense. Goleiro Bruno Lambão, 39 anos, o cara, o que pega aquele goleiro?
3: É.
4: Impressionante. E se destacou no jogo e nos pênaltis pegou um. E o Claudinho, que jogou no Cascavel, tava na equipe do São Lourenço e foi lá pro Traipu, ele faz o gol de empate na prorrogação, só que no pênalti mandou pra fora. E aí foi de vilão, de herói a vilão.
3: Acontece, né?
4: Acontece. E aí o título pro Atlético Piauiense. O time do Piauí vai pra Supercopa o ano que vem, que é caminho pra Libertadores da América. O Pato retorna hoje, Célio, então é só hoje que o Pato vai pegar o voo, vai voltar pra casa. E aí o time vai ter duas semanas para se preparar para os confrontos contra o Corinthians, pela Liga Nacional de Futsal. Agora é...
3: É, a gente esperava mais do Pato, mas também não deu, né?
4: Dá um impacto menor, digamos assim, porque os times que chegaram na final e ganharam, não foi Jack nem Barbosa. Né? Aí tem uma... Tá vendo aí, ó? O Pato perdeu, mas pros times aí que fizeram a final. Então dá uma, acredito que assim, na sensação dá uma aliviada. Mas é evidente que eu considero que eu esperava também um pouco mais da equipe do Pato, né? Porque dos confrontos que o Pato fez, e realmente é uma sina nesse ano, quando pega assim, jogo mais casca grossa, é de contar nos dedos quantas vezes no jogo casca grossa que o Pato ganhou. Realmente a gente espera sempre um pouco a mais do Pato Futsal. E pensando nisso, de esperar um pouco a mais, porque agora vem os jogos decisivos. Aí agora vem aquela dúvida no torcedor. Isso demonstra
3: que não tem time para chegar no final de uma liga, né? Sei lá.
4: Na verdade, a capacidade técnica...
3: Nunca se sabe, né? Mas...
4: A direção trouxe esses jogadores com uma ideia de capacidade técnica para resolver. Mas agora, por que que na hora do vamos ver, a coisa não acontece? Fica aí a expectativa. Os próprios jogadores agora, eles têm... É realmente para a chance de demonstrar isso em quadra nesses jogos contra o Corinthians, Campeonato Paranaense e o Intercontinental. Né? Qualidade técnica, o Pato trouxe esses jogadores pensando nisso. Agora, vamos ver. Às vezes uma derrota também serve de lição. O que tem que melhorar, o que tem que buscar.
3: Futsal, futebol é assim, né?
4: E a Taça Brasil...
3: Ganha e perde.
4: A Taça Brasil...
3: Empate.
4: Né? Mas a Taça Brasil, ela demonstrou de novo que a superação, a força de vontade, jogadores na hora de jogo decisivo, o cara diferenciado, ele aparece. Então é isso que o torcedor espera agora do Pato para essa reta final de temporada que vai ter. A gente teve eliminação das Patinhas na Liga Feminina, sério, perderam pro Barateiro lá 2-1, estão eliminadas da competição. A gente teve também Copa Paraná, o Azuri jogou ontem a rodada, Paranavaí 1, São Joséense 0, Foz e Londrina 2-2, O Atlético ganhou do Cascavel 3-2. Azures e Paraná Clube 0-0 nos pioneiros. E o Azures é o quarto colocado na tabela. Paranavaí 7, Paraná 7, Londrina 5, Azures tem 4 pontos na tabela em 3 rodadas da Copa Paraná. E na Série A do Campeonato Brasileiro, a gente teve a rodada aqui, é pra passar ou não?
5: Passa,
4: é. Uhum. O Atletiba na sexta-feira 3-3, jogão. No sábado, Atlético Mineiro 3, Fluminense 1, Grêmio 1, Vasco 2, caiu o técnico do Grêmio. E a informação que é apontada agora é que o Renato Gaúcho vai treinar o Grêmio, certo? Tá voltando o Renato, hein?
5: Quase não volta, né?
4: Pois é, apertou, chamou o Renato. Então o Renato Gaúcho aí praticamente pra acertar aí com o Grêmio.
5: Eles têm que pensar que técnico ajuda, mas nem tanto, tem que ter time. É aquele time do Flamengo, tá aí o de técnico, né, Thiago?
4: É, também tem isso.
5: Não adianta cobrar, se não tem time,
4: mas
5: não tem peças.
4: Complicou a vida do Grêmio aí, perdeu pro Vasco. A Chape 1, Internacional 2, então o Inter venceu.
5: Venceram?
4: 2-1. Né? Palmeiras 2, São Paulo 0, Botafogo e Bragantino 1-1, o Santos ganhou do Cruzeiro 2-1, Mirassol e Vitória 2-2 e o Flamengo ganhou do seu Corinthians por 2-1. Hoje tem Bahia e Remo pra fechar a rodada.
5: Só pra falar, fomos com o Sub-20, tá?
4: É?
5: Quase conseguimos um empate ainda.
4: Sub-20?
5: Sub-14, Sub-20.
4: É que eu não vi o jogo.
5: É, mas pode crer então.
4: Eu até...
5: E quase empatamos.
4: O goleiro foi o Hugo, então é Sub-20.
5: Só o Ranieri, de titulares, né?
4: Mas depois do segundo tempo...
5: Depois já tinha Piazinho.
4: Segundo tempo entrou.
5: É, segundo tempo
4: Mateus já. Matheus Bidu, Mateuzinho, Garro, só. Bidon. Tá bom.
5: Só.
4: Então até que foi bem, né, Sérgio?
5: Foi bem.
4: Mas o jogo terminou?
5: O Flamengo lá, tem 11 jogando de seleção, mais 11 no banco esperando.
4: Né?
5: Aí, né?
4: Ah, então?
5: Não tem.
4: O Chá vai vir daqui a pouquinho, pro senhor se acalmar.
5: Tá bom.
4: Flamengo 57, Palmeiras 56. E aí Atlético Paranaense 46. Realmente a briga pelo título é Flamengo ou Palmeiras. Lá embaixo, no rebaixamento, a Chape 17, Remo 23, o Inter 28, o Vasco 28. Aí fora o Grêmio 28, Mirassol 29, Botafogo e Corinthians 32.
5: Isso não precisava falar.
4: Não?
5: Só os últimos.
4: Já escaparam vocês?
5: É, ainda não.
4: Ah, tá. No próximo destaque eu falo dos jogos da semana, vocês têm Libertadores, tá?
5: Valeu. Obrigado, Thiago. 7:53.
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11: 7h58, obrigado pela audiência. A gente segue informando agora os destaques com a nossa equipe, o que tivemos nas rodovias desde a última sexta, Edson.
12: Nós tivemos aí uma dezena de acidentes aproximadamente, mas nenhum acidente foi fatal nesse final de semana no sudoeste do Paraná. Porém, em rodovia, um incêndio em veículo e o resultado da situação aí, morte de uma pessoa. Ontem de madrugada, 5 para as 2 da madrugada, aproximadamente, PR-493, bombeiros e SAMU chamados para um acidente um pouco à frente do chamado Trevo do Contorno, né? Aquela rotatória do contorno noroeste, para quem vai de Pato Branco a Itapejara do Oeste, próxima à comunidade Vila Bonita. O que ocorreu? Uma ocorrência de um veículo Polo em chamas. No primeiro momento falava-se um Corsa, mas um Polo em chamas, e os bombeiros notaram que tratava-se de um incêndio criminoso, tinha indícios de incêndio criminoso, homem morreu carbonizado dentro desse carro. Nós vamos tentar informações complementares junto ao Corpo de Bombeiros, Polícia Militar, Polícia Civil, no decorrer da programação. A informação inicial é de que parentes, familiares, confirmaram que tratava-se de um rapaz de pouco mais de 30 anos, morador de Honório Serpa, essa vítima. Agora, detalhes a mais desses indícios e a autoria, o porquê de alguém ter ateado fogo num carro com o motorista em seu interior, nós vamos trazer no decorrer da programação, assim que a Polícia Civil trouxer novas atualizações aqui. Portanto, veículo Polo, agora oficialmente, a identificação demora um tempo por conta do exame de DNA, mas esse corpo carbonizado é encaminhado ao IML, o Instituto Médico Legal de Pato Branco, em trecho de rodovia. Esse incêndio em veículo, madrugada de ontem, território de Pato Branco, ali próximo ao contorno, essa ocorrência gravíssima, Célio Ruaro.
11: E na região que tivemos, Thiago?
13: Um homem sofreu descarga elétrica ao furtar fios de energia, foi lá em Beltrão. Ele tem falado bastante aí dos furtos de fios e tudo mais, mas um homem que não teve a identidade divulgada, ele sofreu

0: Uma descarga elétrica enquanto tentava furtar fios de energia em uma empresa privada na torre da Oi, Telefonia, lá em Francisco Beltrão. O cidadão sofreu ferimentos graves, foi socorrido por uma equipe do SAMU e precisou ser encaminhado ao hospital regional. Segue no hospital regional em Francisco Beltrão. E, inclusive, tem escolta policial. Após receber alta, ele será encaminhado à 19ª SDP, onde serão realizados os procedimentos aí da Polícia Judiciária. Também deverá permanecer custeado na cadeia lá em Francisco Beltrão.
1: Esse não entendia muito de eletricidade. E aqui em Pato Branco, Edson?
2: Rapaz que sofreu um acidente há cerca de 3 meses, ficou encostado para recuperação da saúde, voltou há uma semana a trabalhar, morreu em acidente de moto aqui em Pato Branco. Esse acidente foi na madrugada do sábado, madrugada de sexta para sábado, na Rua Paraná, próximo à rodoviária, uma forte pancada. Foi por volta de 00h10, nem isso, um pouquinho antes, inclusive. Colisão entre uma moto NXR 160 Bros e um ônibus Mercedes-Benz, um ônibus que acessava a rodoviária, porque o acidente foi na Rua Paraná com Procópio de Lima. A Procópio de Lima é a rua debaixo da rodoviária, justamente ali nas manobras dos ônibus. E o que ocorreu foi uma colisão entre esse ônibus e a motocicleta, e morreu o condutor da moto, o Gustavo Medeiros, de 21 anos, morador do bairro Franon e que trabalhava numa empresa do ramo de monitoramento. Portanto, situação aí delicada envolvendo essa ocorrência aqui no município de Pato Branco. Nós temos informações aí, então, de que o corpo foi velado na funerária Nossa Senhora Aparecida e tivemos ontem o sepultamento aqui em Pato Branco, no cemitério que fica ali no bairro Sambugaro, Gustavo Medeiros, 21 anos, a vítima da situação. Portanto, situação gravíssima no nosso trânsito. Outras informações a gente traz no decorrer da programação. Saiu agora do estúdio para a Zona Sul. Bairro São Cristóvão, Rua do Príncipe, tem acidente sendo atendido. Nesse momento é para lá que eu vou. Célio Ruaro.
1: Obrigado, Edson. Thiago trazendo os destaques. A gente lamenta essa morte deste jovem de apenas 21 anos. 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
5: Paz e bem para você. Você deixa qualquer pessoa entrar na sua casa? Normalmente não. Por que isso? Porque temos nossa casa como local sagrado, como nosso templo. Quando o ladrão assalta uma casa, o proprietário fica indignado porque seu local sagrado foi violado. Transportemos essa imagem para o nosso corpo. Temos dentro de nós um recinto sagrado do qual cuidamos com todo o zelo e só permitimos que pessoas muito íntimas cheguem neste templo. Por isso, em geral, não gostamos de câmeras, holofotes e reality shows que devassam nossas intimidades. Não deixe ninguém ter livre acesso a este sacrário interior, só se você o permitir. deixe entrar no seu íntimo somente as pessoas que vierem revestidas do devido respeito, que conhecem a sua história de vida, ou que chegam para somar e não para lhe conspurcar. Muitas pessoas estão deixando seus templos abertos, escancarados até, perdendo o senso deste sagrado, e depois arrependem-se amargamente. Pense nisso hoje e Deus o acompanhe.
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1: 8h12, gente. 8h12. 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Associe-se, PASC, um plano de vida. 8h13, 13 graus a temperatura aqui nos estúdios neste momento. Nós vamos até o Climaterra, São Joaquim, Santa Catarina, de volta o Coutinho. Baixou a temperatura aí no fim de semana, Coutinho. E como segue o tempo hoje, próximos dias da semana? Bom dia.
19: Bom dia. É, o tempo segue no geral mais para bom na região, com condições entre nublado, aberturas de sol, alguma chance de chuva ou garoa, seja agora ou agora de manhã ou à tarde, podendo falhar. Terça também, são os dois dias da semana que pode ter alguma coisinha nesse sentido. Maior parte do tempo é seco. Tanto frio hoje quanto amanhã. Agora de manhã entre talvez 9, 11, 8, 11 graus, à tarde uns 16, 18, 17, 19. Amanhã também em torno aí de 7, 10, 8, 11 graus. E à tarde passa um pouco dos 19. Na quarta pode ter geada nas baixadas, aí do interior do município, alguns pontos da cidade, com 2 a 5 graus, e nas áreas de topo 5, 7. E à tarde fica agradável. Quinta e sexta ainda faz frio de manhã, esquenta de tarde e tempo bom. Na sexta à noite pode ter alguma chance de chuva ou trovada. Da Climaterra, Ronaldo Coutinho.
1: Obrigado, Coutinho, até mais. Então, uma semana aí com frio, principalmente nas madrugadas. A Selinalta faz companhia para você e informa. 8h14, já Edson Neiser aí, temos acidente nesta manhã, já está se deslocando até o local. A Karine tem informação também, campanha de doação de órgãos segue aqui no Paraná, Karine.
20: O Paraná reforça durante o mês de setembro a campanha de conscientização sobre a doação de órgãos. A Secretaria de Estado da Saúde destaca que conversar com a família sobre o desejo de ser doador é fundamental. Isso porque a autorização dos familiares é decisiva para que a doação aconteça. Desde 2011, o Paraná já registrou quase 5.500 doações de órgãos. Até dezembro de 2025, foram realizados cerca de 10 mil transplantes no estado. Uma única doação pode beneficiar vários pacientes que aguardam por transplantes. Podem ser transplantados órgãos como coração, pulmão, fígado, rim e pâncreas. Também podem ser doados tecidos como córneas, pele, válvulas cardíacas e tecido ósseo. O Paraná tem uma das menores taxas de recusa familiar do país. Atualmente, cerca de 30% das famílias recusam a doação. A média nacional chega a 45%. O Sistema Estadual de Transplantes conta com 108 hospitais notificantes. A estrutura envolve aproximadamente 700 profissionais, entre médicos, enfermeiros, psicólogos e assistentes sociais. O estado também possui equipes especializadas na captação e no transplante de órgãos e tecidos. A logística inclui veículos, helicópteros e aeronaves para o transporte emergencial dos órgãos. Em 2025, foram realizados 126 missões aéreas relacionadas a transplantes. As operações somaram 367 horas de voo. Em 2026, já foram realizadas 95 missões aéreas com essa finalidade. A campanha reforça uma orientação simples. Quem deseja ser doador deve conversar com seus familiares e deixar clara sua vontade. A informação é importante porque a decisão da família pode permitir que a doação seja realizada e, com isso, ajudar a salvar ou transformar a vida de vários pacientes que aguardam por um transplante.
1: Muito bem, obrigado, Karine. 8:17, intervalo comercial, já voltamos.
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1: 8h23, o Edson chamando, temos acidente, aonde, seu Edson?
30: Nós estamos bem no alto do bairro São Cristóvão aqui, Sérgio Guaro, no final da Rua do Príncipe. Para quem chega no bairro São Cristóvão, para quem passa na Avenida Tupi, a Rua do Príncipe passa nas imediações do Colégio Rui Barbosa, né? Então, um pouco mais adiante, bem mais pro alto, bem no final da Rua do Príncipe, uma colisão entre uma moto e uma Montana branca. Montana bastante danificada na porta direita. Está aqui um condutor, conversei com ele há pouco, e o condutor da moto, um jovem de 19 anos, há poucos instantes, há menos de um minuto, foi socorrido pelos bombeiros, né? Os bombeiros já saíram daqui e encaminharam ele à UPA, unidade de pronto atendimento 24 horas. Ele teve alguns ferimentos, né? Pelo jeito, uma batida no rosto, estava a caminho do trabalho, uma moto Titan, uma 160, uma CG 160 Titan, moto preta bastante danificada aqui, por conta dessa colisão. Deixa eu só dar um bom dia para uma senhora aqui, por favor. Tô lá para a Rádio Selinalta. A senhora é a avó do menino, do rapaz da moto, né? O nome da senhora qual que é?
31: Eliane Nescobato.
30: E ele, 19 anos, um jovem, a caminho do trabalho, é isso?
31: Isso.
30: Trabalha numa estofaria, senhora?
31: Isso, estava saindo a caminho do trabalho.
30: Agora a pergunta, ele tá relativamente bem? A senhora conversou com ele? Como é que ele tá?
31: Ele disse que tá bem. Uhum. Eles falaram que só a face dele, né? O olho inchado, acho que cortou assim embaixo, uhum. Mas nada assim grave.
30: Fora de um perigo mais grave.
31: Fora, graças a Deus.
30: Ele mora aqui no São Cristóvão?
31: Ele mora ali comigo.
30: Uhum. O nome dele?
31: É Jean Carlos Rodrigues Kalinowski.
30: Jean Kalinowski, tá bom. Desejo que tudo dê certo para ele na recuperação. Já chega a viatura da Polícia Militar aí para concluir o trabalho, fazer levantamentos também, porque inicialmente os bombeiros atenderam esse rapaz então, de 19 anos, o Jean Kalinowski. E eu conversei com um bombeiro aqui, Sérgio Guaro, ele classificou o caso, classificou como código 1. Observe que são numa escala de 1 a 4. De 1 a 4, o bombeiro classificou os ferimentos desse rapaz como código 1, então dá a entender que realmente foi algo leve, ele já foi encaminhado à UPA, unidade de pronto atendimento 24 horas. Forte pancada, porta direita da Montana. O motorista da Montana disse: olha, Edson, eu estava indo trabalhar e voltei para buscar um calçado. Voltou para casa para buscar um calçado, uma botina, e aí o envolvimento do acidente. Você veja só como as coisas funcionam. Mas esse garoto, então, a caminho do trabalho, numa estofaria, infelizmente, a semana já começa com um acidente e pessoa ferida começa agitada segunda-feira no nosso trânsito aqui de Pato Branco. Não foi diferente no fim de semana, na área urbana. E não foi diferente também nas rodovias. Daqui a pouco a gente atualiza por aqui também outros fatos. Nesse momento, então, a ambulância dos bombeiros praticamente já deve estar chegando na UPA 24 horas. E essa senhora, que é a avó do garoto, está aqui aguardando a chegada da viatura da Polícia Militar, que chega nesse exato momento e estaciona aqui para fazer levantamento. Observo também, Sérgio, que aqui tem uma moto do Depatran, tem um agente de trânsito. Olha, é automático o acionamento do Depatran quando tem um acidente, para sinalizar, para desviar os veículos, e a gente notou realmente, está aqui a moto do Depatran cedinho, quando uma ambulância do SAMU ou do Corpo de Bombeiros é chamada, sempre um veículo ou uma motocicleta do Depatran é chamada. É o que a gente observa agora, nesse momento, ainda está aqui a moto do Depatran isolando parcialmente a rua do Príncipe, cruzamento logo acima do cruzamento com a Manuel Bandeira, bem no alto, bem no finalzinho aqui do bairro São Cristóvão. A gente pode falar aqui que é o final da cidade, né, Célio? É o último bairro e a gente está aqui a poucas quadras do encerramento da parte de cima aqui do bairro São Cristóvão, narrando, infelizmente, pessoa ferida nesse frio, acidente envolvendo motocicleta aí. Célio Guaro.
1: Obrigado, Edson, pela informação. Lá na Zona Sul, lá no São Cristóvão, então, acidente envolvendo esta Montana e a moto. O Edson passou aí os detalhes. 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O fone Watts 3225-5151, Central Elétrica e Construção. 8h28, notícia aqui do Paraná, também com relação às chuvas aí que a gente acompanha. Temos agora uma erosão provocada pelas fortes chuvas. Fez parte do asfalto da BR-476 desabar e deixou Adrianópolis, na região metropolitana de Curitiba, praticamente isolada neste domingo. O trecho está totalmente interditado no quilômetro 6, segundo a Polícia Rodoviária Federal. A situação foi confirmada pela Secretaria de Segurança Pública do Paraná, a SESP. Além da interdição da rodovia, alguns bairros do município estão sem acesso também ao centro da cidade. A ponte na divisa entre Paraná e São Paulo também está bloqueada. Bem lá na divisa com São Paulo. A imagem divulgada pela corporação, que está aí circulando, não é? Mostra parte da pista totalmente destruída pela erosão. E não há previsão para a liberação do trecho. Ainda segundo informações, o município também registrou quedas de árvores e de pelo menos 6 postes, o que deixou a cidade sem energia elétrica. Em Tunas do Paraná, também, ali na região metropolitana de Curitiba, há 2 pontos com problemas na BR-476. Segundo o secretário de Segurança Pública do Paraná, Coronel Hudson Leôncio Teixeira, houve queda de um poste de energia elétrica no quilômetro 58. No quilômetro 55, uma queda de barreira foi registrada próxima a um radar. Os 2 pontos ficam na região dos radares instalados no município, conforme informou o secretário. A prefeitura confirmou que há desvios na região. Tem imagens aí, né? Pista aí totalmente destruída. em Adrianópolis, na região metropolitana de Curitiba, na BR-476, sem ligação aí para cidade agora.
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1: 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Informando, seu Thiago Tessaro.
0: Tem mais fatos do setor de segurança, mas antes, para dar uma atualizada aqui, Célio, com relação à greve dos bancários. Na semana passada a gente trazia aqui na Selinalta que os bancos privados, eles aceitaram a proposta, inclusive já foi até assinado. Então não teremos nenhuma movimentação aí nos bancos privados. Com relação ao Banco do Brasil e à Caixa Econômica, que ficou aquela ideia de negociação, Célio,
1: sim.
0: Banco do Brasil aceitou a proposta também. Uhum. Então o Banco do Brasil também aceitou. O que ficou a pendência da Caixa Econômica Federal. E a informação que da Caixa não teve avanço ainda. Então segue com as negociações. É para ter uma nova rodada de conversas. Uhum. A gente está aguardando aí um contato para falar com o Leduir Tonial, presidente do Sindicato dos Bancários aqui em Pato Branco, para saber, teremos alguma paralisação na Caixa Econômica?
1: Sim.
0: Fica aí a expectativa.
1: Então, trabalha normalmente, por hora.
0: É, até a informação que a gente tem, de momento que sim.
1: Certo.
0: Mas eles não, e também não, é porque falta a gente só conversar com o presidente aí. Uhum. Só recebemos a notícia que não teve acordo ainda da Caixa.
1: Uhum.
0: Agora, esse acordo resulta no que hoje?
1: Certo.
0: Será que vai ter alguma movimentação hoje? Estou aguardando uma resposta aí, pessoal do Sindicato dos Bancários, para a gente ouvir como é que vai ser, se vai ter alguma paralisação. Em nível nacional, tem movimentação. Mas aqui, falando do núcleo sudoeste, a gente está no aguardo.
1: Banco do Brasil normal.
0: Banco do Brasil e os bancos privados normalmente atendendo.
1: Tá bom.
0: Setor de segurança, teve do final de semana, para atualizar aqui, um motorista morreu em um acidente no centro de Chopinzinho. Foi no final da tarde, em Chopinzinho, no cruzamento da rua Santos Dumont com Voluntários da Pátria, no centro da cidade. A colisão envolveu um Siena e um veículo Up, com placas de Chopinzinho. Pelo que foi apurado, a informação que um Siena seguia pela Voluntários da Pátria e, ao atravessar a rua, atingiu o Up. Com a força da batida, o Up saiu da pista e caiu em um barranco. O motorista, identificado como Nilo Rossi, sofreu um ferimento na cabeça. O SAMU foi acionado, esteve no local, mas constatou o óbito do condutor. 79 anos esse senhor. A polícia registrou aí a ocorrência. Ele acabou morrendo em decorrência do acidente. Nilo Rossi, 79 anos. Teve uma caminhonete tomada em assalto em Barracão, Mamaroc. Foi roubada na noite do sábado em Barracão. A informação da proprietária é que ela chegava em casa quando foi abordada pelos elementos com duas motos e ele, o que estava na garupa, desceu e anunciou o assalto. Acabaram pegando a caminhonete e fugiram. Dessa situação, até agora, nenhuma novidade. Após fugir de abordagem, por cerca de 15 quilômetros, dois menores caíram em um rio com uma moto. Foi na madrugada de ontem, em dois vizinhos. Essa situação lá na linha Tártari. A informação que um suspeito em uma moto estava tentando invadir uma casa. Ao chegar no local, a polícia avistou os dois ocupantes em uma moto. E ao perceberem a viatura, eles saíram com a moto, tentaram fugir. Os policiais perseguiram eles 15 quilômetros e os dois caíram em um rio. Depois da abordagem, dois menores de idade. Foram encaminhados aí, foram apreendidos, agora essa situação acompanhada. Teve um cão que foi ferido com um tiro lá em Marmeleiro. Um cão ficou ferido aí, atingido com um disparo no bairro Ipiranga, lá em Marmeleiro. A polícia esteve no local, o suspeito, um homem de 65 anos, foi identificado e detido pelos policiais. Vai responder agora por crime, né, de danos e de violência contra os animais. Teve um veículo carregado com cigarros que foi apreendido pela polícia. Foi ontem, em Itapejara do Oeste. Os policiais encontraram o veículo é abarrotado de cigarros e contrabandeados do Paraguai. O material foi apreendido. Um homem foi detido com um revólver durante uma confusão em uma final de campeonato. Foi uma situação que a polícia atendeu em Nova Prata do Iguaçu, lá no Estádio Municipal Cristo Redentor. Acontecia a decisão aí do Municipal de Futebol Suíço. Durante um tumulto, um homem de 30 anos foi preso, porque o homem estava com um revólver, um calibre 357 com 8 cartuchos. O homem foi levado à delegacia em função aí desta arma. Teve também um homem ferido com golpe de tesoura durante uma briga em barbearia, Célio Ruá.
1: Mas...
0: é isso, foi em São João. Cada coisa que acontece no final de semana, em São João, no sábado...
1: E ali tem tesoura, né?
0: É. Sábado à tarde, 15...
1: E na Valha também.
0: Também.
1: Ah, barbaridade.
0: Ah! A polícia foi acionada, um caso de lesão corporal em uma barbearia, lá na cidade de São João. Um dos envolvidos disse à polícia que tinha encerrado uma sociedade no estabelecimento e retornou à barbearia acompanhado do pai para retirar alguns pertences. Então eram sócios aí.
1: Certo.
0: Aí desfizeram a parceria. Vou lá pegar as minhas coisas.
1: É barbeiro então.
0: Então o ex-sócio se recusou a entregar os objetos. E aí o homem e o pai tentaram retirar uma geladeira e duas máquinas de cortar cabelo. Momento que teve início uma discussão. A situação evoluiu para agressões, fechou o tempo dentro da barbearia.
1: Minha nossa.
0: Durante a confusão, o ex-sócio se apossou de uma tesoura e atingiu o pai do outro envolvido com um golpe no abdômen. O homem ferido recebeu atendimento médico e foi encaminhado à UPA. Depois, precisou ser transferido para Chopinzinho. Os envolvidos foram encaminhados à central de flagrantes aí para as providências.
1: Que coisa, né?
0: Então, Foi entre os sócios aí. Sobrou a pro pai, que foi ajudar o filho lá pra pegar os pertences. Tomou uma tesourada na barriga.
1: Infelizmente.
0: Então, em Honório Serpa, teve um caso de injúria racial e ameaça no bairro Campina. A informação aí que teve uma discussão, ofensas racistas que foram proferidas aí contra uma criança também. E com isso a polícia foi acionada. Ameaçaram de morte, inclusive, aí depois a situação. E um homem foi preso, acusado de injúria racial. Foi levado à central de flagrantes. E um resumo das principais ocorrências desse final de semana.
1: Muito bem, obrigado, Thiago. De olho aí na região também. 8h42.
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1: 8h46, de volta, destaque esportivo, Thiago.
2: Vamos lá, semana tem Libertadores, nós temos também aí movimentação. Na Liga Silver tem mais dois jogos para conhecermos os classificados. Passou o São Lourenço, tá ali São Lourenço, tá nas quartas de final.
1: Que beleza.
2: No confronto aí contra o Concórdia.
1: O time do Peru.
2: William Peru, tá na próxima fase. Uhum. Passou o Sport Recife e o São Lourenço. Aguardando hoje a Podi Joaçaba e o Dracena contra o Lages, para ver quem vai passar de fase. Passou de fase também na Liga Nacional o Campo Mourão. Campo Mourão ganhou do Cascavel 3-2. Então, terminou a liga pro Cascavel. O Cascavel agora vai ter o confronto aí do Campeonato Paranaense. Se perder, aí terminou o ano, hein? Que coisa, Cascavel.
1: Fora de tudo.
2: Mas vai tentar no Campeonato Paranaense. Depois, se passar, vai encarar o Marreco nessa próxima fase. 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Atualizando aqui informações da semana, nós temos no Campeonato Brasileiro, tem um jogo hoje, certo? Tem um jogo aí do Bahia contra o Remo. Bahia que pode pular lá pro terceiro lugar, em caso de vitória sobre o Remo hoje. Claro que a briga aí pelo título é Flamengo e Palmeiras. Tem um jogo atrasado que vai acontecer na quarta-feira, Botafogo e Grêmio. 7:30 esse jogo, quarta-feira. Quem sabe o Renato já podendo estrear. Tu viu hoje aí, gremistas dizendo que agora vai...
1: Parceiros?
2: É.
1: Acho que é a 10ª vez que o Renato assume o Grêmio.
2: É. A criatividade da dupla Grenal, quando aperta a coisa, o Inter vai lá e chama o Abel. O Grêmio vai lá e chama o Renato.
1: Diz
2: que agora vai.
1: Mas tem o Filipão ali no Grêmio também.
2: É, tem o Filipão.
1: Podia deixar o Filipão.
2: Era pra ser uma ideia dos jogos aí, segura aí, Filipão, a coisa. Aí a filha do Renato Gaúcho, ela fez uma postagem. Papai tá de volta ao tricolor. Depois ela apagou. Então deu a entender que é questão de guardar aí.
1: Mas não foi divulgado oficialmente, então.
2: É, a gente tá aguardando aí o que que vai ter, né? Tem gremista dizendo que já tá certo.
1: É.
2: Acho que o Morangão já tá ali fazendo umas ligações lá. Né? Então...
1: Mas o Renato...
2: Renato Gaúcho.
1: Vai tirar o time da segundona, então.
2: Dessa situação aí. Que a informação depois da derrota aí do Grêmio, já tinha um acerto com o Renato Gaúcho. Ele quer uns pila agora pra organizar, né?
1: É que ele cansa ficar no Rio de Janeiro, né?
2: Ele falou que...
1: Volta pra Porto Alegre, Porto Alegre volta pro Rio.
2: Ele enjoou do futebol aí lá no Rio.
1: Assim
2: é. Agora vou descer pro Sul aí, passar uns frios, comer uns costelão.
1: Isso aí.
2: E...
1: Falta uma costela.
2: Aí no treino ele pega, dá aqui a bola, faz assim, pia, tá, e faz pra lá e pra cá.
1: Isso aí.
2: Vamos ver como é que vai ser o desempenho. Campeonato Brasileiro, então, com Botafogo e Grêmio na quarta-feira. Rodada cheia só no próximo final de semana. Esse meio de semana, a gente tem aqui, vai ter os jogos dos paranaenses aí na Série B. O Londrina vai jogar amanhã contra a Ponte Preta, Série B do Brasileirão. E nós temos nessa semana Sul-Americana e Libertadores. Na Sula, amanhã, Vasco e Santa Fé, vale vaga na Semi, São Paulo e Boca Juniors. Na quarta-feira, Atlético Mineiro e Santos. Na Libertadores, amanhã, Platense e Fluminense. O Flu quer ir para a semifinal, joga 7 horas da manhã. Na quarta-feira, LDU e Palmeiras, lá no Equador, 7 horas. 21h30, Corinthians e Estudiantes. Corinthians que está descansado, diz que quarta-feira.
1: Esse é o objetivo, né?
2: E na quinta, Flamengo e Del Valle, às 21h30. Agendinha para a semana.
1: Certo. Vocês estão de folga essa semana?
2: Nós, essa semana, já conseguimos um milagre. É. Então, não quero exigir muito.
1: Tá bom.
2: O Pato essa semana é volta, deve chegar aí hoje, final da tarde, Sérgio. E abrir a semana pra focar no Corinthians agora.
1: Quando
2: pela
1: você?
2: Liga Nacional, dia 28.
1: Só 28?
2: Só 28. O Pato vai ter duas semaninhas aí pra engrenar o time. Né? Pra pegar o Corinthians na Liga Nacional. Jogo da volta já tem 3.500 ingressos vendidos, Sérgio. Quem quiser ingresso aí, o jogo contra o Corinthians se aligera. Dia 3 de outubro.
1: 3 de outubro.
2: Pato contra o Corinthians pela Liga Nacional.
1: Muito bem. Obrigado, Thiago. Trazendo para nós aí o esporte. 8h52.
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8: 8h58, aqui recebo a informação de que as fortes chuvas que atingiram o estado de São Paulo na quinta-feira, gente, e sábado também, deixaram ao menos 8 pessoas mortas e uma desaparecida, além de quedas de árvores, alagamentos e outras ocorrências. Na capital, um prédio em construção desabou sobre casas vizinhas na madrugada do sábado, lá na Penha. Os bombeiros localizaram todas as vítimas, uma criança e um homem sobreviveram. 3 mulheres, sendo uma gestante, 2 homens e uma criança morreram. Segundo o governo do estado de São Paulo, morava na casa uma família da Bolívia. 5 das pessoas que morreram eram bolivianas e uma paraguaia. Portanto, as chuvas lá em São Paulo, nesta passagem aí desta frente fria, com muita chuva também, então 8 pessoas acabaram perdendo a vida no estado de São Paulo, praticamente lá na Grande São Paulo. Excelente segunda-feira para você, uma boa semana, siga na Selinalta, a equipe continua informando, viu? Volta amanhã depois do horário político, 7:25, bom dia.
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10: 9:04. Bom dia, Pato Branco. Bom dia, nossa região. Excelente segunda-feira. Estamos aqui hoje, dia 14 de setembro. Celinalta segue fazendo a companhia, a programação agora até as 10 da manhã. Hoje é o dia do frevo, dia da cruz, hoje também. Tempo apresenta-se com nebulosidade. Tem aí, pelo menos, chance de chuva não existe, uma possibilidade. A temperatura nesse momento em 12,5 graus aqui no Parque Santa Clara. Nebulosidade do tempo nesta segunda. Abrindo a semana por aqui, informando a equipe, apostos aqui para atualizar para você.
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10: Nove e cinco, Karine Martins, bom dia.
12: Bom dia, Tiago, bom dia a você e a todos que acompanham a programação da Celinalta, uma excelente manhã de segunda-feira aí para todos. Daqui a pouquinho, Tiago, Pato Branco terá mutirão de emprego para pessoas com deficiência. Os detalhes a gente vai trazer daqui a pouquinho. E ainda vamos falar sobre o autoatendimento eleitoral online, que está disponibilizando serviços aos eleitores aí às vésperas das eleições. Daqui a pouquinho a gente traz mais informações, Tiago.
10: Aqui na programação, Edson Neiser, bom dia.
13: Bom dia, Tiago. Ouvintes da Celinalta, boa sequência aí dessa segunda-feira. A gente vai continuar informando, Tiago, e vou trazer outros fatos atendidos no setor de segurança em Pato Branco. Impressionou nesse fim de semana o número de casos de violência doméstica, também tráfico de drogas, além de outros fatos atendidos na cidade. Também, Tiago, passei há pouco no IML, vou atualizar as informações que temos aí, ainda permanece oficialmente sem identificação o corpo carbonizado em carro, naquele incêndio em veículo entre Pato Branco e Itapejara do Oeste. Eu volto a esse assunto e também o caso do rapaz que morreu em acidente, colisão entre moto e ônibus, na esquina da rodoviária aí, são assuntos que a gente vai atualizando no decorrer da programação, hein, Thiago?
10: Ok, a gente vai atualizar também sobre a greve nos bancários. O pessoal disse assim, ó, Thiago, sexta-feira fui na Caixa Econômica Federal, não tinha atendimento. Pois é, é que os funcionários da Caixa, eles estavam em negociação e recusaram a proposta. Mas o impacto aqui em Pato Branco, vai seguir fechado? Vai ter atendimento ao público ou não? A gente tá no aguardo aí o que fala o sindicato dos bancários em Pato Branco e na nossa região. Como até agora não teve um desfecho, existe a possibilidade de você chegar e só funcionar caixa automático, hein? Então tem essa possibilidade. Será que às 10 horas atende ao público hoje? Tem atendimento ao público ou não junto à Caixa Econômica? Os outros bancos aceitaram a proposta. O que fica aí a pendência é com a Caixa Econômica Federal. Vamos aguardar para ter nova rodada de conversa. Temos também mais fatos aí do setor de segurança, final de semana bem agitado. Temos as notícias que chegam através da Rede Mundial de Computadores, os destaques por aqui do Portal Terra. Ministros pressionam Fachin a adiar sessão. Acesso a celular de Vorcaro vira nova batalha. Crise no STF pode colocar em risco a presidência de Moraes na corte. Agora a Polícia Federal mira deputado Cezinha de Madureira em operação contra o tráfico de influência. Renato Gaúcho se antecipa ao Grêmio e anuncia retorno. Eu tô feliz com a minha volta. Mas o Grêmio ainda oficialmente tem que estar no aguardo aqui, mas pelo jeito deu certo. Do UOL, Dino autoriza e Polícia Federal faz operação contra deputado aliado de Mendonça. Segue, cada dia aí um novo capítulo na história. Temos também Flamengo chega a 66% de chance de título. Agência Brasil, ex-ministros e sociedade civil divulgam carta em apoio a Fachin. Chuvas deixam 8 mortos na Grande São Paulo. Alisson dos Santos é campeão no atletismo. Indonésia resgata 102 pessoas do ferry que naufragou com 243 ocupantes. Bem, aqui, Globo.com, PGR se manifesta a favor de retirada do sigilo de pagamentos de Vorcaro. Novo embate por dados e escala atenção aí pré-julgamento. Deputado Cezinha de Madureira é alvo de operação da Polícia Federal. CNN Brasil, deputado Cezinha de Madureira é alvo de operação da Polícia Federal sobre tráfico de influência. Fachin deve antecipar o voto sobre Moraes para abreviar sessão na terça do STF. PGR se manifesta a favor de pedido de Moraes para retirar o sigilo de pagamento de Vorcaro. G1 Paraná. Ponte que liga Brasil ao Paraguai libera passagem de carro para moradores de apenas 4 cidades. Jovem entregava panfletos quando foi morta após reagir à tentativa de estupro em Londrina. Erosão faz asfalto desabar aqui no Paraná em Adrianópolis. Tem cidade isolada porque desceu aí a trecho da rodovia. Agora cidade fica isolada. Tem gente que pega alguns desvios. Enchente provoca a suspensão de aulas em União da Vitória. São algumas das notícias que você acompanha aqui na programação.
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10: 9:10. E na Selinalta, tem informação, Edson Neiser.
13: Muitas informações, Thiago Tessaro. Quantos fatos no fim de semana, hein? Aqui em Pato Branco, também nas rodovias, muitos fatos atendidos realmente. E passei há pouco no IML, Thiago. Saí do acidente que envolveu uma moto ali, né? na região do bairro São Cristóvão, Rua do Príncipe, rapaz muito ferido no rosto, mas código 1, numa escala de 1 a 4, 4 seria o óbito, né, Tiago, num acidente, por exemplo, só para relatar aqui. E aí o código foi 1, segundo um bombeiro. Então, ferimentos leves num condutor de moto, colisão com Montana, na região do bairro São Cristóvão, rapaz a caminho do trabalho numa estofaria, acabou se envolvendo nesse acidente, aí uma moto CG, uma Honda CG envolvida no acidente. Saí de lá, passei pelo IML. E lá é o seguinte, Tiago, está no mesmo pé a situação aí do corpo carbonizado. Há informações extraoficiais de que essa vítima é de Honório Serpa, um jovem, pouco mais de 30 anos. O que ocorreu foi na madrugada de ontem, esse incêndio, e que os bombeiros identificaram como sendo um incêndio criminoso em um veículo Polo, 5 para as 2 da madrugada, pouco após aí o trevo do contorno norte, na região da PR-493. Incêndio em um Polo, corpo carbonizado encaminhado ao IML. Passei pelo IML e a informação que temos, olha, nós não trabalhamos com suposição. Quando perguntei, realmente é de Honório Serpa, a família veio, o pessoal não fala nada lá, Tiago. Olha, no IML não pode trabalhar com suposição. É aguardar o resultado do exame de DNA. Mesmo assim, extraoficialmente, a gente tem informação de que esse rapaz que morreu era de Honório Serpa, assim que possível também junto à Polícia Civil, informações aí da investigação. Aquilo que a gente sempre fala, Tiago, crimes, fatos graves, eles não passam batidos, nem mesmo os mais simples, imagina os graves. Então a Polícia Civil certamente vai pegar o fio da meada a qualquer momento aí. Mas temos outros relatos de Pato Branco, outros fatos atendidos no fim de semana, e eles foram muitos. Descumprimento de medida protetiva, a polícia atendeu uma ocorrência no bairro Sambugaro durante o final de semana. Existia uma medida contra o ex-companheiro de uma mulher, e aí ele passou diversas vezes na frente da residência. Segundo informações da Polícia Militar, esse homem foi abordado, foi preso aqui em Pato Branco por descumprir medida protetiva. Outras ocorrências atendidas na cidade: lesão corporal, violência doméstica, dessa vez no bairro Planalto. Segundo informações da Polícia Militar, esse homem de 22 anos agrediu fisicamente a convivente gestante de 22 anos. A vítima relatou que o autor segurou ela pelo pescoço, agrediu fisicamente e causou risco à gestação. Esse homem apresentava sinais visíveis de embriaguez, foi imobilizado pela Polícia Militar, entregue na Delegacia de Polícia Civil. Outras ocorrências atendidas na cidade, bairro Planalto também, a Polícia Militar atendeu um caso de violência doméstica, a mulher falou que foi agredida, perseguida e o celular danificado pelo ex-companheiro. E aí, segundo informações da PM, as partes envolvidas foram entregues na Delegacia de Polícia Civil. Mais uma situação de violência doméstica e de novo no bairro Planalto. Uma outra situação atendida na cidade, aqui em Pato Branco, a Polícia Militar atendeu também no bairro Alvorada um caso de violência doméstica. Uma ocorrência em que, segundo informações da PM, a mulher falou que foi agredida com tapas no rosto pelo companheiro e ele estava alterado devido à embriaguez. Também uma outra situação em que houve voz de prisão a esse homem, ele foi entregue na Delegacia de Polícia Civil. Bairro Jardim Floresta, maus tratos contra animais. Segundo informações da PM, uma situação atendida na cidade aqui, um cão de porte médio era mantido em ambiente insalubre, úmido, preso a uma corrente e com um colchão encharcado aí na residência. Já tem outros relatos aqui, Tiago, que não convém nem falar o que que ocorria, mas, segundo a PM, foram sinais de maus tratos. O morador admitiu manter esse animal há 9 anos no local, houve o flagrante e esse homem foi conduzido à Delegacia de Polícia Civil. Uma outra situação também atendida durante o final de semana, drogas entregas via delivery, modalidade delivery no bairro São Cristóvão, uma ocorrência atendida na Rua do Príncipe. A Polícia Militar visualizou um Palio que esteve no imóvel e esse carro, as pessoas envolvidas foram abordadas. Os policiais encontraram cocaína e um aparelho celular. E aí o imóvel monitorado em questão aí também foi alvo de uma batida da Polícia Militar. A polícia acabou fazendo uma intervenção nessa residência, mais drogas foram encontradas e, segundo informações da PM, uma pessoa foi entregue na Delegacia de Polícia Civil aqui no município de Pato Branco. voz de prisão, então, ao responsável pelo imóvel e também a um comparsa. Drogas apreendidas, pessoas entregues na Delegacia de Polícia Civil. Relatos aqui, Thiago, em rápidas palavras, dos principais fatos atendidos na cidade. Também infrações de trânsito, acidentes e outros fatos atendidos durante o final de semana por aqui, hein, Thiago?
10: Ok, obrigado, Edson. Bastante coisa mesmo. Na região também foi bem agitado, muitas ocorrências, casos graves também, algumas mortes nesse final de semana aqui em Pato Branco, com o registro, né, dois óbitos. Aí também um óbito lá em Chopinzinho em função de um acidente. Vamos acompanhando e trazendo aqui na programação os desdobramentos. 9:17 agora.
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0: 9h22. É desse jeito que a Selenauta segue. Vamos informando, atualizando. Aqui, ó, tem um ouvinte que mandou: Thiago, sexta-feira fui na agência da Caixa Econômica e tava fechada. Tá em greve a Caixa aqui em Pato, Thiago. Quem mandou aqui foi o seu Pilar. É, na verdade, o que a gente veio acompanhando na última semana, que os bancos privados, eles aceitaram a proposta, o Banco do Brasil estava para conversa e a Caixa Econômica. E em função das conversas na sexta-feira, informação que teve na prática, assim, quem foi lá não conseguiu ter o atendimento, pelo menos no registro de alguns ouvintes aqui da Selenauta. Só que na sexta-feira teve assembleia com os funcionários da Caixa. E a informação que a gente tem de maneira extraoficial é que não teve acerto ainda. Então hoje existe a possibilidade, você chegar, quem precisa aí atendimento pessoal aí na Caixa, chegar 10 horas e não ter atendimento. Eu estou só aguardando uma resposta aqui do sindicato de maneira oficial, que não aceitaram a proposta. Mas o Banco do Brasil aceitou a proposta, então Banco do Brasil normal atendimento, bancos privados, os bancos particulares, né, os privados, né, que é a questão, bancos privados e bancos públicos. Públicos aí pega com Banco do Brasil e Caixa Econômica. Os demais bancos todos aceitaram proposta. Aí pega Bradesco, as cooperativas, enfim, no geral aí que do sistema bancário, todo mundo aceitou a proposta. Banco do Brasil também aceitou. A única pendência que fica ainda é da Caixa Econômica Federal. Agora o impacto em Pato Branco hoje, a gente fica aqui no aguardo para esperar a resposta se vai ter atendimento ou não com relação à Caixa Econômica. Mas o serviço de caixa eletrônico, a informação que a gente tem é que o caixa eletrônico ele vai funcionar. Fazer um depósito, algum encaminhamento aí, caixa eletrônico funciona. Mas assim que eu estou no aguardo aí do Ledoeiro Tonial, presidente do sindicato, para ele falar aqui na Selenauta oficialmente como é que está isso. 924, Karine Martins.
1: Thiago, até ouvindo você falar, Thiago, para você fazer até uma pergunta, de repente, para se você vai entrevistar alguém sobre o assunto, a questão online, Thiago, porque eu senti, eu tenho conta na Caixa, e eu senti, olhando alguns ícones ali no final de semana, que tá tendo uma defasagem nesse atendimento também, Thiago. Não são todos, eu acho, os atendimentos online que estão funcionando 100%. Pode ser que, né, haja algum atraso aí nas informações, enfim. Até eu tentar entrar em contato com a minha gerente aqui online para ver se ela consegue responder isso, né? Porque as pessoas tentam fazer a questão online daí, né, Thiago? Entra ali no aplicativo, faz Pix para fazer pagamento, paga os boletos por ali, né? Mas e será que está 100% também esse atendimento online, né, Thiago, da Caixa? Enfim, vale também essa questão, né? Porque quebra o galho a parte online, né? Mas, Thiago, para a gente falar de outro assunto agora, de um mutirão que estará acontecendo aqui em Pato Branco, um mutirão de emprego para pessoas com deficiência. Vai ser no dia 21 de setembro, essa mobilização especial para ampliar as oportunidades de trabalho para pessoas que têm aí algum tipo de deficiência. A ação, ela faz parte do chamado Dia D, realizado pelas agências do trabalhador do Paraná, em referência ao Dia Nacional de Luta da Pessoa com Deficiência. A programação, ela busca aproximar quem procura emprego das empresas que têm vagas disponíveis. Em Pato Branco, a mobilização acontece justamente no dia 21 de setembro, a data principal da campanha. A iniciativa também terá ações em outros municípios do sudoeste do Paraná, fortalecendo a proposta da inclusão no mercado de trabalho aqui da nossa região. A ideia é facilitar o contato entre candidatos e empresas interessadas em contratar pessoas com deficiência. Além da intermediação das vagas, as agências do trabalhador também oferecem orientação aos candidatos e informações sobre as oportunidades. Para as empresas, a mobilização representa uma oportunidade de ampliar a diversidade e a inclusão no ambiente profissional. E a proposta, no entanto, né, vai além de simplesmente preencher vagas. O objetivo é também estimular condições que favoreçam a permanência das pessoas com deficiência no mercado formal de trabalho. No Sudoeste, as ações começaram no início de setembro e seguem durante o mês. A programação passa por diferentes municípios da região com atendimento direcionado aos trabalhadores. Em Pato Branco, então, a mobilização está marcada para o dia 21. Será uma oportunidade para quem está em busca de uma colocação profissional. Quem tiver interesse deve procurar a Agência do Trabalhador para conferir as vagas disponíveis, os horários de atendimento e a documentação necessária. A recomendação é buscar as informações antecipadamente, já que os detalhes podem variar conforme as empresas e as oportunidades aos participantes. O dia D reforça uma mensagem importante, que a inclusão, né, também significa garantir acesso a oportunidades de trabalho e renda, e para quem está procurando uma chance de entrar ou retornar ao mercado de trabalho, né? A iniciativa pode ser uma porta de entrada. Aqui em Pato Branco, portanto, no dia 21 de setembro, está marcado por essa mobilização em favor da empregabilidade das pessoas com deficiência, uma ação que aproxima, então, os trabalhadores e empresas e ajuda a transformar inclusão em oportunidades. Então, quem quer participar aí nesse dia 21, né, Thiago? É uma chance, né, para estar sendo colocado no mercado de trabalho. Lembrando que, além de Pato Branco, os municípios da região que estarão junto nessa mobilização, Chopinzinho, Palmas e Laranjeiras do Sul, Thiago.
0: Ok, é uma força-tarefa aí, porque tem oportunidades. Quem está precisando, aproveita a dica na região também, com cidades vizinhas nessa parceria. Oportunidades tem, a gente tem noticiado aqui, as empresas sempre com vagas disponíveis. 9:28, mandar um abraço aí pro, tá na companhia da Serenata, um abraço aí pro Abel. Alô, Abel. Thiago, tô aqui no Gaúcho e tá faceiro o Colorado que vence. Alô, Gaúcho. Enfim, o Colorado deu uma de boa aí no final de semana, né? Ganhou da Chapecoense. Teve muita gente de Pato Branco que foi pra lá. 17 mil pessoas no estádio aí no sábado. Quem faturou foi a Chape, quase R$1.400.000. Então, tá dando desconto pra Colorado hoje no pastel aí, Gaúcho. Brincadeira. Um abraço. Valeu, Abel. O Abel também. Ah, o Abel tem que pagar dobrado, porque o Flamengo ganhou mais uma, né? O Flamengo ganha tudo. Flamengo, Palmeiras, esses times aí pra perder, não é fácil. Mas tá bom. Valeu. Então, aí ainda com relação aqui do Grêmio, tá na expectativa, vamos ver, com relação ao anúncio, e a filha do Renato, o Renato já postou que acertou com o Grêmio, mas de maneira oficial, cadê aqui, ó, tem os gremistas pedindo, né, a volta, oficialmente a gente tá no aguardo aqui por um anúncio. Acredito que o Grêmio só vai anunciar quando assinar o contrato. Então, assim que assinar o contrato, vai anunciar. Mas que, pelo jeito, tá tudo certo. Sua quinta passagem pelo Grêmio como técnico, Renato Portaluppi. 9:30.
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0: Vamos seguindo. Programação da Selenauta atualizando as informações pra você. O que que o TCC tá dizendo aqui? O Grêmio vai jogar quarta no Rio. Aí vai assinar o contrato lá. Tá sabendo, hein? Então tá bom. Mas aqui já tá certo, né? Quarta-feira o Grêmio joga contra o Botafogo. Notícia com relação aos bancários. Acabo de receber aqui. Só vou checar uma outra resposta que tá vindo aqui do pessoal que tá mandando pra gente. Com relação à agência da Caixa Econômica Federal, realmente segue em greve, hein? Então, eu recebi aqui uma resposta do Leduir Tonial, que é o presidente do Sindicato dos Bancários, aqui na região sudoeste do Paraná. Então, a informação, sim, sexta-feira não teve atendimento ao público aqui em Pato Branco e hoje também não tem, tá? Então, porque Caixa Econômica em greve, não aceitaram a proposta. Só que todos os outros bancos aceitaram. E a Caixa agora está chamando para mais uma rodada de conversa. Então tem aí essa situação. Se você precisa hoje conversar com o gerente ou ter aí o contato com o atendimento pessoal, público, aí não vai ter dificuldade. Tá? caixa eletrônica para funcionar normalmente. Caixa automático aí. As funcionalidades do aplicativo que a Karine comentou, disse que sentiu dificuldades. A informação que no aplicativo é para funcionar tudo normalmente, tá? Então, se teve alguma coisa, é alguma situação do sistema fora do ar. Mas o aplicativo é para funcionar normalmente e caixa automático também. Pode ter, digamos assim, quando você vai no caixa automático, deposita para entrar o dinheiro, pode ter, digamos assim, até processar a operacionalidade interna, pode demorar um pouquinho mais, isso pode acontecer. Né? Mas vai fazer um depósito, vai fazer um pagamento, encaminhamento aí, no caixa automático é para funcionar. Agora, a velocidade do caixa automático para processar todas as operações, isso aí fica a expectativa. Né? Então, é o recado que a gente tem com relação aí à greve. Mais uma rodada hoje. Pode ser que termine a greve, mas por enquanto, segue a greve da Caixa Econômica aqui em Pato Branco. 9h38, o Edson Neiser tem informação. Vamos com os acidentes aí, as rodovias, Edson?
1: É próximo de 10 acidentes, hein, Thiago? Nenhum foi fatal nesse período do fim de semana. O que tivemos em rodovia foi aquele incêndio em veículo em Pato Branco. Acabei de chamar aqui, numa troca de mensagens, doutor Éder, para sabermos da Polícia Civil, né, os desdobramentos aí em torno desse caso gravíssimo, que foi um incêndio, que foi um corpo carbonizado próximo ao contorno norte, na PR-493. Mas acidentes, então, mesmo sem óbitos, tivemos vários fatos atendidos no sudoeste do Paraná. Uma situação atendida hoje, 5h10 da manhã, um capotamento na PR-281 em Realeza. Esse capotamento de um veículo deixou uma pessoa levemente ferida. As informações iniciais são essas, não temos nem mesmo o modelo do carro ainda. Os bombeiros atenderam hoje, próximo do amanhecer do dia, em Realeza, esse acidente. 3h da madrugada hoje, em Salto do Lontra, na PR-471, uma saída de pista de um Voyage. Nesse acidente, um homem de 29 anos com ferimentos graves. Ouviu só, Thiago? Nessa madrugada, duas saídas de pista, uma com capotamento e outra em Salto do Lontra com uma pessoa gravemente ferida. Ontem, 00h40, em Realeza, na PR-281, colisão entre um Gol e um Polo. Um garotinho de 2 aninhos, Thiago, com ferimentos moderados, ferimentos médios numa criança envolvida nesse acidente. Em Capanema, ainda na sexta-feira, 12h45, no sábado, perdão, na BR-163, uma saída de pista de um Classic. Os bombeiros atenderam um homem de 54 anos, gravemente ferido. Em Planalto, na PR-281, na sexta-feira, 23h20, colisão entre um Gol e um outro automóvel, mulher de 29 anos, levemente ferida. Os bombeiros não chegaram a identificar esse outro carro. Em Coronel Vivida, sexta-feira, 16h, BR-373, um capotamento que envolveu uma Ranger, mas teve colisão também com um caminhão nessa ocorrência. Os bombeiros atenderam um homem de 38 anos. Vale ressaltar aqui, Thiago, que algumas ocorrências foram atendidas em conjunto com o SAMU, outras só com o Serviço de Atendimento Móvel de Urgência, mas esse relato que estamos trazendo é específico do Corpo de Bombeiros. Em Pato Branco, PR-280, aliás, PR-158, entre Vitorino e Pato Branco, na sexta-feira pela manhã, já estivemos lá no horário do metrô, uma saída de pista, um capotamento de uma S10, essa S10 arrancou um ponto de ônibus, Thiago, mas literalmente arrancou. Descia no sentido Pato Branco a Vitorino, naquela retona antes do Rio Caçadorzinho, saiu à esquerda, esse ponto de ônibus com blocos de concreto foi literalmente levado pela caminhonete, que tinha 3 caroneiros e mais um motorista. Fizeram um tour, disse o motorista, fizemos um tour aí por estados do sul, inclusive Rio Grande do Sul, e estávamos voltando para Dourados, no Mato Grosso do Sul, e aí houve esse capotamento. Ninguém ferido, hein, Thiago? Todo mundo ileso. Imagine se tem alguém no ponto de ônibus, porque esse ponto de ônibus foi arrancado, literalmente. E um outro detalhe aí, Thiago, na hora desse acidente, eu estava lá e vi quase um segundo acidente no mesmo local. Eu, graças a Deus, estava em cima de um barranco, Thiago. O Preto Tessaro, repórter cinematográfico, também estava mais ali numa lateral do asfalto. Tinha cones, tinha sinalização, a EPR Iguaçu sinalizou, mas uma caminhonete descia no sentido Pato Branco a Vitorino. Provavelmente o motorista se apavorou, se assustou com o acidente sendo atendido, e a... digamos, a providência que ele tomou foi pisar no freio. E a caminhonete se atravessou toda, cantou pneu, Thiago. Saiu à direita num capim, E quase despencou no barranco. Ali tem uma fábrica de cadeiras naquelas imediações. A caminhonete quase desceu, despencou num barranco à direita. Mas ele se assustou, não tinha motivo para frear, porque não tinha ninguém na frente desse motorista e não estava bloqueado para ele. Estava liberada aquela pista para quem descia. E ele se apavorou, pisou no freio, se atravessou todo, quase se envolveu num segundo acidente. Eu levei um gelo, Thiago, em cima do barranco, só fiquei torcendo. Eu vi a caminhonete se atravessando ali no asfalto e só rezei para que tudo terminasse bem. Ele foi indo pro barranco e conseguiu segurar sem capotar. Faltou pouco, Thiago, mas pense num susto e multiplique. Esse acidente, quase um segundo acidente na mesma cena desse atendido então na região de Vitorino. Passei aqui um resumão das ocorrências trazidas então pelo Corpo de Bombeiros nesse relato com os fatos atendidos durante o final de semana aqui na nossa região, hein, Thiago?
0: Ok, obrigado, Edson. Muita coisa do final de semana, claro que acumula aí sexta, sábado e domingo, mas nos acidentes chamando a atenção. Faltando 17 para as 10.
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21: 9h48, vamos seguindo, informando aqui na Selinalta, e mais uma atualização sobre a Caixa Econômica. São 16 agências aqui no sudoeste do Paraná, segundo o sindicato. E todas, em tese, aderindo à greve. Em algumas cidades pode ter um que outro funcionário que não aderiu à greve que pode atender. Mas a tendência é de atendimento ao público hoje seguindo com lentidão ou não acontecendo, tá? Em função da greve. Agências da Caixa Econômica Federal estão em greve, tá bom? Até aguardar o desfecho aí da negociação. É o que a gente tem aqui para informar. Caixa automático, caixa eletrônico, aplicativo, em tese para funcionar normalmente, porém com aquele adendo lá de pode ter um pouquinho mais de demora, mais lentidão. Mas vamos acompanhando. Em nível nacional, a informação aqui que passa de 90% da adesão dos funcionários da Caixa, que também estão parados em função da greve. 9h49, Karine Martins.
11: É, Thiago, faltando menos de um mês, né, para as eleições 2026, né, tem algumas dúvidas ainda e muita expectativa, né, nesse período aí, mas o Tribunal Regional Eleitoral aqui do Estado do Paraná está reforçando para que os eleitores acessem gratuitamente diversos serviços pelo autoatendimento eleitoral que está disponível no site do Tribunal Superior Eleitoral, o TSE, incluindo consulta ao local de votação, para quem tem alguma dúvida, né, se trocou alguma coisa, mudou algo. O título de eleitor também você pode conferir ali, certidões, justificativas e informações sobre mesários. A plataforma, ela reúne 6 categorias de atendimento: eleitora, eleitor, consultas, certidões, mesário, mesária, justificativa eleitoral e unidades da justiça. Parte das funcionalidades está temporariamente indisponível por causa do fechamento, né, do cadastro eleitoral, e segundo o TRE, esses serviços, eles serão reativados, né, a partir de 3 de novembro. Na área eleitora e eleitor, é possível solicitar a segunda via do título de eleitor e consultar também o local de votação. Fora do período de fechamento do cadastro, a sessão também permite inclusão do nome social no título eleitoral, atualização de dados pessoais e endereço, além da mudança aí, né, do local de votação. A mesma área oferece, quando disponível, serviços de alistamento eleitoral, inclusive aí para eleitores no exterior, a regularização de títulos cancelados ou suspensos, e na categoria consultas, o eleitor pode verificar informações relacionadas ao título de eleitor, como situação, número do documento, solicitações realizadas, justificativas, débitos pendentes e transferências temporárias. A ferramenta também permite consultar o local de votação e fazer a verificação e autenticação de documentos eleitorais. A área de certidões concentra a solicitação de diferentes documentos emitidos pela Justiça Eleitoral. Entre eles estão a certidão de quitação eleitoral, certidão de crimes eleitorais, negativa de alistamento, certidão simplificada de dados e biometria, além da certidão de ausência de débito na última eleição. Também é possível emitir a declaração de trabalhos eleitorais. A seção mesário reúne informações relacionadas a convocações para trabalho durante as eleições. O espaço também permite acessar a declaração de trabalhos eleitorais e o canal do mesário. Na categoria justificativa eleitoral, o eleitor pode apresentar justificativas de ausência nas eleições ou consultar protocolos já realizados. O autoatendimento eleitoral também disponibiliza uma área para localizar unidades da Justiça Eleitoral. Na seção Unidades da Justiça é possível consultar zonas eleitorais, cartórios eleitorais e centrais de autoatendimento ao eleitor. A orientação do TRE Paraná é que os eleitores utilizem os serviços digitais que estão disponíveis para conferir antecipadamente informações necessárias para as eleições desse ano de 2026. Então, algumas orientações, né, do autoatendimento eleitoral que está disponível online, disponibilizando aí serviços aos eleitores em 2026 também, Thiago.
21: Obrigado, Karine. E falando nisso, falando em eleições, sexta-feira tem o quê? Sexta-feira agora, dia 18, debate com os candidatos ao governo do estado aqui em Pato Branco. O Grupo Selinalta mantém essa tradição com as eleições para governo do estado, realizar o debate em Pato Branco, nos estúdios aqui, na hoje TV Selinalta, TV Sudeste, hoje TV Selinalta, da Rádio Selinalta, do Grupo Selinalta de Comunicações. Então nós teremos nesta sexta-feira, 21 horas, debate. Estamos esperando os candidatos para que venham aqui para Pato Branco para apresentar as suas propostas. Quem vem para o debate? Sexta-feira, hein? Ao vivo. Estaremos com a transmissão simultânea nas nossas redes sociais, através aí do YouTube, através da TV Selinalta, através do rádio, aplicativo, site. Então, em multiplataformas, o pessoal acompanhar as propostas dos candidatos ao governo do estado em Pato Branco, debate na próxima sexta-feira. 9h54 agora.
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21: Atualizando o dólar comercial cotado a R$5,16, o euro R$5,96. Portanto, aqui, dólar e euro. A cotação agropecuária, segundo o Deral, Departamento de Economia Rural, feijão carioca, nota 8,5 acima, R$280 a R$320 a saca. Feijão preto, R$200 a R$225 a saca. Milho, R$60 a R$63 a saca. Soja, R$138 a R$139 a saca. O trigo, de R$78 a R$82 a saca. Boi em pé, arroba, R$350 a R$370, arroba do boi. Arroba da vaca, R$310 a R$320. O suíno tipo carne, R$ 4,45 o quilo.
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24: Olá, ouvintes da Selinalta. O Dia da Cruz é celebrado em 14 de setembro. Esta é considerada uma celebração cristã, onde o símbolo da cruz é homenageado e lembrado como um instrumento de salvação, com o objetivo de reforçar o episódio da crucificação de Jesus. A cruz é tida como um dos elementos centrais da fé cristã, principalmente entre os católicos. Este dia pode ter nomes diferentes, dependendo da denominação ou crença religiosa. Para anglicanos e luteranos, o Dia da Cruz é conhecido como o Santo Dia da Cruz, mas também pode ser conhecida como Festa da Exaltação da Santa Cruz ou Festa da Cruz Gloriosa.

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1: Ok, vamos, seguimos informando aqui na Selinalta. E tem uma fala do governador, o Ratinho Júnior, porque o governo mobilizou uma força-tarefa para atender as regiões afetadas pelas fortes chuvas. Teve queda de barreira, queda de árvore, danos em linhas de alta tensão também, problemas que aconteceram lá na região metropolitana de Curitiba. Então, tem uma fala do governador a respeito aí do serviço que está sendo feito.
2: Bom dia. Acompanhando aqui os trabalhos do DR, através do Furiati, que é o nosso secretário de infraestrutura, que acompanha nesse momento a situação, o secretário Hudson, juntamente com as forças de segurança, a equipe do Corpo de Bombeiros, Polícia Militar, Polícia Rodoviária Militar também, fazendo uma visita, né, para avaliação de todo o momento, né, de enfrentamento desse problema, desse volume de águas que nós estamos tendo nos últimos dias devido às chuvas. Aqui em Rio Branco do Sul, uma adutora que foi rompida, que já está sendo feito o trabalho de restabelecer todo o fluxo normal de abastecimento de água. Não foi interrompido na sua totalidade, mas teve danos. Então a equipe já está trabalhando desde ontem já da Sanepar para restabelecer essa conexão com a cidade de abastecimento de água. E a situação mais crítica é a região de Cerro Azul e Adrianópolis. Nós já estamos com a equipe lá, estamos com quatro patrulheiros de moto niveladora, equipamentos pesados para fazer um trabalho emergencial, para não deixar que o fluxo seja interrompido ali dessa rodovia. Mas Adrianópolis é uma situação mais crítica, porque nós estamos realmente ali com um problema de queda de barreiras que deixou o fluxo interrompido na sua totalidade. Então, neste momento, nós estamos com a equipe do DR, com o DENIT também, do governo federal, juntamente, inclusive, com empresas da região que possam ajudar, inclusive, nesse momento, para restabelecer esse fluxo e, de alguma maneira, amenizar o problema desse volume de chuvas que tem atrapalhado bastante o dia a dia das pessoas aqui que moram no Vale do Ribeiro.
3: O governador, uma grande preocupação, de acordo com o coronel Manuel, são 3 pessoas desaparecidas.
2: Essa é a parte triste, né, de tudo isso, né, além dos problemas da chuva, que nós estamos, o Corpo de Bombeiros está na procura de 3 pessoas desaparecidas. Não se sabe ainda a causa, não se sabe se foi porque estavam perto de rios, enfim, mas existe todo esse trabalho agora do Corpo de Bombeiros.
4: Governador, além dessas duas cidades que estão em situação crítica, quais são outros locais aqui do Paraná também que preocupam?
2: Olha, nós tivemos mais de 50 cidades que tiveram algum tipo de problema devido às fortes chuvas desses últimos 3-4 dias, né? Algumas foi problema de granizo, né? Outras foram problemas de realmente chuva muito pesada, algumas ruas que ficaram inundadas. E a situação crítica é o Vale do Ribeira, né? Cerro Azul e Adrianópolis e uma parte de Rio Branco do Sul. Outro ponto de atenção, que nós estamos com uma equipe do Corpo de Bombeiros, da Defesa Civil, com o Coronel Fernando, é a União da Vitória, que historicamente, quando tem muita chuva, o Rio Iguaçu sobe muito e acaba tendo um problema de alagamento nas pessoas, nos bairros que contornam o Rio Iguaçu. Nesse momento não é um momento de crise como foi há 3 anos atrás, onde o rio chegou a 8 metros, mas existe um ponto de atenção.
1: Nós temos, portanto, a fala do governador em função desses transtornos com a chuva. Inclusive, eu estava vendo aqui, Itaipu abriu o vertedouro, está bufando lá de água para controlar o nível do reservatório. E em União da Vitória, teve na semana passada cidades aqui do Sudoeste decretando situação de emergência e agora esses transtornos lá em Curitiba também. Então a fala aí do governador. Em São Paulo, 8 mortes em função das chuvas. Então fica ainda essa preocupação, essa atenção, a gente segue monitorando. O Juliano vai dar continuidade na sequência, a gente segue informando aqui na Selinalta. Um bom dia.
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Gente, bom dia, segunda-feira, bora todo mundo de novo, né? Segunda-feira, 14 de setembro de 2026, estamos chegando com o melhor da manhã aqui na Celina.

equipe de trabalho aqui do Melhor da Manhã, desejando a você um bom dia, paz de Deus aí no seu trabalho, no ambiente que você está aí, na sua casa, no seu carro. Bora quem tá ouvindo a gente pela internet, pelo rádio. Vamos até o meio-dia com muita informação, claro, música, bom humor, os quadros todos aqui da manhã. E continuamos aqui a programação da Serinalta, contando com a sua participação aqui no WhatsApp, tá? 99972-2564. Temos a benção do Frei Policarpo às 11. Você já pode mandar aí intenção pra benção, pedir sua música, fazer a sua homenagem. Bora, segunda-feira maravilhosa. Tempo meio carrancudinho aí, mas tudo bem, né? Tudo bem. Deixa eu ver a temperatura aqui. Neste momento em Pato Branco, a temperatura é de 13 graus aqui em Pato Branco. Tá friozinho, hein? Tá friozinho. Jonathan Comercino nos trabalhos técnicos.

0: Mas, que isso,
1: tá
0: homem?
1: Certo. Não é que esteja friozinho, né, mano? Cervejinha bem geladinha vai bem, né?
0: Ai, calma aí. Segunda-feira nem fala em bebida que dá enjoo na gente, né? Dá enjoo. Segunda-feira é dia de trabalhar. Principalmente que ontem teve confusão, parece que teve uma briga feia semana que passou, ontem de novo. Ah, briga foi feia, hein, Henrique Juliano. 10:09, bom dia.

0: Muito bem, briga feia, Henrique e Juliano, aqui na Selinalta, 10 horas 12 minutos. 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
0: E 15 minutos, vamos nessa então. 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Karine Martins, bom dia.
12: Bom dia, Mitrute, tudo bem?
0: Tudo bem, e você?
12: Também, graças a Deus, Mitrute.
0: Tudo certinho no final de semana aí, né?
12: Tudo, graças a Deus.
0: Namorou bastante, não?
12: Com certeza.
0: Não, né?
12: Adoro.
0: Não, namorou bastante ou não?
12: Ai, não, Mitrute.
0: Não,
12: não,
0: não.
12: Não é mais a minha prioridade.
0: Ah, tem outras coisas agora. Agora é lavar roupa, lavar louça, limpar a casa.
12: Cuidar do filho.
0: E caminhar no Largo da Liberdade. Cuidar
12: também
0: do filho. Torcer que o filho case bem.
12: Sabia que o Pedro tá completando 21 anos hoje?
0: 21 anos hoje?
12: 21!
0: Setembrino!
12: Setembrão.
0: Eu faço aniversário no dia 23.
12: Também, setembrino.
0: Meus dois filhos fazem aniversário, a minha filha e meu filho, no dia 16, os dois.
12: Mesmo dia?
0: Mesmo dia.
12: Depois de amanhã?
0: Depois de amanhã.
12: Olha, estamos tudo ali, então vamos fazer uma festa só?
0: É, mas sempre foi uma festa só, né?
12: É.
0: E o Pedro hoje?
12: Hoje, 14.
0: Parabéns pro Pedro, Deus abençoe.
12: Essas
0: dia 14,
12: horas,
0: 21 anos.
12: Há 21 anos atrás, tá quase parindo já.
0: Meu Deus.
12: Que foi meio-dia e 26 que ele nasceu.
0: 26.
12: É, a gente não esquece essas coisas, né?
0: Não esquece.
12: Meio-dia e 26. Mas que parabéns a todos, então, aí, né?
0: Parabéns.
12: Os setembrinos.
0: Nossos filhos queridos.
12: Acho lindo esse mês, maravilhoso.
0: Setembro ainda é legal, já muda. Migramos do friozão pro calorzinho, né? Começa a entrar a primavera.
12: E setembro, assim, ele é bem inesperado, né, Mitrute? A gente nunca sabe bem o que esperar de setembro, né? Às vezes é quente.
0: É.
12: Ano passado foi um mês quente, às vezes é mais frio, que nem tá sendo esse ano, às vezes é chuvoso. Eu lembro quando o Pedro nasceu, lá em 2005, era chuva que não parava mais.
0: Chuva, né?
12: Vários dias de chuva, né, Mitrute?
0: Sim.
12: Então aí depende, né, de cada ano aí, mas enfim, são todos muito queridos, né?
0: É imprevisível.
12: Né? Que nascem em setembro.
0: Os setembrinos são muito queridos.
12: São queridíssimos.
0: Muito queridíssimos. Vamos falar do que hoje, Karine Martins?
12: Hoje eu falo do guaco, Mitrute.
0: Claro.
12: Olha só o guaco, essa plantinha que faz muito bem pra saúde, né?
0: Falar do guaco.
12: É, o guaco é maravilhoso, né?
0: Maravilhoso, guaco.
12: A Andréia Maria falou que nos estudos que ela fez, final de semana e todo que ela ficou estudando nos livros, ela disse que o Ministério da Saúde reconhece o guaco como uma trepadeira, com folhas características. E pequenas flores, Mitrute. É uma plantinha bastante conhecida nos quintais e também na medicina popular, sabia?
0: O que você tá dando risada?
12: Não sei, você também, tô rindo de tu. Ó, Mitrute, aquele mesmo guaco,
0: eu não,
12: né,
0: sabia que o guaco era uma trepadeira, tu sabia?
12: Pode ver que ela vai nos muros assim, né?
0: Ela vai indo,
12: Mitrute, é linda, até pra, tem gente que cobre a parede, né? Uhum. Com essas trepadeiras. E olha, Mitrute, você sabia que aquele mesmo guaco que muita gente lembra quando chega o frio, né, e que a gente tá nesse período mais do frio, aparece, né, por quê? Porque as pessoas estão tossindo, né, tão aquele catarrinho, e aí o guaco faz o quê? Ela é essa plantinha que através das suas folhas verdes e o seu cheiro característico pode trazer aí saúde, né, melhora no quadro de saúde aí para quem tá com probleminha na garganta. Na tradição popular, ele é muito utilizado em preparações para auxiliar no alívio de tosses e também do desconforto das vias respiratórias, sabe? Um dos seus principais componentes é a cumarina, Mitrute.
0: A cumarina?
12: É, aquela substância que você conhece, responsável pelo aroma característico da planta. Você já cheira, já diz, né? Aqui é o guaco, né? Esse é o guaco.
0: Esse aqui é o guaco, né?
12: É, ele é conhecido também porque ele apresenta ação expectorante, antiespasmódica, ajuda a tornar a tosse mais produtiva e aliviar aí os espasmos, né, das vias respiratórias. E tem aquela receitinha bem especial do chá de guaco para a família, Mitrute?
0: Tem a receitinha.
12: Que a Andréia preparou para a gente. Você coloca as folhas em uma xícara e acrescenta água quente. Aí você tampa e deixa em infusão por cerca de 5 a 10 minutinhos. Depois é só coar e consumir morninho. Muita gente acrescenta mel para deixar o sabor mais agradável. Mas atenção, o mel não deve ser oferecido a crianças menores de um ano, sabia, Mitrute?
0: Não pode,
12: né? O guaco não deve ser usado também em excesso ou por períodos prolongados sem orientação de um profissional de saúde. Grávidas e puérperas também não devem consumir o guaco, Mitrute.
0: Gostei do guaco.
12: Valeu a pena o estudo da Andréia Maria?
0: O estudo da Andréia Maria.
12: Então, tá bom.
0: Via Google, né?
12: Via chat GPT, agora ela tá agora mais moderna. GPT. Não conta pra ninguém, tá?
0: Valeu, Karine Martins.
12: Saudações, flamenguistas.
0: Saudações, flamenguistas. Segue o líder. Segue o líder.
12: Segue nós.
0: Olha o invejoso lá do Mercino. O Mercino louco de inveja. 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
0: Tá chamando aí Edson Neiser, tudo bem, Edson?
2: Opa, bom dia, Metrote.
0: Bom dia.
2: É, tudo bem, vamos lá, seguimos. Só que não está tudo bem com os fatos, né, Metrote? São muitos fatos graves,
0: certo,
2: que foram registrados no fim de semana. E o pior, Metrote, continuam ocorrendo porque tivemos um acidente que resultou em morte nessa manhã. Já tínhamos falado sobre esse fato mais cedo aí no horário do Thiago. Um acidente em Salto do Lontra, nessa madrugada, 3 da manhã, na PR-471. Naquele momento, a gente falava no horário do Thiago, que o rapaz de 29 anos, o motorista de um Voyage que capotou, ele saiu gravemente ferido. E colegas da imprensa regional, lá da região de Salto do Lontra e Nova Esperança do Sudoeste, confirmam que faleceu nessa manhã. Posteriormente, faleceu o Pedro Alberton, de 29 anos. Nós não tivemos nenhum acidente fatal nas rodovias no fim de semana. E não é que agora, na segunda-feira, tivemos esse que posteriormente morreu em hospital. Esse rapaz, lamentamos então, me trouxe informar aqui a morte do Pedro Alberton, de 29 anos. Em Pato Branco, um acidente fatal na esquina de baixo da rodoviária. Rua Paraná com Procópio de Lima. Naquela rua, próximo onde ocorrem as manobras dos ônibus ali, na rodoviária municipal de Pato Branco, colisão entre uma moto e um ônibus, né? A motocicleta, uma NXR 160 Bros, e um ônibus que fazia uma manobra ali, morreu um rapaz que esteve por alguns meses afastado, Mitrute, por causa de um acidente, trabalhava numa empresa de monitoramento, né, de vigilância e tudo mais, voltou há uma semana a trabalhar e agora morre no acidente. Foi na madrugada de sexta para sábado, logo após a meia-noite, para amanhecer sábado, morreu esse rapaz morador do bairro Frarão, Gustavo Medeiros, de 21 anos, corpo sepultado ontem no cemitério que fica no bairro Sambugaro, aqui em Pato Branco. E outro fato grave: acabamos de receber informações complementares do Dr. Éder de Oliveira, delegado responsável por essa investigação, Betrote. Ele disse que ainda a polícia levanta informações para saber se foi um incêndio culposo, ou seja, sem a intenção, ou se tem indício de crime. Mas, a princípio, não há indício de crime nesse incêndio em veículo e homem que morreu carbonizado 1h50, aproximadamente, da madrugada de ontem, na PR-493, logo após o trevão aí do contorno norte, entre Pato Branco e Itapejara do Oeste, na PR-493. Incendiou um polo. Dentro do carro, os bombeiros encontraram carbonizado o corpo de um homem. Conversava com o Abel Silvério, colega da comunicação, mas ele é da região aí de Honório Serpa, conhece o pessoal lá. E aí, claro que é extraoficial, porque só confirmará a identidade via IML, exame de DNA. Isso deve demorar um tempo ainda. Mas, de forma extraoficial, a própria família relata que trata-se de Juscelino Santini, 34 anos, morador da comunidade Vaca Branca. Ele pegou o carro do irmão. O carro pertence ao irmão, esse polo, mas esse rapaz que estava dentro do veículo, segundo a família, corpo ainda permanece no Instituto Médico Legal. Mitrute, lá na sede do Corpo de Bombeiros, deveremos ter um pronunciamento a qualquer momento com informações complementares sobre esse caso grave, atendido inicialmente pelos bombeiros. Daqui a pouquinho, um oficial de comunicação deve nos atender sobre esse caso, que em Pato Branco foi um dos mais graves, ao lado desse outro aí da rodoviária com o condutor de moto em óbito também. Que final de semana, hein, Mitrute? E pior, começa o dia útil de novo com um fato grave, que é esse aí de Salto do Lontra, na madrugada, que resultou em óbito, Mitrute.
0: Pois é, quantos acontecimentos. Então, voltando um pouquinho, Edson, a expectativa da polícia é de que aquele óbito dentro do carro incendiado ali tenha sido mesmo acidental. Então, não tem, assim, maiores indícios de crime ali, Edson.
2: Segundo o delegado, a princípio não há ainda qualquer indício de crime. Então, a polícia ainda faz levantamentos. A informação que temos e os indícios que a Polícia Civil tem até agora não remete a algum crime, certo? Mas como eu falei, vou aos bombeiros que atenderam inicialmente e daqui a pouco a gente já pode receber alguma informação. Algum bombeiro viu algo de diferente, é o que a gente vai levantar de informação. Mas não dá nesse momento para falar em crime, viu, Mitrante?
0: Muito bem, obrigado, Edson Eiser, que volta durante a manhã, nutrindo a programação da Serinalta com informação. Depois de um final de semana realmente agitado, hein? Agitado no setor policial aqui em nossa cidade. Já já o Thiago também traz alguns destaques da região. 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
0: 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Arrebentando, hein? Com muita coisa boa nesse início de semana. Agora são 10 horas e 39 minutos. Música

0: Música tema da manhã, hit pelo Interfone, olha só, 1983, essa voz inconfundível do hit, marcando por aqui a passagem na sua Selinalta pela música tema com essa que foi um dos grandes sucessos do hit também, né? Pelo Interfone, lançada em 1983, música tema da manhã. Tem outros sucessos conhecidos do hit, talvez Menina Veneno, né? Um dos principais sucessos, inclusive, que a gente já tocou aqui no horário. 10 horas e 43 minutos, chegou a semana do cliente na Farmácia Salute. 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
8: Novas informações sobre o Centro de Oncologia da Unimed Pato Branco, uma estrutura própria que acaba de completar 5 anos de atuação. E uma constatação nos últimos tempos, o aumento dos atendimentos. Entre outros motivos, não há mais necessidade de deslocamento em locais mais distantes. Não há mais necessidade de pegar a estrada por várias horas para realizar o tratamento. Mas quem fala desses fatores que contribuem para o aumento no número de atendimentos nesse espaço próprio é o médico hematologista Luiz Felipe Becker.
9: Então, sem dúvida, né? A gente vem se tornando um centro de referência para toda a região, inclusive a região de Francisco Beltrão e regional de Beltrão, vem se tratar muito com a gente aqui, né? Isso acontece por diversos motivos. Primeiro, que infelizmente os cânceres vêm adquirindo um papel de protagonismo entre doenças sendo mais diagnosticadas e cada vez mais cedo também, especialmente entre os jovens, pacientes abaixo de 50 anos, né? O câncer vem se tornando um diagnóstico cada vez mais comum. Isso acontece por motivos do nosso estilo de vida, da nossa alimentação, do nosso sedentarismo, né? E isso acontece também pela melhoria dos mecanismos de diagnóstico precoce da doença. Então, o paciente vai fazer um exame de rotina, vai fazer uma colonoscopia, vai fazer um preventivo e acaba sendo diagnosticado de maneira mais precoce. Talvez se fosse diagnosticado de maneira mais tardia, só quando tivesse sintomas graves, isso adiantou bastante, né? Especialmente no cenário de saúde suplementar, de pacientes bem orientados que buscam fazer exames de rotina por conta própria com frequência. E claro, um outro motivo, sem dúvida, é esse, de que os pacientes agora estão nos conhecendo. Os outros colegas médicos também reconhecem e percebem que tem os outros especialistas aqui, eles podem fazer essa referência, né, de pacientes para virem tratar com a gente aqui, né? Então eu brinco que eu não estou causando nenhum diagnóstico hematológico novo nos pacientes, eu não causo os linfomas, as leucemias, mas eu diagnostico. Então a falta do hematologista que existia até 2024 habilitado a fazer os diagnósticos fazia com que muitos muitos pacientes ficassem sem diagnóstico, acabassem falecendo aqui pela região sem diagnóstico definitivo, ou que fossem ser diagnosticados só em outros centros, como Cascavel, Curitiba. Então, conforme a gente fica e atende e trata esses pacientes aqui na região, a gente vai aumentando o volume de diagnósticos, vai retendo esses pacientes, que vão ser pacientes de acompanhamento de longo prazo. Então, esses tendem a ser os principais motivos do aumento do volume do nosso centro de oncologia aqui.
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Mais tempo para você organizar o horário aí do seu almoço. Agora são 10 horas e 50 minutos, 10 e 50.

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4: O trabalho dignifica o homem. Vamos saber agora as oportunidades de emprego para hoje.
0: Vamos nessa! Oportunidades na Agência do Trabalhador, a vaga para açougueiro.

0: Senhor é convosco, bendita sois vós entre as mulheres, e bendito é o fruto do vosso ventre, Jesus.
1: Santa Maria, Mãe de Deus, rogai por nós, pecadores, agora e na hora de nossa morte. Amém.
0: E o Verbo se fez carne
1: e habitou entre nós.
0: Ave Maria, cheia de graça, o Senhor é convosco. Bendita sois vós entre as mulheres, e bendito é o fruto do vosso ventre, Jesus.
1: Santa Maria, Mãe de Deus, rogai por nós, pecadores, agora e na hora de nossa morte. Amém.
0: Rogai por nós, Santa Mãe de Deus,
1: para que sejamos dignos das promessas de Cristo.
0: Derramai, ó Deus, a vossa graça em nossos corações, para que, conhecendo pela mensagem do anjo a encarnação do vosso Filho, cheguemos por sua paixão e cruz à glória da ressurreição. Por Cristo nosso Senhor.
1: Amém.
0: Glória ao Pai, ao Filho e ao Espírito Santo.
1: Como era no princípio, agora e sempre. Amém.
0: Glória ao Pai, ao Filho e ao Espírito Santo.
1: Como era no princípio, agora e sempre. Amém.
0: Glória ao Pai, ao Filho e ao Espírito Santo.
1: Como era no princípio, agora e sempre.

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13: Boa tarde, querido ouvinte, paz e bem. 14 de setembro, exaltação da Santa Cruz. A festa da exaltação da Santa Cruz foi celebrada pela primeira vez no ano de 335. Santa Helena, mãe do imperador Constantino, foi a primeira pessoa que começou a escavar os lugares sagrados, encontrando a cruz de Jesus. Mandou construir no lugar do Calvário a Basílica do Santo Sepulcro. O significado atual é o da glorificação de Cristo através do suplício da cruz. Cristo se submete voluntariamente à morte de cruz, castigo reservado aos escravos. Com esta festa, a Igreja nos convida a tributar nossa gratidão e veneração a Cristo que nos remiu pela sua cruz. Com os olhares para a cruz, pedimos que possamos participar dos frutos da redenção. Esta é a razão que faz os mártires suportarem os sofrimentos. Minha paixão está crucificada, não existe mais em mim o fogo da carne. Prefiro morrer em Jesus Cristo a reinar neste mundo. Procuro-o, ele que morreu por nós. Quero-o, ele que ressuscitou por nós, dizia Santo Inácio de Antioquia antes de morrer martirizado. Hoje o Evangelho está no livro de São João, capítulo 3, versículos 13 ao 17. Naquele tempo, disse Jesus a Nicodemos: ninguém subiu ao céu a não ser aquele que desceu do céu, o Filho do Homem. Do mesmo modo como Moisés levantou a serpente no deserto, assim é necessário que o Filho do Homem seja levantado, para que todos os que nele crerem tenham a vida eterna. Pois Deus amou tanto o mundo que deu o seu Filho unigênito, para que não morra todo o que nele crer, mas tenha a vida eterna. De fato, Deus não enviou o seu Filho ao mundo para condenar o mundo, mas para que o mundo seja salvo por ele. Palavra da salvação. Glória a vós, Senhor. Já no final do século V, no Oriente, e final do século VII, no Ocidente, havia uma comemoração em torno da cruz do Senhor. No dia 14 de setembro, as igrejas que tinham uma relíquia maior da cruz costumavam expô-la à veneração dos fiéis em celebração solene. A esse fato dava-se o nome de exaltação da Santa Cruz. Instrumento de suplício e símbolo de derrota, a cruz se transformou em sinal de luz e esperança, por ato e mérito de Jesus Cristo, que aceitou fazer dela sinal de amor. Ninguém tem amor maior do que alguém que dá vida pelos amigos. São Paulo compreendeu e expressou a riqueza contida na crucificação de Jesus. Ele me amou e se entregou por mim. Sua cruz se torna para nós fonte de salvação. Vocês foram resgatados pelo precioso sangue de Cristo. Vamos aos avisos de nossa paróquia. No dia 19 de setembro, teremos a tradicional feijoada do Lar dos Idosos São Francisco de Assis. Ingressos R$ 70,00. A feijoada será entregue a partir das 11h30 no Pavilhão São Pedro. Até 29 de setembro acontece a Quaresma de São Miguel, às 6 e às 18 horas, transmitida pela TV Selinalta. Informamos que você pode adquirir a sua cartela da Ação Entre Amigos 2026 na Secretaria Paroquial e na Lotérica Pagani. Valor da cartela, R$ 25,00. O sorteio será dia 3 de outubro. Missas nas comunidades. Dia 16 de setembro, 19h30, Santa Clara, Parque do Som. Dia 19 de setembro, 15 horas, São Miguel. 19h30, Santa Isabel e São Luís. Dia 20 de setembro, 9 horas, São Francisco de Assis, Passo da Ilha. Proclamas de casamento. Querem casar-se com as bênçãos de Deus. Dia 19 de setembro, Roger Patrick Leal Nunes e Patrícia Dalomo, às 10 horas, na Matriz. Jonas Francisco de Lima Froza e Nayara Fabiana Medeiros, às 16 horas, na Capela. Dia 26 de setembro, Matheus da Rosa Serafim e Bruna Camila Fagundes, às 10h30, na Capela. Lucas Marchetti, Eduarda Meneghetti Prestes, às 16h30, na Matriz. Dia 3 de outubro, Leonardo João Cadorim e Karine Daiane Vicini, às 16h, na Matriz. Simon Albino Bernardo da Silva e Sabrina Richard Périco, às 17h, na Capela. Esses avisos e informações se encontram disponíveis nas redes sociais de nossa paróquia. Convidamos você para nos acompanhar. Procure no Instagram, Facebook e YouTube por arroba paróquia São Pedro, Pato Branco. Oração. Ó Jesus Redentor, para nos redimir e salvar, morreste crucificado. Mudaste assim o sentido da cruz, de instrumento de condenação, a transformaste em trono de vitória e resgate em favor da humanidade. Embora traga a lembrança dos teus indizíveis sofrimentos, a cruz se torna para nós fonte de salvação. Amém. Paz e bem.
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31: Boa tarde, olá minha gente, chegando, panorama dos esportes nessa segunda-feira, hoje é dia 14 de setembro, para atualizar as notícias por aqui, vamos falar aí, Campeonato Brasileiro, segue na ponta o Flamengo, Palmeiras logo atrás, rodada do final de semana, teve a queda aí do técnico do Grêmio, Renato Gaúcho voltando pro tricolor gaúcho, Inter venceu em Chapecó, os jogos aí na rodada, Série A, Série B, vamos atualizando para você. Teve o Azures na Copa Paraná, 0-0 com o Paraná Clube. Também teve aí na terceirona, União foi eliminado. Tá fora, União de Francisco Beltrão. As Patinhas eliminadas na Liga Feminina. São Lourenço classificou na Liga Silver. Tem uns assuntos pra gente atualizar aqui na programação. Vamos falar também da Taça Brasil, título pro Atlético Piauiense. O Pato tá retornando hoje. O Pato foi eliminado na primeira fase. Pensar agora na sequência da temporada. Essa semana tem Libertadores e a gente vai atualizando para você aqui no Panorama, a partir de agora, com o recado sempre das Óticas Imagem, lentes, armações, óculos de sol, óculos de grau, equipe do Toninho que atende você, Óticas Imagens, são 4 lojas aqui em Pato Branco, na Pedro Ramirez de Melo. 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Loterias, quem apostou? Mega Sena acumulou, vai para 95 milhões. Concurso 3057, os números 2, 4, 16, 21, 48 e 53. Acumulou a Mega. Acumulou a Quina também, 33 milhões. O concurso 7116, os números 9, 16, 47, 72 e 78. Acumulou a Quina. Time Mania, concurso 2441, time do coração, CSA de Alagoas. Os números sorteados 1, 2, 8, 10, 56, 70 e 80. Acumulou em 14 milhões de reais. Lembro que amanhã tem a Loto Fácil da Independência, 300 milhões. 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E o panorama segue, vamos atualizando os resultados do final de semana. O Fabiano chega, a gente teve aí do futebol, do futsal, os jogos do final de semana. Alô, Fabiano.
0: Alô, Thiago, alô, amigos ligados no Panorama dos Esportes, conferindo os placares do fim de semana, Brasileirão da Série A e a 27ª rodada. Coritiba e Atlético Paranaense, 3-3. Atlético Mineiro 3, Fluminense 1, Grêmio 1, Vasco 2, Chapecoense 1, Internacional 2, Palmeiras 2, São Paulo 0, Botafogo e Bragantino 1-1, Santos 2, Cruzeiro 1, Mirassol e Vitória 1-1, Flamengo 2, Corinthians 1. Os principais destaques da rodada, Flamengo líder. Tivemos também, infelizmente, um destaque negativo no clássico Atletiba. Um torcedor caiu das arquibancadas do Couto Pereira, do anel superior, e foi encaminhado desacordado para casa hospitalar. Para os lados do Rio Grande do Sul, após a derrota para o Vasco, o Grêmio anunciou ontem a demissão do técnico português Luiz Castro. Para a reta final da temporada, Renato Gaúcho reassume o comando do tricolor. Na Série B, 28ª rodada, Atlético Goianiense 4, Criciúma 0, Juventude 0, Atlético Clube 2, Novo Horizonte e Cuiabá 1-1, Fortaleza e Ceará 1-1. Na Série C, segunda rodada da segunda fase, Botafogo da Paraíba 0, Floresta 1, Maringá 0, Santa Cruz 1, Ferroviária 1, Paysandu 0, Brusque Inter de Limeira 2-2. Na Série D, final jogo de volta, Uberlândia e Gaza 1-1. No agregado, 3-1 para o Uberlândia, campeão da quarta divisão. Terceirona Paranaense, quartas de final, volta, Hope 1, City London 0. Nos pênaltis, 3-1 para o City London. West Brasil e Cambé, 2-2. Nos pênaltis, 5-4 Cambé. União Beltrão 1, PSTC 2, Iguaçu 0, Irati também 0. Nos pênaltis, 7-6 para o Iguaçu. Então fazem em semifinais, City London contra Cambé, PSTC contra Iguaçu. Copa Paraná, terceira rodada, Cascavel 2, Atlético Paranaense 3, Paranavaí 1, São Joséense 0, Foz e Londrina 2-2, Azures e Paraná 0-0. Paranavaí líder, 7 pontos. O Azures é o quarto com 4 pontos. Liga Feminina, quartas de final, volta, Barateiro 2, Patinhas 1, Taboão 6, Copa Gril 3, Stein 4, São José 1, na prorrogação 1-0 para o Stein, Patinhas eliminadas, fazem as semifinais, Femali contra Stein, Barateiro contra Taboão. Copa União de Futsal, 18ª rodada, Manuel Ribas 4, Itaipulândia 2, Taça Brasil de Futsal, a grande final ontem, Atlético Piauiense 1, Traipu também 1. Nos pênaltis, 4-3 para o Atlético campeão. Liga Nacional de Futsal, oitavas de final, volta. Campo Mourão 3, Cascavel 2. Campo Mourão passou de fase e pega nas quartas agora o Joinville. Liga Silver, oitavas de final, volta. Vélez Camacuã 2, Sport 3. São Lourenço Concórdia 2-2. Passaram de fase Sport e São Lourenço. Pegam nas quartas o Sport, o Chopinzinho, o São Lourenço, o Américo do Rio Grande do Norte. O outro jogo que estava marcado para ontem, Apodi e Joaçaba, foi transferido para hoje, A bola, inclusive, está rolando neste momento. Apodi e Joaçaba. Jogo atrasado em virtude das chuvas. Time não conseguiu decolar, muita água, então a partida ficou para hoje. No Paranaense de Futsal Ouro, também, jogo entre Guarapuava e Moarama, em virtude do mau tempo, chuvas e coisa e tal, partida foi para o meio desta semana. Jogo do Paranaense Ouro. Na bronze, tivemos 4 jogos adiados. Mas as partidas que aconteceram, São Miguel 7, Castro 3, Terra Boa 4 e Vaipura 2, Renascença e Ubiratã 4-4, Noroeste 1, São Lucas 2. 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Para o Panorama dos Esportes, Fabiano Marangon.
31: Valeu, Fabiano, atualizando pra gente aqui no Panorama. 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Do handebol, a gente teve Pato Branco jogando no handebol, etapa do Campeonato Paranaense. Em Pato Branco, nós tivemos 2 jogos, uma vitória e uma derrota. Então, o feminino de Pato Branco, no jogo contra Jardim Alegre, Pato Branco 27, Jardim Alegre 36. E tivemos o outro confronto, Pato Branco vencendo Londrina, 28-26. Uma vitória e uma derrota com a etapa aqui nesse final de semana. Do masculino, nós tivemos ontem vitória, Liga Nacional de Handebol, vitória de Pato Branco 25-24 sobre Sorriso. Na primeira rodada, Pato Branco fez um jogo muito disputado contra o Nacional, perdeu de 28-24, mas ontem vitória sobre Sorriso por 1 ponto. E agora segue, hein? A equipe patobranquense segue na disputa. Temos a terceira partida. Essa semana é a fase, valendo vaga na semifinal, no Final Four do handebol, Liga Nacional de Handebol. Teve vitória patobranquense por lá. A gente fica aqui sempre na torcida. 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Semana do futsal feminino, amanhã tem jogo. Depois da eliminação da Liga Nacional, Liga Feminina, Pato Branco perdeu pro Barateiro. Tava 1-1 o jogo, tomou o gol praticamente nos segundos finais. Foi eliminado da competição. Agora tem o Campeonato Paranaense, tem os jogos abertos e as patinhas também terão pela frente o jogo amanhã, hein? Amanhã, 19 horas, contra a DEF de Brasília, jogo das quartas de final da Copa do Brasil. Se conseguir a vitória, tem prorrogação para tentar a classificação para a semifinal. Entrada franca amanhã, 19 horas, no ginásio Dolivar Lavarda. 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Vamos trazer informações aqui no Panorama do Pato Futsal. Pato que tá voltando, hein? Voltando lá do Ceará. Taça Brasil ficou a taça, Fabiano falou aí, para a equipe do Atlético Piauiense, fez história. Piauí, campeão da Taça Brasil, tem vaga na Supercopa do ano que vem, a decisão de ontem, que jogaço. Bem movimentado, 1-1 no tempo normal, 1-1 na prorrogação, nos pênaltis, o Atlético Piauiense venceu por 4-3. 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O Pato Futsal, que desde sexta-feira, depois da derrota lá para a equipe do Traipu, 4-2, Pato eliminado na Taça Brasil, Pato teve que ficar na sexta, no sábado, no domingo. E hoje já começou o deslocamento, hein? A informação que a gente tem é que os jogadores, o grupo do Pato Futsal, chega em Pato Branco hoje no período da noite, entre 9h30 ou 10 horas. A informação que hoje cedo o Pato pegou o busão, E lá de Limoeiro do Norte, o Pato se deslocou de ônibus até Fortaleza. Então chegou em Fortaleza e a informação que a gente tem aqui é que a equipe chegando em Fortaleza, de Fortaleza vai a São Paulo. Então, neste momento, o deslocamento está acontecendo até São Paulo via, né, por avião. Às 5:30, a informação é que sai de São Paulo e de São Paulo vai a Chapecó, 5:30 da tarde. Deve chegar em Chapecó por volta aí de 6:30, 7 horas, e aí tem o deslocamento de ônibus de Chapecó até Pato Branco. Então, o elenco retornando do Pato Futsal. Agora, para o Pato, é focar Paranaense, ainda não tem data, Intercontinental, no mês de novembro, e o jogo, o próximo jogo marcado, 28 de setembro, contra o Corinthians, lá em São Paulo, e a volta no dia 13 de outubro, aqui em Pato Branco, contra o Corinthians. Mata-mata da Liga, Pato e Corinthians, a partir de agora. Então a gente fica aí no aguardo com relação a isso. Para o jogo da volta contra o Corinthians, a informação do Pato que já tem 3.500 torcedores confirmados. A venda dos ingressos segue, Pato e Corinthians na Liga Nacional. Já voltamos, temos informações do Azures, falar de Brasileirão, caiu o técnico do Grêmio, Renato Gaúcho, vem aí, semana de Libertadores.
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31: Seguindo com você o panorama, estamos de volta para falar do Azures. Empate ontem, 0-0 com o Paraná Clube. 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Azures Pato Branco ontem, bom público até dá pra dizer, com o frio, com a situação do tempo, com os jogos que teve no final de semana, o Azures recebeu o Paraná Clube do técnico Tcheco e o jogo no Estádio Os Pioneiros, se esperava uma vitória do Azures, mas foi 0-0. Primeiro tempo, certo equilíbrio, na segunda etapa com chances das tentativas criadas, mas ninguém alterou o placar, 0-0. E agora, o Azures tem mais 4 jogos para fechar essa primeira fase na competição. Vai ter 2 jogos em casa e 2 jogos fora. O próximo jogo é contra o Atlético. Então o Azures vai pegar o Atlético no próximo final de semana, no sábado. E aí o jogo em casa, no dia 27. Então, dia 27 vai receber o Londrina. Depois ainda tem o Paranavaí fora de casa e fecha com o Cascavel para fechar a primeira fase. No momento, o Azures é o 4º colocado. Está 3 pontos do líder Paranavaí. O Paraná é o novo líder, o Paraná com empate perdeu a liderança, mas o Paraná está em segundo na tabela. Aguardar agora a sequência, o Azures ainda tem mais 4 jogos pela frente. O Azures informou também que agora está confirmando as equipes que vão disputar a Copa Umbro, Internacional vai jogar a Copa Umbro no final do ano aqui em Pato Branco. Tem Flamengo e Inter confirmado. Na sequência, vem as outras confirmações. 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Temos aqui também como destaque, rodada do Campeonato Brasileiro, chances de título do Flamengo, 66%. E a notícia aí da rodada, a queda do técnico Luiz Castro. E tá tudo encaminhado, apalavrado com o Renato Gaúcho. O Grêmio tem jogo na quarta-feira lá no Rio com o Botafogo. Dito que nas próximas horas deve ter um anúncio oficial. Nas redes sociais, o Renato já meio que deu a entender que vai treinar o Grêmio. E, inclusive, aqui dos números, ó, a dupla Grenal tem menos de 50% de ficar na Série A. Os dois, a tendência de um cair é muito grande, hein? Vamos ver. E as chances de título do Flamengo passam de 66%. Agora, meio que desenhou aí, é ou Flamengo ou Palmeiras. Flamengo 57, Palmeiras 56. Hoje, nós temos um jogo para fechar a rodada, o jogo do Bahia contra o Remo. Bahia pode pular para o

0: em Corinthians e Estudiantes. Primeiro jogo foi 1-1. Corinthians poupou ontem, visando esse jogo. Tudo ou nada na quarta-feira, hein? 21:30. Na quinta, Flamengo e Del Valle. 21:30, Flamengo com uma boa vantagem. Na Sul-Americana, amanhã, 7 horas, Vasco e Santa Fé. Primeiro jogo deu empate. 21:30, São Paulo e Boca. Primeiro jogo deu Boca 1-0. Na quarta-feira, Atlético Mineiro e Santos. Para ver também quem vai para a semi da Sul-Americana. É o que está definido e a gente segue acompanhando. Essa semana vai ter um jogo da Série Ouro. Guarapuava e Umuarama, jogos das oitavas, o jogo das oitavas. Já teve aí, falando em oitavas, classificação do Campo Mourão para as quartas de final da Liga. O Cascavel ficou pelo caminho. Agora o Cascavel foca aí no Campeonato Paranaense. E também a gente tem um destaque aqui do São Lourenço. Dali São Lourenço classificou para as quartas da Liga Silver. Dali São Lourenço está na próxima fase da Liga Silver. Vai tentar a classificação para a próxima fase. Empatou com o Concórdia e garantiu a presença aí na próxima fase da competição. Temos São Lourenço vivo, tem Chopinzinho também seguindo aí na Liga Silver. Na Liga Nacional, a gente aguarda agora o desempenho da equipe do Pato nos confrontos que vai ter contra o Corinthians. Foi um final de semana bem agitado. Pato retornando depois da Taça Brasil. É, organizar a casa agora, porque tem Liga Nacional, Campeonato Paranaense e o Intercontinental para sequência. Mas repercutindo hoje, a conquista aí do Atlético Piauiense levou a taça lá em São João do Jaguaribe. Uma boa semana a todos, vocês ficam aí com a Selinalta.
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Mensagem de hoje, As Folhas Secas, de Paulo Rogério. Havia uma árvore antiga em uma clareira. Por anos, ela segurou com firmeza cada galho ressecado, cada folha amarelada, cada fruto que já não alimentava ninguém. Quando o vento soprava, a árvore rangia, se curvava toda de uma maneira incrível, doía para ela, mas não soltava nada. Acreditava que se deixasse partir o que ela carregava em seus galhos, em algum lugar dentro dela se abriria um vazio. Um dia, a tempestade veio sem avisar. E o vento que ela tanto temia arrancou dela os galhos secos, as folhas mortas e até os frutos murchos que ela insistia em segurar. Mas quando a tempestade passou e o sol voltou, algo estranho aconteceu. A seiva que antes lutava para alcançar cada ponta ressecada encontrou caminhos novos. Fluiu livre pelas cicatrizes abertas. E daquilo que o vento levou, nasceram brotos que ela nem sabia que cabiam em si. Já percebeu? Quando venta forte, algumas folhas vão embora. Mas o que eu quero te falar não é sobre vento, nem sobre folhas. E se aquilo que você insiste em segurar for justamente o que impede a sua vida de seguir? Nem tudo que permanece precisa ser preservado. Às vezes, aceitar é reconhecer que algo cumpriu seu ciclo. A poda não destrói a árvore. Isso só libera espaço para que a seiva possa alcançar novos caminhos. Talvez o vento não esteja levando algo de você. Talvez esteja apenas revelando o que já estava pronto para partir. Porque nem toda permanência é raiz. Às vezes é apenas apego, só apego. E muitas vezes por coisas que não merecem o mínimo de atenção da nossa parte. Pense nisso. Costumamos confundir permanência com valor. Acreditamos que aquilo que dura há tanto tempo precisa continuar durando. Que parar é fracassar. Mas essa metáfora da árvore, ela nos convida a uma distinção sutil e libertadora. Nem toda permanência é raiz. Raiz nutre, fortalece, ancora sem aprisionar. Apego, ao contrário, seca, anula, sufoca, porque consome a seiva que deveria alimentar o que ainda pode crescer em você. A autoestima e o amor próprio. Aceitar que o vento leve as folhas secas não é perder. Aceitar o fim de um ciclo não é desistir. É fazer as pazes com o tempo. E talvez seja essa a coragem mais silenciosa de todas. Reconhecer sem drama que algumas coisas foram exatamente o que precisavam ser. E que soltar, longe de ser rendição, é o gesto mais profundo de confiança
de que a vida, como a árvore, né, sabe exatamente para onde levar a própria seiva quando deixamos o caminho livre. Então, liberte-se agora. Você pode sim. Pense nisso e boa tarde para você. Estamos começando Tarde Viva aqui na Selinalta.

você. Boa tarde. Boa tarde, ouvinte Selinalta. Uma excelente segunda-feira. Olha que legal, segundona hoje, dia 14 de setembro de 2026. É uma tarde com um tempo gelado em Pato Branco. É uma tarde com tempo instável, nublado, com possibilidade de chuva para essa tarde, sim, segundo a meteorologia. É, mas assim, a gente já estava, né, com essa previsão aí nos últimos dias e por isso já estamos bem agasalhados, né, nesta segunda-feira. Com certeza todo mundo bem quentinho aí, se protegendo desse friozinho que deve se intensificar ainda para as próximas horas. E por aqui a gente vai começando o nosso Tarde Viva, de agora até as 4 então para você. Lembrando que das 13 às 14 horas, o ouvinte participa aqui mandando sua mensagem para o 999-72-2564 e ele divulga tudo aquilo que quer comercializar já nessa segundona para fazer bons negócios no mercado de ofertas. Então fique à vontade, interaja conosco. O nosso Tarde Viva está no ar, o mercado de ofertas também. As bandinhas do Sul são destaque por aqui até as 2 e a gente começa com a banda Danúbio Azul, Eu Quero Que Chova.

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10: 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Agora são 13 horas e 20 minutinhos e a gente tem participação do ouvinte que manda mensagem de áudio. Vamos ouvir. Olá, boa tarde.
11: Boa tarde, Karina. Tudo bem?
10: Tudo.
11: Viu, Karina? Aqui é José Paulino. E eu tenho uma caminhoneta, uma 4077. Essa caminhoneta é inteirinha. Bem calçada de pneu, boa de motor, de caixa, carroceria e tal. Nessa caminhonete eu tô pedindo 55 mil e pego um carinho em troca, até uns 20, 25 mil. Se alguém interessar, que entre em contato comigo. O telefone para contato é 46 999 26 4735. Meu, muito obrigado, Karina. Deus te abençoe.
10: Amém.
11: Bom início de semana para você.
10: Obrigada para você também, José Paulino. Entre em contato pelo 999-310776, 999-310776 para mais informações. Ou melhor, será que eu passei o outro, né, Paulino? Errou, dizia o Faustão, né? Eu, do Zé Paulino é 999-264735, né, Zé Paulino? 999-264735. Esse outro que eu falei é desse áudio aqui, ó. Boa tarde.
12: Boa tarde, Karine. Eu tenho uma chácara para vender aqui em Pato Branco, sentido Coronel Vivida, dá 10 quilômetros do trevo ali, 600 metros fora do asfalto. com duas casas, casa simples, né? Energia, água, um tanque com peixes, são 4 mil metros, no valor de R$400 mil. Os interessados ligar para 9931-0776. Obrigado e boa tarde.
10: Boa tarde para você também, o nosso 2999-310776. Esse é o contato do João Rufato, né? Para você que interessou aí no áudio, né? No que ele oferece para esta segunda-feira. Deixa eu mandar um abração também aqui para Leonice Ariotti, ouvindo a gente. Oi, queridona! Tudo bem, Leonice? Obrigada pela sua audiência, pela sua escuta, viu? Obrigada, querida. Ela diz que está ouvindo a gente aí. Beijão, Leonice Ariotti, conosco nessa tarde de segunda-feira. São 13 horas e 22 minutinhos agora. Tem mais bandinha para você.

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13: 13 horas 31 minutinhos, é a Celina Alta com o Tarde Viva pra você. E a gente toca agora com Geração Musical, Tudo Dava Certo.

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12: São 13 horas e 41 minutinhos agora, 13h41, e a gente tem aqui participação do ouvinte que manda mensagem pra gente através do 999-72-2564. Boa tarde.
13: Boa tarde, Karine, aqui é Isolina, Adicita, sempre ouvindo o teu programa, ai, só que não mandei mais nada pra você. Eu amo as tuas mensagens, querida. Uma mais linda que a outra, tem aquele carisma dele, de ler as mensagens, faz muito bem pra gente.
12: Amada.
13: Tô aqui fazendo pão e escutando o teu programa.
12: Olha.
13: Já tô assando, já sei dois.
12: Coisa linda.
13: Beleza? Uma boa tarde, bom início de semana pra você.
12: Ô, querida, um beijo. Olha, já tô começando bem minha semana com uma mensagem linda dessas aí da minha querida Iesolina, né, que eu sei que ela é uma das nossas ouvintes especiais aqui da Selinalta, e a gente tem, né, sempre aquela conexão, né, querida? Então, um beijo pra você, por mais que a gente não converse aqui todo dia, né, não se fale todos os dias, mas a gente sabe que o carinho no coração é enorme, né, e é recíproco. Tá bom, dona Iesolina? Um beijo pra senhora, tudo de bom, e esses pães aí estão deliciosos, tá? E tenho certeza que a família vai ter um café muito gostoso nessa tarde hoje, tá? Dona Iesolina, um beijo pra senhora, e fique com Deus aí, uma semana abençoada, paz e bem aí pra senhora, pra sua família e tudo de bom. Mais uma mensagem aqui, mensagem de áudio, boa tarde.
14: Boa tarde, tá falando é o Milton. Eu tenho uma Paraty pra venda 97, uma faixa de uns 13 mil. Eu troco por um Bora, um Vectra, valor meio parecido. Mas o Vectra precisa que ser 8 válvulas. O telefone é 46-99915-2922. Obrigado.
12: Valeu, Milton. Milton Rufato, 999-15-2922. Para mais informações, Milton Rufato, 999-15-2922. Olá, Karina. Oh, meu Deus, eles me chamam de Karina. Não tem problema, né? A gente também acha bonito Karina, né? Mas eu sou Karine, acredita? Com I? Karine. Da onde que tiraram, né, esse Karine aí? Mas é Karine. Mas de qualquer maneira, obrigada aí pela participação também do nosso ouvinte aqui, que troca Moto Bros 160 2020 por Moto Bis. Interessados, falem com o Veigas através do 99973 8797, tabela FIPE por tabela FIPE, diz o nosso amigo Veigas aqui. Então você pode conversar com ele, ter mais detalhes sobre essa troca, né? Moto Bros 160 2020 por Moto Bis. Interessados, falem com o Veigas, 46999738797, para mais informações. Vamos ver aqui, boa tarde, com as bênçãos de Deus, amém. Estou na escuta, linda mensagem hoje, abraço, tudo de bom, amiga. Para você também, Delair, um beijão. Quer que eu mande a mensagem? Me dá um ok aqui, Dela, que já mando para você, tá? E a gente tem aqui mais uma participação por áudio, boa tarde.
15: Boa tarde, Karine, tudo bem?
12: Tudo.
15: Nós estamos bem, e você?
12: Que bom, estamos bem.
15: Já tô com saudade já de você.
12: Ah, querida.
15: Estamos aqui escutando, juntando o serviço da casa e escutando o teu programa.
12: Que bênção.
15: Tudo de bom, um bom final, uma boa semana, tá, né? Estamos começando agora.
12: Começando.
15: Muita saúde e paz. Paz e bem.
12: Paz e bem, queridona Josimar Ruth Juliana. Também tô com saudade já de você. Ela veio, né, aqui esses dias. Ah, não esqueço mais do rostinho dela, de jeito nenhum. Venha mais aqui, tá bom, querida? Pra ver a gente, dar aquele abraço especial. Nossa querida Josimari Julian, ouvinte também especial aqui da Rádio Selinalta. Vai participando até às 14 horas. 999-722-2564. Mande mensagem de áudio, de texto. Mas pode mandar depois também, né? Até às 16 horas. Aqui nesse horário tá livre. O Mitrute também, depois eu sei que ele libera também a participação dos ouvintes. Então fiquem à vontade, mas até às 2 você pode mandar aqui, né, uma oferta para o nosso mercado de ofertas, tá bom? Faltam 15 minutinhos para as 2 horas da tarde agora, e a gente toca essa música que eu sempre canto ela junto aqui, e os meus colegas ficam os colegas ficam bravos que a gente canta aqui, né? E essa música é boa, canta aí você também com o Grupo Momento.

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1: Devido ao sucesso da música Peito Apaixonado, nós do São Marino resolvemos gravar mais uma música em homenagem a todos vocês de casa, é ou não é, negão?
2: É claro, magrão, e a gente canta pra vocês.
1: Então, gente, chegando, foto 3x4 pra gente cantar assim pra vocês.

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3: São 14h, 3 minutinhos, para a gente fechar aqui as participações dos ouvintes no mercado de ofertas. Vamos a mais um áudio. Boa tarde.
4: Boa tarde. Gostaria de anunciar uma casa no bairro Pinheirinho para alugar, rua Poriquis, 250. Ela contém 3 quartos, sala, cozinha, banheiro e lavanderia, pátio fechado. R$ 1.500, chamar no zap. 991-19-9639.
3: Certo, então, você pode chamar pelo WhatsApp 991-19-9639 para mais informações, 469-9119-9639. Agora são 14h, amanhã tem mais mercado de ofertas para você. Selina.

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11: Você está ligadinha, ligadinho aqui com a ZYO 601, 88,3 MHz. Frequência modulada à Rádio Selinalta, Pato Branco, sudoeste do Paraná. Estamos transmitindo diretamente de nossos estúdios na Rua Arariboia 1909, no Parque Santa Clara. Tarde Viva nesse 14 de setembro de 2026. Uma tarde linda, uma tarde aí, né? Também bonita, porque quando dá no ladinho assim, é bonita também, não é verdade? É isto. A gente falar que é feia, né? É dois serviços. Então vamos dizer que é bonita essa tarde, sim, uma tarde com tempo nublado, com instabilidade, pode chover, tem alguma chance, mas mais chance de chuva é mesmo para amanhã, tá? Para terça-feira, que segundo o CIMEPAR. Hoje tem alguma tendência, até porque tá bem nublado, né? A umidade tá em 62%, então se precipitar, né, não é de se duvidar. E pode dar uma precipitadinha aí. Pra amanhã tem chance de chuva e daí vai ficar mais frio ainda. A gente tá achando que tá frio, mas vai ficar mais frio. Quarta-feira para ser 8 graus de mínima. Mas daí na quinta já começa a melhorar, só que daí sexta já vem chuva novamente. Sábado, domingo e segunda, terça até da semana que vem. Então, alguns dias mais aí de tempo com instabilidade, né, para amanhã. E depois de quarta, sol brilhando aí 2 dias, mas com frio. E aí voltando a chuva no final de semana na nossa região, tá? Previsão para os próximos dias. Estamos agora com 15,9, quase 16. A sensação é de 16 graus. A umidade relativa do ar nesse momento está em 62%. Não tem precipitação acumulada e, segundo o CIMEPAR, não deve chover hoje. Estamos com a lua nova, que nasce às 8h20 e se põe às 22h02. O nascer do sol, 6h31, se põe 18h24. Hoje, o nosso ventão, esse vento que é um gelado, né? Um gelado vento aqui em Pato Branco, aqui pra cima, pra leste aqui, né, gente? E vem bem aqui de cima, né, esse vento. Parece que é Palmas, às vezes, aqui pra cima, no Parque do Sol. É o vento que veio lá de Parma. 7 graus, 7 quilômetros. Às vezes fica 7 graus mesmo, né, o vento. Mas 7 quilômetros por hora. Ele tá soprando. Daí quando dá aquelas rajadas que a gente sente, aquele frio, aí vai em 25 quilômetros por hora a rajada. Mas o vento tá soprando aí a 7 quilômetros, né, por hora aqui no nosso bairro, aqui no Parque do Som, tá? Aqui no Parque Santa Clara. Pode chover, mas para amanhã essa tendência de chuva E a temperatura então em 16 graus, praticamente 15,9, 16 graus, friozinho, tempo nubladinho nessa segunda-feira. A gente deseja uma semana maravilhosa para você, cheia de realizações, é isso mesmo. E com as músicas aqui, fazendo a trilha sonora da sua vida onde quer que você esteja, com a nossa revista eletrônica Vespertina, Tarde Viva com você.

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0: Aí você ouviu música linda do Harry Styles, da Celine Alta, Singing On Of The Time. A gente tocou também Nazaré, Where Are You Now, TV já com Hit Of The Moment. A gente tocou Earth Company com Suzana e a primeira do bloco Mother Talking, You're My Heart, You're My Soul. 2h31.
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0: 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A gente toca Tiaguinho com Billy SP.
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5: Alegria contagiante da sua tarde, aqui com a Rádio Selinalta. São 2h45 agora. Deixa eu mandar um abraço bem especial aí pro nosso querido amigo das tardes aí, o seu Décio de Souza Oliveira. Um abraço, seu Décio, tudo de bom. Ele disse o seguinte, que é para repartir, né? O frio de Parma, um pouquinho para vocês, também aqui tá gelado. Você é de Palmas, então tá certo, imagina o frio que não tá aí, né, meu amigo? Se aqui tá um friozão desse, imagine ali na Palmas, ali é frio, né? Ali é a nossa referência sempre de frio. É Palmas, General Carneiro, né? Mas Palmas já comprovado que é mais frio ainda que General Carneiro, né? Mas as duas cidades competem aí para ver qual que é a mais fria, né? Eu acho que até do Brasil deve ser uma das mais, se bem que tem ali a Serra Catarinense também, que tem muitas cidades frias por ali, Rio Grande do Sul, enfim, mas do Paraná, né? Essas duas estão sempre ali na disputa, para saber, né, qual que é a mais gelada, qual que é a menos gelada, mas enfim, no final das contas, as duas, né, são bem geladas. E com certeza elas sempre chamam atenção, né? O município de General Carneiro, você conhece General Carneiro? Conhece esse município? General Carneiro, eu conheço o General Carneiro, era a cidade onde meu avô, né, morou por algum tempo, aqui no estado do Paraná, e é uma cidade muito gelada mesmo, é uma cidadezinha, né, longínqua, aí vai, aí você chega lá em General Carneiro, anda, chega em General Carneiro, né. E o município de Palmas também aqui no Paraná, claro, a maioria da gente conhece, né, porque é pertinho aqui de Pato Branco, e é gelada Palmas, né? Bem como o General Carneiro também, as duas bem geladas. Mas valeu, amigo! Então vamos repartir um pouco desse frio aqui para Pato Branco também, né? Já que estamos aí nessa lida aí, começando bem a semana. Deixa eu ver aqui minha amiga mandando um áudio pra gente. Boa tarde, querida!
6: Olá, minha flor!
5: Olá, minha flor!
6: Mais linda do dia, da tarde e da noite.
5: Amada!
6: Aqui é a Olinda que tá falando.
5: Oi, Olinda!
6: Eu também estou ligada contigo.
5: Querida!
6: Tá? Fiquei meio capenga uns dias, mas já estou.
5: Sério?
6: Aqui bem, pedi pro Bitrute, eu só quero agradecer hoje, eu só agradeço, obrigado, Jesus.
5: Querida.
6: Um abraço bem grande, estou na tua escuta e que você possa concluir tudo que você pretende na vida.
5: Amém.
6: E também que a Selinalta possa ter muita produção, possa ter muita prosperidade,
5: que
6: porque
5: bom.
6: Eu torço muito por ela e por vocês, tá? Amo vocês e amo a Selinal.
5: A gente também.
6: Um beijo grande, Deus abençoe todos vocês. Se puder, ofereça uma música pra mim aí,
5: tá bom.
6: Que eu fiz quase aniversário com o teu filho.
5: Ah, é?
6: Eu fiz dia 12 de setembro, tá? Quase dá pra nós fazer uma festa junto.
5: Então vamos armar.
6: Um beijo no teu coração, te amo.
5: Beijo, te amo também, querida. Vamos armar pro ano que vem, tá bom, amadinha do meu coração? E ó, eu acho que eu vou tocar a música certa aqui pra esse mês que a gente tá vivendo e pra essa nossa ouvinte aqui que tá participando com a gente, a Olinda Kinen. Tomara que eu tenha acertado aqui na canção, tá, amiga? Pra você, 10 pras 3.

0: Está sendo, com certeza, um mês maravilhoso. Esse mês de setembro é lindo demais, né? Geralmente é um mês, assim, mais ameno, das temperaturas mais amenas, mas a gente tá sentindo um setembro mais gelado esse ano, né? E essa música foi da Cristiane, linda voz da Cristiane, né? Setembro. Ela que é a menina, né? A menina da nossa querida ouvinte aqui, né? Da nossa querida Olinda, né? Que tem uma filhona, né? Um talento aí em casa, que é a Cristiane. Eu acho que ela deve estar morando em outro município, né? Ou quem sabe até em outro estado. Sei que ela tem uma carreira muito promissora, né? Mas a gente sempre recorda, né, da voz belíssima, e mandamos especial com todo carinho para nossa ouvinte, a Olinda Kinen, né? Que tem essa joia aí, né? Na família. Um beijo, queridona. Espero que tenha gostado da música. Espero que tenha acertado a música aqui também, né? Eu imagino que essa seja sim a sua filha, né? E que ela esteve já conosco, trabalhou aqui na rede, né, também, fez jingles, né, também gravou vinhetas pra rádio, maravilhosa, nossa querida Cristiane, acertei, amiga? Manda aí um ok, tá? Um beijo pra você, ô linda, querida, pra retribuir sua mensagem linda nessa segunda-feira, tá? 2h53 agora.
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0: E agora tem Marília Mendonça com Maiara e Maraísa. 5 faltando para as 3.

0: boa demais.
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4: Thiago Tessaro atualiza as informações do esporte nessa tarde de segunda para você. Boa tarde, Thiago.
5: Boa tarde, Karine. 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Expectativa para a semana, Libertadores da América, teremos os brasileiros em campo nessa semana para tentar a classificação. É o caso do Flamengo, que faz o jogo contra o Del Valle. O Palmeiras tem o jogo da volta contra a LDU. O Corinthians encara o Estudiantes. Teremos o Fluminense contra o Platense. Por aqui, Pato Futsal retornando lá da Taça Brasil. Pato foi eliminado na primeira fase. As Patinhas foram eliminadas também na Liga Nacional Feminina. E ainda, com relação ao Azures, o empate de ontem contra o Paraná Clube. O time se prepara agora porque ainda tem mais 4 jogos na primeira fase da competição na Copa Paraná. A gente segue acompanhando por aqui. E tem um jogo hoje da Série A do Campeonato Brasileiro. Bahia pega o Remo. Em caso de vitória, pode chegar aí ao terceiro lugar na tabela.

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1: Louvado seja o nosso Senhor Jesus Cristo, para sempre seja louvado. Hoje é segunda-feira, dia 14 de setembro. Hoje a igreja celebra a exaltação da Santa Cruz. A cruz de Cristo, que até aquele tempo era sinal de condenação e morte, a partir daquele tempo se tornou sinal de bênção, de salvação, de ressurreição. Enfim, na cruz de Cristo a salvação veio sobre e para todos nós. Por isso, hoje, na celebração da exaltação da Santa Cruz, agradecemos a Jesus por esse gesto, o maior da humanidade, de doação para nos salvar. E vamos pedir a Nossa Senhora a intercessão para aprendermos com ela a ficarmos de pé diante da cruz, mesmo que sejam cruzes pesadas, permanecermos em pé. Rezemos nosso ato de consagração. Nossa Senhora do Rocio, Rainha do Céu e da Terra, Padroeira do Paraná, nós vos saudamos, refúgio dos necessitados, por vossas mãos intercessoras a misericórdia de Deus jamais faltou. Dai-nos a graça de sermos discípulos de Jesus na busca de vivermos a palavra de Deus. Transformai a nossa vida em um santuário de amor, onde Jesus seja o centro. Consagramo-nos a vós, cheios de confiança. Em vossas mãos renovamos as promessas do nosso batismo. Renunciamos a toda forma de egoísmo para vivermos e convivermos como irmãos. Mãe do Divino Orvalho, que cura e salva, com amor queremos propagar a vossa devoção. Nossa Senhora do Rocio, envolvei-nos em vosso manto de amor e proteção. Mergulhados nos mistérios da encarnação, morte e ressurreição de Jesus, conduzi a nossa vida para o coração de Deus na ação do Espírito Santo. Assim seja. Amém. Agora a bênção da água e dos objetos de devoção. Senhor Deus Todo-Poderoso, fonte e origem de toda a vida, abençoai esta água que vamos usar para pedir o perdão de nossos pecados e alcançar a proteção contra toda a doença. Concedei, ó Deus, que por vossa misericórdia jorrem sempre para nós as águas da salvação, para que possamos nos aproximar de vós com o coração puro e ficarmos livres de todo o perigo do corpo e da alma. Abençoai também, Senhor, os nossos objetos de devoção e artigos religiosos. Por Cristo nosso Senhor. Amém. O Senhor esteja convosco, Ele está no meio de nós. Desça sobre você, sobre a sua casa, a bênção de Deus Todo-Poderoso. Pai, Filho e Espírito Santo. Amém. Um grande abraço e fique com Deus.
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0: forma de oração aqui na Selinalta para você, aquele momento especial de todas as tardes, a consagração de Nossa Senhora do Rosário do Rossio, diretamente do Santuário em Paranaguá, e a gente destacou essa música linda aí com o Padre Zezinho, Oração da Família. Agora são 3 horas da tarde, 18 minutinhos, 3:18.
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2: Novas informações sobre o Centro de Oncologia da Unimed Pato Branco, uma estrutura própria que acaba de completar 5 anos de atuação. E uma constatação nos últimos tempos, o aumento dos atendimentos. Entre outros motivos, não há mais necessidade de deslocamento em locais mais distantes, não há mais necessidade de pegar a estrada por várias horas para realizar o tratamento. Mas quem fala desses fatores que contribuem para o aumento no número de atendimentos nesse espaço próprio é o médico hematologista Luiz Felipe Becker.
3: Então, sem dúvida, né? A gente vem se tornando um centro de referência para toda a região, inclusive a região de Francisco Beltrão e regional de Beltrão, vem se tratar muito com a gente aqui, né? Isso acontece por diversos motivos. Primeiro que, infelizmente, os cânceres vêm adquirindo um papel de protagonismo entre doenças sendo mais diagnosticadas e cada vez mais cedo também, especialmente entre os jovens, pacientes abaixo de 50 anos, né? O câncer vem se tornando um diagnóstico cada vez mais comum. Isso acontece por motivos do nosso estilo de vida, da nossa alimentação, do nosso sedentarismo, né? E isso acontece também pela melhoria dos mecanismos de diagnóstico precoce da doença. Então, o paciente vai fazer um exame de rotina, vai fazer uma colonoscopia, vai fazer um preventivo e acaba sendo diagnosticado de maneira mais precoce. Talvez fosse diagnosticado de maneira mais tardia, só quando tivesse sintomas graves, isso adiantou bastante, né? Especialmente no cenário de saúde suplementar, de pacientes bem orientados, que buscam fazer exames de rotina por conta própria, com frequência. E claro, um outro motivo, sem dúvida, é esse, de que os pacientes agora estão nos conhecendo. Os outros colegas médicos também reconhecem e percebem que tem os outros especialistas aqui, que eles podem fazer essa referência, né, de pacientes para virem tratar com a gente aqui, né? Então eu brinco que eu não estou causando nenhum diagnóstico hematológico novo nos pacientes, eu não causo os linfomas, as leucemias, mas eu diagnostico. Então, a falta do hematologista que existia até

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2: Muito bem, seguindo com você aqui na tarde da Selinalta. Agora são 3:21. E olha só, hoje, dia 14 de setembro, é o dia do operador das redes telefônicas. Hoje também é dia do Guarda Civil Metropolitano, dia do Frevo, dia da Cruz. Hoje também é o dia da comunidade muçulmana. Pouquinho de curiosidade para você. Sabia que em 1784 uma praga de 300 milhões de grilos invadiu a África do Sul? É, aconteceu, né? Imagine o susto e o medo. Sabia que em 1 grama de terra do solo há 2.500 milhões de bactérias, 500 mil fungos, 50 mil algas e 30 mil protozoários? Meu Deus, é muito micróbiozinho. Tudo pequenininho, né? Bactérias, fungos, algas e protozoários. Isto mesmo. Que mais? Por que que o macaco babuíno tem o bumbum azul? Você sabe? Você já viu o macaco babuíno com o bumbum azul? É, na verdade, o macaco que tem a cara e também o bumbum azul. Não é o babuíno, mas é o mandril, né? Como o desenho do Rei Leão. As cores são um fator chave na vida desse bicho, porque na hora do acasalamento, o traseiro fica ainda mais azul. É, isso mesmo, assim como do peito, né? E as manchinhas vermelhas aparecem nos pulsos e canelas do animal. Tudo isso para mostrar para o parceiro, parceira, que está pronto. Outra função do bumbum colorido é a localização. No meio da mata, fica mais fácil reconhecer os membros do bando. Mas os mandris não são os únicos macacos a usar um tom diferente para se comunicar. As fêmeas do babuíno, da espécie Papio Anubis, e também dos chimpanzés, ficam com o bumbum inchados, né, e bem vermelhinhos também, para avisar os machos que já estão no cio. Isso é um estudo, né, do professor de manejo da fauna da Universidade de Brasília, Cláudio Pádua. A cor também pode indicar quem é o mais forte, o mais poderoso, e servir para diferenciar o macho da fêmea. Entre os mandris, por exemplo, a cor azul é mais pronunciada nos machos adultos que nos jovens e nas fêmeas. Olha só, um pouquinho de curiosidade para você, né? Aqui sobre os macaquinhos, né? E suas características especiais. É, hoje também tem os aniversariantes famosos, né? De hoje, vamos ver quem são os aniversariantes famosos de hoje. Joana Fon, atriz que nasceu em 39. Dom Paulo Evaristo Arnes, religioso, que nasceu em 21 e se foi em 2016. Ele nasceu em 1921 e se foi em 2016. Também a Fernanda Vasconcelos, atriz, que nasceu em 84. A Amy Winehouse, cantora, que nasceu em 1983 e se foi em 2011. Marcos Breda, ator, que nasceu em 60. E o Arlindo Cruz, músico, que nasceu em 1958. Também de aniversário hoje, alguém que é muito famoso na minha vida, né? Na vida da mamãe aqui. É o Pedrão! Ô, Pedrão, completando idade nova hoje, filhão! Parabéns!

meu filho amado. Parabéns pra você, queridão. Felicidades, muitos anos de vida, 21 anos. Pedrinho completando hoje, nesse 14 de setembro, né? E a mãe fica muito emocionada nessa data aí também. E muito feliz, né? Por esse filho maravilhoso que é o Pedrão. Pedro Otávio tá lá na Vicofarma trabalhando pra variar um pouquinho, né, filhão? E um beijo pra Fernanda Nava, que tá aí também. Pra Patrícia, pra Nicole, pra Jaine, pra Jaque, pro Eric. Ô, Eric! Um beijo, Eric! Um abraço! É o filho do Décio, né? Um abração pro Eric, também pra Suza, pra Larissa, pessoal todo aí da Vicofarma, um abraço especial pra vocês e tudo de bom, especialmente o meu queridão, meu filho amado.

Pedro Otávio hoje completando idade nova. Então, filho, parabéns para você, aproveite muito, né, essa data, esse seu dia especial aí, o restante dele, e que seja, né, um ciclo novo, maravilhoso, com muito mais descobertas, coisas boas, paz, alegria, saúde, felicidade e as bênçãos do nosso Criador, tá bom, filhão? E para você, eu sei que você gosta de um Pink Floyd aí, ó, vai para tu, viu?

0: Tá aí o Bon Jovi na serenata com Jane, Don't You Take Your Love to Town. A gente ouviu também Pink Floyd com Young Lust, especialmente pro Pedro e a galera lá, né, ouvindo nossa programação nessa tarde de segundona, 3h33. Ah, aproveitar aqui também e mandar um abraço pro seu Pedro, né? Seu Pedro, tudo bem, seu Pedro? Um abraço. É, ele tá lá, né, mandando parabéns também pro nosso Pedro aqui. Valeu, seu Pedro, fazendo macarrãozinho caseiro, que delícia! Aí o seu Pedro Borges, sempre sintonizado, também conosco aqui na Selinalta. 3h34.
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5: E aqui a nossa tarde vai seguindo para você. São 3h37 agora, 3h37 minutinhos. E a gente toca Century com Lover Wide.

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10: Com você, Tarde Viva aqui na Rádio Celinalta. Agora são 3h46, estamos nesse momento com a temperatura em 16 graus, a sensação térmica nos mesmos 16 graus, né? O tempo bem nublado, mas não tem indicação de chuva, probabilidade de ocorrência zero aqui, segundo o CIMEPAR, para hoje aqui em Pato Branco, né? A umidade está em 62% e a chance de chover é maior para amanhã, terça-feira. 3h47, a gente toca agora Amado Batista com Gustavo Lima.

0: Gustavo Lima, meu amigo, tudo bem?
1: Obrigado, amado.
0: Que honra ter você.
1: Que alegria estar com você, querido.
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3: Olá, ouvintes da Selinalta. O Dia da Cruz é celebrado em 14 de setembro. Esta é considerada uma celebração cristã, onde o símbolo da cruz é homenageado e lembrado como um instrumento de salvação, com o objetivo de reforçar o episódio da crucificação de Jesus. A cruz é tida como um dos elementos centrais da fé cristã, principalmente entre os católicos. Este dia pode ter nomes diferentes, dependendo da denominação ou crença religiosa. Para anglicanos e luteranos, o Dia da Cruz é conhecido como o Santo Dia da Cruz, mas também pode ser conhecida como Festa da Exaltação da Santa Cruz ou Festa da Cruz Gloriosa. Neste dia, os fiéis celebram a vitória de Jesus sobre a morte, o pecado e o diabo conquistada na cruz. 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
7: E já 5 para as 4, vou deixando as últimas aqui do Tarde Viva e vem na sequência o Juliano Mitrucci com Essas São as Preferidas. Para você, aquele abraço bem apertado, tudo de bom e a gente se fala novamente amanhã aqui no jornalismo. Até lá.

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15: Uhul! Oi, gente! Boa tarde! Boa tarde! Segunda-feira, bora tudo de novo! É, semana nova pra gente gastar inteirinha hoje, né? Hoje começamos a semana inteirinha pra gastar, semana passada foi mais curta. Estamos chegando, 16 graus, a temperatura em Pato Branco. Bom ter você com a gente. Espero te encontrar bem, muito bem nesta tarde de segunda-feira, com sol entre nuvens, digamos assim, friozinho, né? Friozinho. Estamos aí com a máxima em 16 graus hoje. Você já vai positivando, né? 999-72-2564. Mete o dedo aí no WhatsApp e positiva pra Selinalta. Tô aqui pra pegar o seu positivo, o seu like. Dá um like aí pra Selinalta, vai lá. A partir de agora, sertanejão, modo chifre no asfalto. Boa tarde.
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0: Muito bem!
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0: E tem mais, essa é clássico, hein? Opa! Paredes azuis, igual para igual. É pros fracos, é pros fortes não. É pros fortes, é pros fracos não.
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1: Olha aí, duas músicas sucesso aqui, ó. Regravação de Paredes Azuis e De Igual Pra Igual, na voz de Marcos, na voz de Fernando. Marcos e Fernando, Jean Giovanni, O Que Que A Gente Não Faz Por Amor? Positiva aí pra Selinalta, 999-72-2564. Agora são 4h16. 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
1: 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Vai, Crozebec, meu filho!
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9: Algum problema nesse grupo aí? Se não tiver, podemos arrumar também. Hoje qualquer pé de galinha dá uma sopa aí, ó.
11: Ah, o grupo sério aí que é pra a pessoa falar o que tá bom, o que tá ruim. E aí, então, se não poder reclamar aí no grupo, eu tô à disposição. Se quiser me remorciar aí do grupo, pode me remorciar. Eu não tô nem aí.
13: Isso aí já é uma oferta de absurdo, uma coisa dessa. Onde que já se viu isso, né?
1: Calma, gente. Vamos começar o programa leve, começar a semana light. Sem estresse. Já estão brigando aí no grupo, é? Já estão brigando. Pra que brigar, né? Não vale a pena brigar, né, companheiro?
14: Eu também parei com essas peleias aí, por causa que a última peleia minha, onde eu dava o soco, o cara nunca tava. E onde ele dava o soco, eu sempre tava. Mas fiquei com a cara, parece um gordola, velho. Eu falei, não, tô destreinado, vou parar com isso aí.
1: Olha aí, gente, muita gente positivando aqui no Sertanejão da Tarde. Tô mandando aquele super alusão. Semana passada foi com transmissões esportivas. Nosso programa teve alguns dias que não esteve por completo no ar. Essa semana vamos cheia, viu? Cheinha. Já está por aqui meu amigo Marco Aurélio da Silva. Obrigado pelo positivo. Obrigado, tá positivando aí o Jorge Martins. Tá positivando também meu amigo Luiz Quadros, o negão aí do Lava Car, valeu. Ele e o Chirula ligados na Selinalto. Meu amigo Valmir Carus, lá em Palmas, sempre sintonizado. Clemair de Bairros mandou uma mensagem aqui: você é benção. Muito obrigado. Estou aqui. Obrigado, minha amiga Olinda. Aniversário no final de semana, né, Olinda? Beijão, parabéns. Tradicional ouvinte aí da rádio. Seu Osmar Rufati tá ligado também. Meu amigo Antônio Irkevski, todo mundo positivando aí pra Selinalto. Alô, meu amigo do Aba. Meu amigo Aba aí do Dalros. E deixou umas cervejinhas ontem lá na cabina da Selinalta.
15: Vai ter com ressaca.
1: Não, de boa. O Aba deixou uns vales cervejas lá pra mim e pro Vadeco. Distribuímos lá, viu? Distribuímos lá. Valeu, meu amigo Aba. Valeu, obrigado aí pelo mimo pra equipe da Selinalta, equipe esportiva lá na Rádio Selinalta. Na cabine da Selinalta, lá no Estádio Os Pioneiros.
16: Daqui a pouco destampa uma.
1: Não, chega. Segunda-feira vamos trabalhar, né, Aba? Deu. No trecho, na rodagem, meu amigo Jair manda foto do tapetão negro aqui, né? Pessoal da rodagem amassando o tapete negro na região ligado rádio na Selinalta. Meu programa preferido de todas as tardes. Ótima semana, Mitrute. Valeu, querida Ana Mari, valeu. Elisandro Copete já está por aqui também, positivando. Valeu, um abraço.
17: Boa tarde, gente. Boa tarde, Mitrute da Selinalta.
1: Boa tarde.
17: Eu queria pedir uma música hoje para você mandar para mim. Mandar para o meu excelentíssimo marido.
1: Claro.
17: Que se eu não mandar, ele fica doidinho.
1: Mas
17: eu quero pedir com o Eduardo Costa, Presente de Deus. Se você puder mandar pra ele.
1: Tá bom. Vamos rodar já então aqui na Selinalta. Enquanto isso, essa música é diferente aqui de Chico Rei Paraná. Boa tarde.
18: Mentiroso.

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0: Presente de Deus, Eduardo Costa, lá de 2009, hein? Indicação do ouvinte. A gente tocou Marisa, mandando pro esposo Ângelo. Valeu, gente. Boa semana de trabalho pra vocês da companhia da Selinalta, mais ouvida. Chico Rei Paraná, não são palavras lindas? 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
1: Hoje nós não sabemos qual que é o retardado. Nós ficava se cuidando, um cuidava do outro, um achando que o outro era retardado. Até hoje nós não sabemos quem era que a mãe tava falando para cuidar do outro. A vida não era fácil.
0: A confusão que até hoje não foi resolvida aí, né, Cruzebeck? É verdade. Alô, Polidoro! Como é que vai, Polidoro? Boa semana, hein? Melhorou da gripe, Polidoro? 100% aí, meu irmão. Abração aí, meu amigo Vilmar de Palmas na escuta. Meu amigo da rodagem. Alô, Inácio Miguel Osda acompanhando a gente. Abraço, Paulo. Tudo de bom, Paulo? Na rodagem também, pessoal da Amado em Vidro. Maria Helena Martins, curtindo a gente também. Um abraço. Um abraço, meu amigo Lauri aí da Sapataria. Estamos no plantio da soja, Fazenda Moraes, Clevelante. Aé, Marci, um abraço. Já dá pra plantar, é? Já dá pra plantar, não tem umidade, não? Um abraço, bom trabalho, positivo. Você também aí, 99972-2564. Meu amigo Sandro aí do Bar do Sandro. Pessoal curtindo a gente na segundona. É, Colorado ganhou, Grêmio perdeu, meu Flamengo ao normal ganhou. E assim por diante, né, meu amigo Crozebeck? Final de semana foi mais ou menos desse jeito, assim, né, Crozebeck?
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0: Bora de música, então. Assim, ó, mais antiga agora. 4h40.
16: Fica reganhada ainda ali.
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0: E eu tô com meu cachorro aqui, eu vou soltar, não sei. Pega, pega.
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0: Micros é Beck. Que rebolação que você tá fazendo na minha frente aí, Cruz Beck? Que isso é uma vergonha, com um homem me rebolando na minha frente aí. Para com isso, Cruz Beck. Bota pra remexer, Leonardo. Versão ao vivo aí, né? Paixão de um homem, milionário e José Rico. 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
1: Tá certo. Nem que esteja friozinho, né, mano? Cervejinha bem geladinha vai bem, né?
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5: Acabei de chegar no serviço, agora já tá me xingando.
6: Ó, gente, deixa eu mandar mais músicas pro pessoal que tá comigo. Um abraço, Elisete, curtindo a programação. Cláudio ligado também. Na rodagem, seu gentil ouvindo a gente aí na rodagem. Valeu, gentil! Pessoal que faz entregas na tarde aí também, meus amigos motoristas de aplicativo, os vanzeiros, pessoal que faz o transporte escolar, né? Bora ouvir a Selinalta aqui, tem música sertaneja na boa!

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1: Do Taon de Praga.
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4: Chega de trabalhar hoje.

0: amor absoluto, meu amigo Crosebeck.
1: É feriado hoje, é. Já passei em três bodegas, tudo fechado. Mas senhor de Deus, o que que deu, será?
0: O pessoal tá descansando, já é segunda-feira, né, Crosebeck? É segunda-feira, 6 para 5. Alô, Tito, pessoal da Utilitar ligado aí. Um abraço, Tito, tá na rodagem também, né? Valeu, meu irmão. 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Obrigado pela companhia. Tá na rodagem também aí, meu amigo Ricardo. Alô, Ricardo. Tamo junto aí. Obrigado pela mensagem aqui no WhatsApp da Selinalta. Seu Antônio também tá circulando por aí na rodagem. Ouvindo a gente. Dona Emília em casa ouvindo a Selinalta aí no centro. Valeu. A audiência da tarde está aqui, ó, na Selinalta. 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
0: Dando um recado esportivo aí, Thiago Tessaro. Alô, Thiago, boa tarde.
11: Boa tarde, Mitrucci. Chegando com destaque esportivo. 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Formando que hoje tem um jogo do Campeonato Brasileiro, Série A, para fechar a rodada. Nós teremos o Bahia contra o Remo. Dos jogos do final de semana, Flamengo 57, Palmeiras 56. Líder e vice-líder venceram na rodada. Teve aí na rodada a derrota do Grêmio, que custou o cargo do Luiz Castro. Grêmio se acertando com o Renato Gaúcho. Nessa semana, o destaque fica por conta da Libertadores da América e Sul-Americana. Nós teremos os brasileiros em campo na Sul-Americana. Teremos Corinthians e Estudiantes, Flamengo e Del Valle, Palmeiras contra LDU, Platense e Fluminense, valendo vaga na semifinal. Do esporte local, Pato Futsal retornando lá do Ceará. Vai ter agora no final do mês os confrontos contra o Corinthians. Já o Azures se preparando para a próxima rodada da Copa Paraná. Ontem empatou em 0-0 com o Paraná Clube. No momento, o Azures é quarto colocado na Copa Paraná. Vamos acompanhando a sequência dos jogos da semana.
0: Valeu, 18h20, o panorama aqui na Serinalta, panorama nos esportes. Hoje tem bate-bola aí na TV Serinalta, 7h15, bate-bola, debatendo aí o esporte regional. Acompanha a equipe esportiva na TV Serinalta hoje.
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0: Mas em outros horários a gente toca essa música, é um lançamento do Céu e Canto. Aliás, por sinal, uma música muito bonita, né? Amanhã de manhã, se você me lembrar, eu toco aqui, tá, querida? Um abraço, ofereço a próxima aí pra vocês que estão com a gente. É bonita, hein? Ah, já já eu me trutei a música gaúcha. Agora tem... Sabe o quê? Sabe o quê?
1: Mas vocês têm, eu não sei não.
0: Dá uma escutadinha aí, ó. Música boa, cara. Música boa. Opa!
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0: Cristiane Ralph, meu. Coisa boa, rapaz.
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0: Porque aqui também tá um friozinho enjoado.
1: Fechando sozinho em Nova York, Christian Ralph.
2: Mas você não trabalha amanhã?
1: Claro que trabalha amanhã. Eu tô aqui, caramba. Eu tô aqui às quatro com essas, são as preferidas. Um abração aí. Fique ligado, fique ligada. Em seguidinho, o Mitroche. Vai dar sequência na programação vibrante, alegre, descontraída. Aqui das tardes da Serinalta. Vem aí agora a música gaúcha. Valeu, boa semana, hein? A gente se vê amanhã aqui às quatro. Alô, Rossatinho, gremista!

0: fácil não, a vida do gremista, fácil não, hein? Valeu, aquele abraço, obrigado pela mensagem aí. Tchau, gente. Tchau, tchau.
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0: Alô, gauchada amiga de todas as querências. Estamos chegando, gente. Estamos chegando. Segunda-feira, Boinacha, dia de louvação. Hoje, dia 14 de setembro de 2026. Temperatura aqui no Pago, meia baixota, gente. Estamos aí com 16 graus e 5 décimos. Pela Selinalta de Pato Branco, tá chegando o gauchão da tarde, Itche.
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0: Aí se atracamos até as 18h20, com o Raízes no rádio.
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0: Talvez a última esperança pra muitos aí, né, Tchê?

0: toca tudo, toca os bebum pra fora também.
1: Tá chegando.
2: Pai, ó, meu, você não é tudo isso. Menos.
0: Tamo chegando. Satisfação tê-lo na nossa companhia, ó. Quebra-costela, velho, de 2 voltas e meia. Por aqui o mate já tá cevado no capricho, ó. Chimarrão, velho, bem encilhadinho. Vai lá, vira erva, quenta água. Encilha o mate e vem chimarrar com a gente nessa tarde bonecha. Só pra nós começar a semana direitinho. Não mais, velho. E a fila de gaiteiro, quem tá aprovando ali é a comadre Maria Elaine Juliana. A fila de gaiteiro hoje tá cumprida. Mas cumprida, rapaz, como daqui lá no Poço Preto em Renascença, mais ou menos.
2: Pare de mentir um pouco,
0: por homem. Por ali a fila de gaiteiro. Já estão virando a chave aí, né? Estão virando a chave já da música sertaneja pra música gaúcha. Vira a chave aí, vamos tocar a música gaúcha pro povo. Tem aquela do bom marido aí, gaiteiro? Tem? Então solta pra nós aí.

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11: O pai!

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seguimos marchando, tocando gaita. 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Daqui a pouquinho a previsão do tempo com o Coutinho, oferecimento especial aí da Odonto Top e também da Coplanta. 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Tchê. Boa tarde, Dimitri Tchê, tudo certo, amigo? Tudo certo, se possível, tocar o vento com os monarcas, meu amigo parceiro Roberto Barreto, aí na querência de Coronel Vivido.

tarde, Mitro Tchê. Roda uma música dos Bertuzzis. Bertuzzi no Paraná. Boa pedida, essa faz tempo que a gente já não toca. Meu amigo José de Souza, um abraço. 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

0: Bertucci no Paraná. Boa pedida, meu amigo José de Souza. Essa fazia tempo que a gente não via, né? Bela marca. Outra pedida aí pelo nosso estimado ouvinte Roberto Barreto, aí de Coronel Vivida, o vento com os Monarcas aqui na Guapa, na Cuiuda da Querência, na Selinalta de Pato Branco. Acertando a hora aí, tio. 17 horas e 34 minutos, hora certa da Madesul. 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Já volto.
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Vamos nessa, gaiteiro! Ah, seu Albino Manique! 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Boa tarde, Mito Tchê. Mande uma pros piás da oficina da Fipal. Toca uma do porca, velho. Mas que tal? Casada, vamos trabalhar que é só segunda-feira hoje ainda, né, tchê? Enjada aí da oficina da Fipal. Meu amigo Marcos Zapparoli. E companhia limitada. Então, vou tocar uma aqui. Chamou bastante atenção, essa não é do Cordiona, hein? Essa é do Porca, velho. Vamos ouvir a gineteada? Eita, pá!

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1: Até boa noite, essa fatiota aí, né, tia? Fatiota elegante, indumentária gaúcha no capricho aí, tia. Mas que beleza. Olha o mundo se preparando pra semana farroupilha. Ouvimos aí Elton Saldanha nessa parceria aí com os garotos de ouro, né? Na semana farroupilha, antes a gineteada com o compadre Porca Véia. 17:46, vamos à previsão do tempo, hein, tchê?
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1: Ronaldo Coutinho do Prado, vai contar pra gente aí como é que segue o tempo, velho. Coutinho, tudo bem? Boa tarde.
4: Boa tarde. É, o tempo segue aí com temperatura amena na região. Hoje, pelo visto, não passou muito aí dos 18, 20 graus, com boa vontade. E vamos continuar com o tempo assim, no geral, com nebulosidade na região. Hoje foi um dia assim mais nublado. Não dá para descartar alguma chuva nessa terça, com períodos de melhora, entre nublado, aberturas de sol, alguma chance de chuva, já pode amanhecer abaixo de 10 e principalmente à noite, e não passa muito dos 18. Na quarta faz frio, de 2 a 5 graus, alguma chance de geada, e ameno à tarde. Quinta ainda frio, sexta também, tempo bom na quinta. Na sexta pode ter chuva final do dia à noite, ou principalmente no fim de semana, mais no sábado. Da Climatera, Ronaldo Coutinho.
1: Muito bem, Coutinho, obrigado. A temperatura neste momento de 15 graus e meio.
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2: Ô, gaiteiro, vai bem louco, tchê. Chasque especial aí, meu amigo Osvaldo Gribim, mas será que é esse mesmo nome da marca? Não tô encontrando aqui, tchê, tem o... Ele tá pedindo dançador de buju. Será que não é o balanço do buju com porca véia? Aí, seu Osvaldo, dá uma chicada pra nós aí. Eu já carcamos essa aí daí, tá bom, não? 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E o gaiteiro da Selinalta não te afrouxa, gaiteiro. China Atrevida com o Grupo Solidariedade. Daniel Hack, ex-gaiteiro dos Serranos, levando...

0: Daniel Hack, levando a vaneira. Ouvimos também o grupo Soledade e a China Trevira. 17h59, Agropecuária Lavorão, tem tudo para o campo, para a sua propriedade, para seus animais, com preço justo e atendimento parceiro, gente. 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
2: No dia 17 de setembro, celebramos as chagas de São Francisco de Assis. No Monte Alverne, Francisco recebeu em seu corpo os sinais da paixão de Cristo. Para ele, aquelas chagas não eram motivo de glória, mas expressão de um amor profundo por Jesus pobre, humilde e crucificado. Francisco desejava configurar sua vida à de Cristo, entregando-se inteiramente ao Evangelho. Que suas chagas nos recordem que o verdadeiro amor é capaz de doação, compaixão e entrega. Franciscanos compartilhando a paz e o bem.

0: vosso ventre, Jesus.
1: Santa Maria, Mãe de Deus, rogai por nós, pecadores, agora e na hora de nossa morte. Amém.
0: E o Verbo se fez carne
1: e habitou entre nós.
0: Ave Maria, cheia de graça, o Senhor é convosco. Bendita sois vós entre as mulheres e bendito é o fruto do vosso ventre, Jesus.
1: Santa Maria, Mãe de Deus, rogai por nós, pecadores, agora e na hora de nossa morte. Amém.
0: Rogai por nós, Santa Mãe de Deus,
1: para que sejamos dignos das promessas de Cristo.
0: Derramai, ó Deus, a vossa graça em nossos corações, para que, conhecendo pela mensagem do anjo a encarnação do vosso Filho, cheguemos, por sua paixão e cruz, à glória da ressurreição. Por Cristo nosso Senhor.
1: Amém.
0: Glória ao Pai, ao Filho e ao Espírito Santo.
1: Como era no princípio, agora e sempre. Amém.
0: Glória ao Pai, ao Filho e ao Espírito Santo.
1: Como era no princípio, agora e sempre. Amém.
0: Glória ao Pai, ao Filho e ao Espírito Santo.
1: Como era no princípio, agora e sempre.

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0: Muito bem, 18h05 na Selinalta, temperatura em Pato Branco, 15 graus e 5 décimos. Polícia Federal pediu aval de Mendonça para obter repasses de Vorocaro a pessoas com foro. Mendonça derruba sigilo de pagamentos a Vorocaro. STF divulga rito do julgamento do caso Moraes e Vorocaro. Amanhã tem grande movimentação nesse caso no STF.
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0: É, pois é, pois é. Seguimos aqui com alguns destaques.

Hoje tem bate-bola na TV Serinalta. Vamos falar aí do empate do Azuis ontem no Estádio dos Pioneiros contra o Paraná Clube, 0-0. O Pato Futsal eliminado da Taça Brasil, mas os grandes todos eliminados aí, né? Os que se dizem grandes também, né? Não chegaram em tempo de missa, né? Vamos debater isso no bate-bola na TV Serinalta hoje, a partir das 19h15. Alguns destaques que estão chegando pra gente nessa tarde, início de semana com frio aqui, deveremos ter mais frio ainda, segundo as previsões aqui dos nossos meteorologistas. Semana será com mais frio aqui, semana com tempo instável aqui no sudoeste do Paraná. Prefeitura de Pato Branco informando aí que, em virtude das fortes chuvas registradas na tarde da última sexta-feira, algumas unidades aí de educação infantil apresentaram estragos pontuais nas estruturas de telhados e forros, a fim de resguardar o bem-estar dos alunos. A equipe

gestora solicitou preventivamente que os pais irresponsáveis fizessem o recolhimento antecipado das crianças. Falei disso aqui na sexta-feira. A medida foi adotada em um momento de total segurança dentro das unidades, visando igualmente otimizar a mobilidade e o fluxo de trânsito na cidade antes do horário de pico. A Secretaria de Educação, em conjunto com as equipes de manutenção e engenharia, já está nos locais afetados, realizando levantamentos necessários para os devidos reparos. As aulas e o atendimento normal nas unidades serão retomados conforme as condições das estruturas forem restabelecidas e validadas pelas equipes técnicas. Certamente cada pessoal aí, cada pai, cada família recebeu o comunicado da escola, né? Cada escola com uma realidade aí, né?

0: Seguimos com a programação da Selinalta.
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Alô, Mitro, tchê. Tamo tomando um chimarrão aqui na casa dos compadres. Compadre Paulo, comadre Liane. Comadre Liana, né? Aí no bairro industrial. Abraço, seu Salvador. Aí a gente boa. Aí eu confio, aí eu boto fé. Vocês aí são gente fina, barbaridade. Ô, compadre Osvaldo Greibinho, essa mesmo, tia, essa mesmo aí que tu cantou um pedacinho pra mim, essa aí, o Balanço no Bugio, que nós vamos apresentar agora com o Porca Véia e fechar com o Charla de Galpão e o Surungo da Tia Maruca, tia. Já já o esporte,

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1: Faltam 4 meses para o encerramento de 2026 e a cooperativa Tradição segue avançando com resultados relevantes. O destaque hoje é o faturamento da cooperativa, que alcançou um marco histórico. Em agosto, foi registrado o maior faturamento de toda a história da Tradição. 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
2: 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Já se passou 8 meses, falta apenas 4. Estamos aí com metade do nosso faturamento previsto. 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Por causa que grande parte dos insumos, sementes e a indústria de soja, como a gente startou ela em maio, ainda não tem um faturamento muito elevado. Então ainda temos mais 1 bilhão ainda para faturar só na indústria de soja. E os outros negócios como moinho de trigo, peças, máquinas e redistribuição já está mais ou menos em linha e proporcional ao número de meses. Esse mês de agosto que passou foi o maior faturamento, né, de toda a história da cooperativa. 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Então foi o maior faturamento aí da cooperativa Tradição. 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Principalmente por causa da indústria de soja. Desses 348 milhões de agosto, 187,6 milhões foi da indústria. A indústria precisava de algumas certificações para fazer exportação desse farelo. A gente conseguiu no finalzinho de junho. Então, julho e agosto foram bons meses para a indústria, né? Excelentes mesmo. Estamos aí com a capacidade, 95% da capacidade nominal da indústria. 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Então, carregamento muito bom, hein? 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
2: Chegando por aqui, minha gente. Panorama na Selinalta. Segunda-feira, 14 de setembro. Para atualizar as notícias do esporte por aqui. Abrindo uma semana decisiva na Libertadores e Sul-Americana. Será que vai dar semifinal brasileira na Liberta? Sul-Americana, teremos os confrontos também importantes na semana, são jogos decisivos. Daqui a pouquinho a gente atualiza, trazer informações também. Hoje tem um jogo para fechar a rodada do Brasileirão. Apresentado, Coutinho citou Neymar e acerto com o Santos. Mais um reforço, engrenando, hein? O Santos fortalecendo. Grêmio confirma Renato Gaúcho. Ele tá de volta. Aí, tá de volta o Portaluppi no tricolor gaúcho. Não resistiu o Castro aí em função da derrota em casa pro Vasco. Temos também aí a agendinha da semana, tem Série B, tem um jogo do Paranaense de futsal abrindo as oitavas. Liga Silver definindo os confrontos das quartas de final. Essa semana tem o jogo que foi adiado aí da Taça Sudoeste. Pato Branco joga em Mariópolis na quinta. 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Obrigado, Elaine. Vamos lá para atualizar as notícias do Pato também. O Pato tá voltando. Depois da Taça Brasil, já um retorno lá do Ceará. Tá de volta o Pato em casa hoje à noite. O que sobrou aí para a temporada? Vamos trazer já já. Azuris Pato Branco ficou no empate pela Copa Paraná. Agora o próximo jogo é fora. Patinhas tem jogo decisivo amanhã na Copa do Brasil Feminina. O esporte local em destaque aqui, a gente vai atualizar também. Movimentação que a gente traz. Teve Pato Branquense brilhando nos jogos escolares. A gente vai trazer as informações para você. Aqui no Panorama, agendinha. Falar da conquista do Atlético Piauiense. Piauí levou a Taça Brasil. Já temos 3 classificados para a Supercopa. Vou trazer essas e outras. A resenha do esporte aqui no Panorama.
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2: Com você, aqui na Celina Alta, fique à vontade para interagir com a gente também no 99972-2564. No nosso zap aqui, você participa no Panorama da Celina Alta. O que vamos? A notícia em destaque, então, para agora sim saiu um anúncio oficial. Alô, torcida do Grêmio, Renato Gaúcho vem aí. O Grêmio anunciou hoje a contratação do Renato Portaluppi, já acertada no domingo. O contrato vai ser até o final da temporada. Diz que vai ser 2 milhões por mês, hein? Nossa! Quem que não aceitaria 2 milhões por mês? E o comentário que se livrar do rebaixamento tem um bônus, e se for campeão da Copa do Brasil tem mais um bônus. E se evitar a queda, já renova automático para o ano que vem. É o que tem nos bastidores. Mas a diretoria do Grêmio, depois da demissão do Luiz Castro, encaminhou o acordo durante o domingo. O acerto teve uma situação inusitada. O técnico chegou a postar sobre a volta ao Grêmio no perfil do Instagram. Depois apagou o post. A filha do Renato, a Carol, também se explicou e disse que não podia postar. E pediu que todos fingissem surpresa para essa segunda-feira. Então o Renato vai para a quinta passagem pelo Grêmio. E a missão é salvar o time na briga contra o rebaixamento. E ainda o plus lá em novembro, a taça, a conquista aí, na briga pela Copa do Brasil. Ele deve estrear contra o Palmeiras, porque quarta-feira o Grêmio joga contra o Botafogo no Rio. Então o Renato falou, não, quero dar uma olhada e tal. Então esperar um pouquinho. O Felipão deve ser o técnico interino contra o Botafogo na quarta-feira. E depois domingo estreia contra o Palmeiras. Quinta passagem como técnico. E aí? Ele já tem 543 jogos no comando do Grêmio, nas quatro passagens. É o técnico que mais vezes comandou o tricolor gaúcho. Você safa o Grêmio agora? Atenção, torcida gremista. Renato Gaúcho, salva o tricolor dos Pampas? Então tá aí. Depois de perder pro Vasco em casa, agora a missão aí é de evitar o rebaixamento. E a Copa do Brasil, que vai ter aí em novembro. Até lá. Até lá o foco total, Campeonato Brasileiro. Então vamos acompanhando. Notícia em destaque de hoje. Hoje também o Santos anunciou, o Neymar já tinha apostado final de semana. Fazer o quê? Mas foi apresentado no Santos, o Coutinho vai defender o Santos. O Felipe Coutinho, primeiro que já disputou dois jogos pelo clube, tem contrato até o final de 2027, enquanto o segundo assinou com o Peixe somente até dezembro deste ano. Na verdade, foi apresentado o Rodinei, tá? O Rodinei vai ficar até o final de 2027. E o Felipe Coutinho até dezembro deste ano. Então, o que foi acordado aí. O Coutinho disse que o Neymar foi o principal responsável por ele ter aceito a proposta. Deu uma boa ajeitada ao Santos. Rodinei, Arthur, Coutinho, dá uma organizada aí. O Santos que está na Copa Sul-Americana e também agora com a vitória, que ganhou do Cruzeiro, deu uma boa respirada ali na briga para fugir do rebaixamento. Dá uma engrenada, o Peixe. E aí, torcida do Santos? Vai brigar por algo a mais o Santos aí? Então tá aí a definição. Vamos que vamos. 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Alô, Edelfonso, tava no estádio ontem, né? Um abraço. E o Azures ontem no 0x0 com o Paraná Clube. Já vamos trazer como é que foi a entrevista coletiva depois do 0x0 com o Paraná Clube. Mas primeiro deixa eu chamar o Fabiano. Vamos atualizar aí a agendinha pra semana. Tem hoje Brasileirão, mas nós temos Sul-Americana e Libertadores como destaque da semana. 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Fabiano, como é que tá a agenda para essa semana?
11: Alô, Thiago, alô, amigos ligados no Panorama dos Esportes, conferindo a movimentação da semana. Libertadores da América, quartas de final, volta amanhã, 19 horas, Platense e Fluminense. Na ida, 2x0 pro Flu. Na quarta, 19 horas, LDU e Palmeiras. Na ida, 1x0 Palmeiras. 21h30, Corinthians e Estudiantes. Na ida, 1x1. Na quinta, 21h30, Flamengo e Independiente del Valle. Na ida, 2x0 pro Flamengo. Copa Sul-Americana, quartas de final, volta amanhã, 19 horas, Vasco e Santa Fé. Na ida, 0x0. 21h30, São Paulo e Boca Juniors. Na ida, 1x0 pro Boca. Na quarta, 19 horas, Atlético Mineiro e Santos. Na ida, 2x0 pro Santos. Na quinta, 21h30, City Torque e Cienciano. Na ida, 2x0 Cienciano. Brasileirão da Série A, 27ª rodada, hoje, 20 horas, Bahia e Remo. Jogo atrasado da 21ª rodada, quarta, 19h30, Botafogo e Grêmio. Brasileirão da Série B, 28ª rodada, hoje, 19h30, Botafogo Paulista e Goiás. América Mineiro e São Bernardo, 21h30, Avaí e Vila Nova. Amanhã, 19h30, Londrina e Ponte Preta, 21h, CRB e Sport. No futsal, Paranaense Ouro, oitavas de final, ida, quarta, 20h, Guarapuava e Umuarama. Na Ouro Feminino, segunda rodada, quarta, 19h30, Copa Gril e ADTB. Na Copa do Brasil de Futsal Feminino, quartas de final, volta, amanhã, 19h, Patinhas e ADEF. Na ida, 2x1, ADEF. Liga Silver, oitavas de final, volta, temos em andamento, Dracena e Laje. E na Copa União de Futsal, 18ª rodada, amanhã 20h, Chavantes e Coronel, Palmas e Ampere, 20h10, Dois Vizinhos e Guarapuava. 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Para o Panorama dos Esportes, Fabiano Marangon.
2: Valeu, Fabiano. Os jogos da semana. Então amanhã, Patinhas, hein? As Patinhas amanhã contra o time lá de Brasília, contra a DEF. Tem que ganhar o jogo para forçar a prorrogação. Senão termina também a competição. No final de semana, a gente teve aí as Patinhas jogando contra o Barateiro, lá em Brusque. Saiu atrás, empatou. Precisava do gol no final ali com goleira linha tentando e tudo mais. Não conseguiu fazer o gol para levar para a prorrogação. E aí acabou tomando o 2x1. Não tinha muito o que fazer. O jogo em casa complicou demais. E se pelo menos em casa tivesse empatado, tava na briga lá na reta final de jogo para tentar levar para uma prorrogação. Mas não deu. Encerra o ciclo aí na Liga Feminina. Tem Paranaense, jogos abertos e a Copa do Brasil Feminina amanhã. O jogo é em Pato Branco, 19 horas, no ginásio do Olivar Lavar. Quem quiser assistir amanhã, entrada franca. aí no Dolivar Lavarda é só comparecer, boa sorte para as patins. O basquete essa semana tá, tem aí a Liga de Desenvolvimento, né, que é uma competição aí com a base, atletas até 22, 23 anos, e na outra semana que temos os jogos do Campeonato Paranaense, o último jogo para definir. O pessoal falou aí que a decisão do Campeonato Paranaense, o Final Four, o Pato Basquete já tem a melhor campanha, vai acontecer em outubro, comecinho de outubro aí, no meio de semana, vai ficar meio ranzota, nem vai fazer o quê? É o que está definido aí pela agenda. Deve ficar entre uma quarta e quinta, ou quinta e sexta-feira, para a decisão aí do basquete. Em busca do oitavo título, é o grande favorito aí o Pato Basquete para confirmar a conquista do título no Campeonato Paranaense deste ano. Então, vamos aguardar. E depois, no mês de outubro, começando a Liga Nacional de Basquete, o NBB, vamos ver aí como é que vai ser o desempenho do Pato Basquete para esta temporada. A gente vai acompanhando também. Essa semana, quinta-feira, lá em Mariópolis, o jogo que ficou aí da Taça Sudoeste, ficou para quinta-feira agora, hein? Quinta-feira, o pessoal aí que a gente vai estar informando, aguardando também aí, né, o desempenho, porque conseguiu uma boa vitória na estreia contra Barracão, 6-0. E aqui está marcado para dia 17, 20 horas, no ginásio Alberto Leonel Piva. Semana passada foi adiado em função da chuva. Então aí, alô, a equipe está representando o Pato Branco na Taça Sudoeste. Boa sorte, jogo quinta-feira. Jogo lá em Mariópolis. Boa sorte para a moçada. Mandar os parabéns aqui também para o garoto, o Davi Aita Nunes. É, o rapaz do Karatê. Ele, nesse final de semana, lá em Brasília, ele mudou de categoria, porque ele já está numa categoria aí, até 14 anos, e medalha de ouro, o cara é fera, hein? Um abraço pro senhor Antoninho Cavaleiro e da Associação Gojucan de Karatê do aqui em Pato Branco, o Davi Aita Nunes, medalha de ouro, ganhando os jogos escolares, parabéns, a gente fica contente aí com o desempenho do garoto, e título lá em Brasília, muito bem. Vamos que vamos. 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
2: Vamos falar da gralha também, as informações do Azures, que empatou ontem com o Paraná Clube no estádio dos Pioneiros, tava friozote no estádio ontem, né? Mas teve até, achei que foi uma boa presença de público, apesar de toda a situação do clima, do frio e tudo mais. O jogo chamou a atenção, o Paraná Clube que veio aí, e para o confronto no Estádio dos Pioneiros, terceira rodada da Copa Paraná. 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O Azures empatou em 0-0 com o Paraná Clube, ao final do jogo teve a entrevista coletiva. O Eduardo Zuma, teve um atleta do Azures também comentando aí sobre a partida. O jogo que foi assim, de novo daquela questão. Qualidade para finalizar, para colocar a bola na casinha. Lá atrás, Vinícius Dias, o goleiro, tem feito uma... É um goleiro muito regular, o Vinícius Dias. Teve jogos assim que foi decisivo. Um que outro jogo aí com... falha, mas ele vem mantendo uma boa regularidade. E ontem foi importante com algumas defesas. E no ataque, o Azures desperdiçou boas oportunidades. Então, assim, dá pra dizer um 0-0. Empatar com o Paraná, que até então estava liderando o campeonato, empata em casa. 4 pontos, o Azures é o quarto colocado na tabela neste momento. Tá na zona de classificação. Seria interessante ficar entre os dois primeiros. Que aí já garante vaga, elimina uma fase. Mas o que falou Eduardo Zuma, depois do 0-0 com o Paraná Clube?
13: Primeiro, boa noite. Acho que agradecer primeiro a presença da torcida do Azures. Tinha mais gente hoje do que no último jogo. Acho que foi um jogo no contexto que nós esperávamos. O Paraná vem de um trabalho desde a segunda divisão com o Tcheco. É um elenco que eles reforçaram também para a Copa Paraná, vinham de 2 vitórias em casa e de um acesso, então acho que é um momento do clube que está crescendo, e nós estamos crescendo na competição. Acho que o resultado de empate acabou sendo justo, que as duas equipes tiveram chance de fazer o gol e acabaram não concluindo bem as chances que tiveram, mas eu estou feliz e orgulhoso pelo esforço dos jogadores, pela dedicação, E agora é olhar o jogo e entender as coisas que nós podemos melhorar na construção, que eu acho que a gente hoje teve mais dificuldade. E nós temos aí uma semana para se preparar para o próximo jogo lá em Curitiba contra o Atlético.
14: Professor, falando desse próximo jogo, também trabalhar a semana aí focado nesse jogo, um gramado diferente, sintético, todas essas questões, né?
13: É, o Arena da Baixada é um contexto à parte, né? É um gramado muito rápido, onde a bola ganha uma velocidade diferente, onde é importante você controlar a posse quando tem a chance, porque o desgaste para ficar correndo atrás da bola durante 90 minutos naquele contexto torna o jogo ainda mais difícil. Mas nós vamos nos preparar da melhor forma, estudar o Atlético Paranaense, ver as três partidas que eles fizeram. Eles vêm de uma vitória também no último jogo em Cascavel, fora de casa. Eles desceram três jogadores do profissional já no último jogo, a tendência é descer mais dois para o último jogo, para o próximo jogo, que nós estamos sabendo. E a gente espera preparar bem o jogo e fazer uma grande partida em Curitiba.
14: Também o Antony, mais uma partida, Antony, mantendo uma regularidade, fazendo um bom jogo. Como é que está sendo também essa tua experiência? Como é que você lê um profissional aí duas vezes?
15: Bom, primeiro, boa noite, agradecer a Deus, agradecer ao professor João pela oportunidade. Venho trabalhando desde o começo da semana, trabalhando forte, tentando buscar sempre o alto nível. Agradecer a Deus pela regularidade, poder conseguir melhorar cada jogo, a cada partida, e continuar trabalhando para que possa continuar nessa continuidade, né?
14: Como é que é a sensação, você que é da base também, que já conhece toda a história das Unidas, e está tendo essa sequência de jogos e feito boas partidas também, como é que está sendo isso para você?
15: Na minha é gratificante tá vestindo uma camisa tão pesada como o Azulis. E desde a base, estou aqui desde os 12 anos, então estar aqui é um motivo de orgulho.
2: Tá aí, portanto, o Antony, garoto, que o Azulis tá colocando ele na vitrine, tá? Como titular, aí os três jogos como titular do Azulis Pato Branco e ganhando visibilidade. Tem se destacado o Antony Luiz. E o próximo jogo, então, do Azulis é o seguinte: sábado, 11 da manhã, na Arena da Baixada. O jogo do Azulis, na quarta rodada da Copa Paraná. Paranavaí e Paraná Clube, 7 pontos. Londrina, 5. O Azulis, 4. Aí Foz 4, São Joséense 3, Atlético 3. O Cascavel, 3 jogos, 3 derrotas. Pelo jeito, complicou a vida do Cascavel, que na próxima rodada pega o Paranavaí lá em Paranavaí. Então, vai complicando a vida. E o Azulis joga sábado contra o Atlético, depois no outro domingo, dia 27, em casa contra o Londrina. Aí aquela semana das eleições folga, não vai ter rodada. No dia 11 de outubro, um domingo, o Azulis joga em Paranavaí e a última rodada em casa dia 17/10, um sábado, 15h30 contra o Cascavel. Para ver se o Azulis ficar em primeiro ou segundo, passa direto para a próxima fase. Se ficar de terceiro a sexto, aí tem um playoff que vai ter que fazer no mata-mata. Se ficar em sétimo ou oitavo, tá eliminado da competição. Tá aí, próximo jogo do Azulis é contra o Atlético, tá bom? A gente vai acompanhando e atualizando aqui do Azulis. O Azulis também confirmou que tem mais um time que vem para a Copa Umbro no final do ano, aquele campeonato que é tradicional, categoria até 14 anos. O Internacional tem Flamengo e Inter confirmados. Aos poucos, cada semana aí o Azulis está confirmando agora os times que virão em Pato Branco no final do ano na Copa Umbro. Próximo jogo agora no sábado aí do time profissional. 0-0 ontem contra o Paraná Clube. 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A gente atualiza aqui também, a dar os parabéns pro time do São Lourenço, classificou o São Lourenço para as quartas de final da Liga Silver. Agora vai pegar o América de Natal. Então agora vão definir a data, o São Lourenço faz o jogo em casa. São Lourenço contra o América de Natal e decide lá. Tem que passar mais uma fase aí, São Lourenço. O Shoppingzinho, a Cel vai pegar o Sport Recife. A Cel vai decidir em casa. E nós temos Joaçaba e Vasco. Joaçaba e Vasco também no outro confronto definido. O que tá faltando agora, quem vai pegar o São Caetano. O Dracena e o Lages fazendo o jogo da volta para ver quem passar para pegar o São Caetano. É o que a gente tem aqui. Da Liga Nacional, a gente já teve um duelo aqui que já definiu o classificado. Cascavel já tá fora, hein? Tchau pro Cascavel. Perdeu pro Camorão. E o Camorão vai pegar o Jeque. Campo Mourão e Jeque. Vamos ver como é que vai ser a peleia. Falando em Campo Mourão, recebi uma informação hoje que Campo Mourão terá um novo ginásio de esportes. Olha aí. Tem o Walter Ney de Oliveira, que a gente transmitiu vários jogos no Walter Ney de Oliveira. Tem o Belim Carolo, lá da UTFPR. E agora vem aí um investimento. Claro que até garantir o recurso, ter anúncio e construir, colocar em prática, pelo menos aí uns 2 anos. Mas sendo anunciada uma nova arena esportiva, nova arena multiuso para Campo Mourão. Olha aí o detalhe. Vamos aguardar aí para se concretizar. Mas o Campo Mourão classificou, vai pegar o Jack nas quartas de final da Liga Nacional.
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2: Vamos falar do Pato também agora. O Pato tá voltando pra casa. É o Pato Futsal que disputou a Taça Brasil lá no Ceará. Clássico, caiu na primeira fase. 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O Pato Futsal, então, depois do desempenho lá na Taça Brasil, o Pato ficou em quinto lugar. Quinto lugar o Pato. Só ficou, de Liga Nacional, só ficou à frente do Minas. Mas igualou em pontos, 7 pontos o Minas, 7 pontos o Pato. No gol average que o Pato ficou na frente do Minas. O Pato ficou atrás de Barbosa e Joinville e atrás do Atlético Piauiense e o Traipu. Na final deu o Atlético Piauiense. E o Atlético Piauiense já está na Supercopa do ano que vem. Atlético Piauiense, Minas e Jeque. Já tem 3 vagas. Vamos aguardar o que para definição aí das outras vagas para a Supercopa. O Pato retornando hoje, então teve o deslocamento perto do meio-dia. O Pato foi de busão até Fortaleza, de Limoeiro do Norte até Fortaleza. Fortaleza pegou o voo até São Paulo, São Paulo até Chapecó. E agora chegando aí em Chapecó, Pato volta de busão para casa. Deve chegar entre 9h30 e 10 horas, pelo que a gente tem de informação. Amanhã provavelmente é uma folguinha, né, para toda essa questão da viagem e tudo mais. E aí o Pato vai ter uns 10 dias para se preparar para o jogo contra o Corinthians. Dia 28 lá em São Paulo e o jogo da volta dia 13 de outubro. É importante a gente falar o seguinte, os últimos 1.000 ingressos à venda. Então dia 3, o Pato informou hoje que só tem 1.000 ingressos. Era por volta de 16h, quando o Pato anunciou, tem 1.000 ingressos para venda. Os últimos 1.000. Vendeu esses 1.000, acabou, hein? Então compre o quanto antes. Os últimos 1.000 ingressos para o duelo contra o Corinthians na Liga Nacional. Jogo lá e o jogo aqui. No Campeonato Paranaense, a gente vai ter que aguardar ainda as datas. E a informação também que eu trago é que no dia 18, atenção, dia 18, nessa semana, sexta-feira, teremos o lançamento oficial aí com as datas, horários e os grupos do Intercontinental. Sexta-feira pela manhã vai ter um evento aqui em Pato Branco e teremos o anúncio dos grupos. Que grupo que o Pato vai pegar? O Pato vai cair no grupo com o Palma? Barbosa? O Sporting? O Al-Ula? Ou o Bintang? Acredito que o Pato vai ficar num grupo e o Carlos Barbosa vai ficar no outro. Aí também o Sporting fica num grupo e o Palma da Espanha fica no outro. Aí o time da Indonésia num grupo e o time da Arábia no outro. Então, ou o Pato cai com o Sporting ou com o Palma, com o Bintang ou contra o Ula. Então vamos ter que aguardar, sexta-feira teremos a apresentação. O torcedor está pedindo também os ingressos. Como é que vai funcionar? Acredito que na sexta-feira isso também a gente vai ter a definição. E agora o pato é se preparar para os jogos contra o Corinthians. Estamos acompanhando por aqui na Selinalta. 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Nós já voltamos com você. Quero ouvir o Tição.
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16: 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Fala, Tição.
2: Vai falar comigo, Tição. Tá aí, Tição, buenas.
25: Opa, boa noite, Thiago, e a todos que acompanham o Panorama.
2: É o Reflexos da Taça Brasil. O pessoal quer falar, então fala aí, seu Ademir.
26: Fala, Tiagão, tudo certo? Thiago?
2: Opa!
26: Toda a equipe Selinalta. Boa noite, Thiago, tudo beleza? Hoje temos bastante coisa, vamos falando por parte bem rapidinho, Thiago. Quero parabenizar aí o trabalho da Selinalta aí, né?
2: Obrigado.
26: E divulgar os jogos do Pato e de todos os jogos da Copa, né? Beleza, Thiago? Parabéns então aí pra equipe, direção aí, tá?
2: Valeu.
26: E assim, Thiago, agora tudo se terminou, né? Então agora o torcedor temos que focar no jogo contra o Corinthians, né? De ida e de volta, né? Agora desligado dessa Taça Brasil e retomar de novo a concentração aí pro jogo contra o Corinthians, né, Thiago? Né? Juntar os cacos que ficou e daí esquecer tudo isso aí e nós partir para outra agora, né, Thiagão? Então, torcedor aí, ó, 1.000 ingressos só, então não dá para demorar para comprar, né, Thiago? Que é casa cheia, jogo grande. Então, o torcedor, temos que fazer a nossa parte, né? Beleza, Thiagão? Então tá. Um abração, tudo de bom aí. Vamos firme agora contra o Corinthians, né?
2: Tá bom.
26: Beleza, Thiago? Abraço.
2: É por aí, seu amor, aliás?
25: É por aí. Às vezes tu ouve assim um ouvinte, né? O que nem o Ademir fazendo a colocação. É algo consciente também, não dá também para lamentar, tudo aconteceu e passou. E claro, falando um pouco daquilo que você me perguntou sobre a competição, achei muito bem a organização de tudo aquilo que ocorreu, enfim. E aquela ideia, uma Taça Brasil assim, como Supercopa, como Copa do Brasil, é torneios curtos. Você tem que ter uma estratégia, uma maneira de chegar num torneio desse, porque vale tudo. É diferente numa sequência de temporada, quando você joga um jogo cada 3 dias, às vezes cada semana, enfim. Tem muita diferença. Achei um pouco, faltou alguma coisa de estratégia para o Pato nessa competição. Né?
2: A gente esperava o time pelo menos na semi, Tissan.
25: Pelo menos na semi. Eu estava até confiante disso, daquilo que a gente vinha acompanhando a equipe e olhando aquilo que estava ocorrendo nas duas chaves, né? O Pato ali chegou para a última rodada, né? Como segundo colocado, segundo, né? E com o Barbosa e tal. E daí, daqui a pouco, as duas equipes de terceira colocação, Traipu e Atlético Piauiense, é os que deram o bote certo, enfim, aí, e tiraram, né, um Barbosa e um Jeque na semifinal. Mas dá para dizer também que é o tipo de competição que tem que competir, né? Então, levar no máximo, né, para sustentar tudo que é tipo de situação, mas quem se deu melhor, então, foram as equipes lá do Nordeste, de Alagoas e de Piauí. E dá para dizer também, no geral, quem que teria uma opinião contrária antes do início da competição, pensando numa lógica? Diretamente, o Jeque, o Joinville é mais favorito. Um Barbosa, até o Pato Futsal teria uma, entende? Mas as coisas aconteceram, né, tudo diferente, e fica aí todo o mérito para quem competiu até o fim e teve êxito, né, naquilo que, na sequência de seus jogos, o Traipu e o Atlético.
2: Tá aí. Só um detalhe que eu coloco assim, que não seja, porque o Jeque e o Barbosa não classificou, então tá valendo. Pato, tá tudo certo. Eu acho que, se for analisar o jogo jogado do Joinville foi eliminado, mas achei que foi um baita jogo do Jeque. Jogou, criou. Aí é o detalhe da bola não ter entrado e ter vacilado um pouquinho. Mas jogou com jogou o que em tese assim se esperava. Olhando o jogo do Pato, eu esperava no jogo contra Ipum um pouco mais do Pato. Assim, para dizer, aí Pato, voltou firme. Claro, é aquela questão agora, o Jeque não chegou também, o Barbosa também não chegou. Mas o Jeque não chegou, Tissão, mas assim, não entregou talvez o 100%, mas entregou mais de 90%. O Pato eu queria um pouquinho mais de entrega, de mais tchan,

0: Mas não é assim. Contra esses times, a gente viu ontem a garra dos caras.
1: Pegaram pedreira, jogadores que tinha que ter uma ideia, que ter bons jogadores no outro lado. Então, faltou pro Pato, creio que algo assim mais pegado, mais, competir melhor, né, a Taça Brasil. Mas agora foi. Mas não, eu também concordo dessa que não dá para arrumar desculpa, esse alento, porque os principais equipes lá da liga também ficaram fora e tal. Então isso não serve, não cabe.
0: Pois é. Bom, tem aí, porque e isso é importante para ligar um alerta, porque assim, contra o Corinthians, você não vai passar pelo Corinthians só assim, vamos entrar em quadra, vamos ganhar. Tu vai ter que jogar contra o Corinthians. E esperamos, eu acredito, e por que que a gente, assim, pelo menos, eu acredito que o torcedor cobra muito mais do que a gente aqui. Mas eu acredito que assim, dos jogadores do Pato Futsal, eu acredito que dá para, que a gente, por que que a gente cobra tanto? Porque eu acredito que esses jogadores, eles podem entregar mais, Tição. Olha o elenco do Pato, jogadores aí. Campeões, destaques. Se espera também desses jogadores, porque eles têm o que entregar.
1: Tem, a gente vem acompanhando os jogos do Pato, elogiando a grande maioria dos jogadores, não digo num total deles, né? Pensando, vinha de bons jogos, trabalhando bem individualmente, jogadores ajudando a resolver. Eu, que nem tu falou, eu esperava um pouco mais do Pato nessa Taça Brasil. Agora um período aí tranquilo para se preparar, né, voltar a ter um ritmo forte de jogo e se preparar muito bem aí diante do Corinthians.
0: Tem um ano ainda, tem mais três competições pela frente. Um abraço pro nosso amigo Gilson Porto, tá sempre ligado lá em São Lourenço. Dá-lhe São Lourenço, hein? Pegar o América de Natal.
1: Tem boa, que... sempre na torcida, cidade vizinha e amiga de quantos tempos aí, principalmente no futsal. Sempre na torcida aí que chegue muito bem o São Lourenço.
0: Ele diz aqui, ó, Thiago, assisti todo aquele jogo contra o Traipu, você está certo, naquele jogo faltou um pouquinho sim, dava pra ter ganho do Traipu. Ele também coloca assim que o Pato, a questão do calor, a preparação, enfim, tem alguns fatores que, por um lado, também tem como, digamos, explicar que o rendimento possa ter sido um pouquinho abaixo. Mas temos aí, Liga Nacional, tem Campeonato Paranaense e o Intercontinental que vem pela frente. Sucesso aí ao São Lourenço, Gilson. O Azuris empatou. Também o que falta, Tição, é aquele... Como é que o senhor fala? O acabamento, Tição, pra fuzilar. Os caras não fuzilam, Tição.
1: É a última bola, aquela chegada, né, pra matar o jogo. Eu acompanhei mais só o primeiro tempo, sabe? E abriu oportunidades o Azuris, olha, de ter matado e vencido esse Paraná, hein? Então... é aquele detalhe final ali que está faltando.
0: Bahia ganha do Remo hoje?
1: O Bahia vai ganhar do Remo.
0: Então tá bom. Abraço, Tição.
1: Antes do abraço, só para falar em andamento a LDB, aquela Pato Basquete 27-22 no Paulistano.
0: Tá aí.
1: Uma boa noite a todos.
0: Vem aí na sequência o professor, nós vamos lá pro bate-bola.
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13: Meus amigos, estamos chegando, né? Depois do esporte, pessoal que sabe tudo e mais um pouco. Pessoal do esporte, e agora está começando mais uma edição do programa Serrão.

0: No rancho aqui pela Serenata, dia 19 do 8. Ah, não, dia 19 do 9. Ah, hoje é dia 14 de setembro de 2026. E a hora é 19 horas e 8 minutos. 19 com 8 agora.
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0: Passa seu, manda seu, sua mensagem pra nós, né? WhatsApp 999-72-2564, estamos ao vivo, só passar, manda sua mensagem, a gente roda a música que você gosta até as 21 horas. Depois tem a Voz do Brasil. Vamos começando agora com a música do Caipirinha, né? A música do Daniel e a música é Caipirinha. Foi gravada em 2008. Boa noite pra você, boa semana.

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0: Hoje eu nunca vou dizer variedade. Agora são 19h19. Segunda-feira é o Dia Internacional da Preguiça. Sorte que já passou, né? Já estamos de noite, já amanhã já é terça. E amanhã não é feriado, né? Vamos trabalhar, pessoal. Então tá, beleza. Um abraço, uma boa noite você que está trabalhando, meus amigos vigilantes, meus amigos guardiões, os plantonistas das noites, você que trabalha nos prédios, também porteiro dos prédios, né? Os apartamentos aí, né, Tchê Gaiteiro? É, você que trabalha, as enfermeiras, muitos hospitais não para também, né? A polícia também não para. É, os policiais que acompanham nosso programa. Um abraço, amigos, é que não para, não pode parar. Sempre ouvindo, sempre ligado, né? Assim que é bom. Sempre atento para manter a segurança e a ordem na cidade, no campo também, né? E você que já não tá fazendo mais nada. Já fez, já trabalhou o dia todo e agora tá na folga, né, meu? A hora de tomar aquele chimarrão juntamente com a família, com os amigos. E o radião ligado aqui na Sirinalta, ouvindo a raiz da música sertaneja.
1: Para fazer uma massagem nos meus pés.
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É, mulher desconfiada não dá, né, cara? Eu tenho carteira de bom marido já. Diz que por falar em casal, né? O cara chegou pro amigo dele e falou: ô, amigo, eu cheguei em casa ontem e levei uma surra da mulher, levei alta surra da mulher. E ela me põeu pra fora. Eu posso dormir na sua casa, né? Que durmo no sofá lá na tua casa. Aí o cara falou: tu sabe, né, cara, que eu sou casado, né? Eu também briguei com a mulher, quem tá dormindo no sofá sou eu, diz ele. É, chega inteiro. Vamos de porca velha.

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10: Ah, conversa, pouca conversa, mais música, né? Do que mais conversa. Depois um dia de trabalho, né? Então agora, música. Eu vi quem manda as mensagens para nós aqui. Alô, boa noite.
11: Boa noite, Márcio.
10: Boa noite.
11: Espero que você esteja bem.
10: Eu tô aí, você.
11: Já que o Luiz Moraes foi pro Rio Grande do Sul, lá para Espumoso, onde ele nasceu.
10: Uhum.
11: Toca uma do velho milongueiro. Onde eu coloco o meu pinto, aquele cachorro desgarrento que ele tinha, o Coló.
10: Ah.
11: Um abraço, Moacir.
10: Olha.
11: E boa noite.
10: As aventuras do Coló? Ah! Não sei, viu? Atenta! Avança, João! Grande abraço, tio amigo velho. 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
11: 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É, o Serão no Rancho, né? Daqui a pouco tem a música do pro João Rufato e aquela galera que está no bairro Bonato, né, amigo? É, meus amigos, é nós na área, sempre de pé na patrulha. Seu João Rufato tá aí ligadaço, né? Seu João Rufato. É, deixa eu ver aqui, tá? Ei, que deu aqui? Apertei meu dedo sozinho aqui, mas otado.
12: Todas as palavras.
11: 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Bem, vamos com essa aqui. Aê! Luiz Moraes, cheiroso e dinheirudo.

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10: Que tal? Então tá bom, né, seu nosso amigo João? O seu João falou assim, comecei a rodar essa música, várias pessoas estão rodando também, né? Então tá bom, vamos rodar, né? Do Luiz Moraes, Cheiroso e Dinheirudo, né, seu João? Então que tal? Que tal? Bom também.
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10: Seu João Rufato, a gente volta por aí, né, meu amigo? 19:50 agora, quero falar pra você do café, o café da manhã, o café, o almoço e lanche. 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
0: Deixa eu ver aqui, chegando agora, Edismar. Alô, boa noite, amigão. Tudo certo aí? Um grande abraço. Quem é? Deixa eu ver aqui. Imagine se não. Imagine quem é. É o casal mais simpático da região, né? A dona Sueli, o gaúcho da pastelaria, passeando agora, tá vindo trabalhar. Ele tava semi-aberta a porta, o gaúcho se virando, fazendo o encerramento para ir para casa descansar um pouco, né? É merecido, porque amanhã bem de madrugada tem o melhor pastel da região ali do ladinho da prefeitura, né? Do Sueli e o gaúcho, abre bem cedo, cafezão da manhã, que tal, gente boa. Ah, estão preparando os temperos agora à noite, né? É isso, ó. Tava adiantar as coisas e amanhã bem cedinho eu tava ali. Obrigado pela companhia, esse casal simpático, casal abençoado por Deus, né? O gaúcho, a dona Sueli, eles são sogros do nosso amigo Ricardo, que trabalha aqui na TV Serinalta, é técnico de som, hein? Técnico. Peraí, agora são 19 horas e 53 minutos. Taviano e Tavares, duas estátuas.

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7: Serrano Rancho. 20 horas, 1 minuto, passa 1 minuto das 20 horas. 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Bora, que tal essa moda? Pra segunda-feira é demais, né, meu? É pra saltar os buteados urso, Gilberto e Gilmar.

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13: Verdade, é conversa com a boa música. Seu Leucir tá na companhia do programa. Obrigado, seu Leucir. Aquele abração para ti. É, e amanhã cedo vamos lá nas candeias tomar um café por lá já. Cedo, quero ver se acordo bem cedo, tá? É, deixar o relógio despertar antes das 9 pra ver se eu chego lá. Bem cedito, né, meu amor? Tá bom, gente. Ah, agora são 20 horas e 12 minutos. 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

nuvens lá do céu. Vamos ouvir agora Irmãos Freitas, A Filha que Volta. A sequência, Teodoro e o Sampaio e A Casa Assombrada. Louco, meu.

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5: Eu passei a noite em claro.
6: Quê?
5: Eu passei a noite em claro.
6: Por que não apagou, deixou a luz acesa? Esqueceu a luz ligada, é?
5: Eu passei a noite em claro.
6: E eu sei, não precisa repetir. Deixou a luz ligada, né, meu? Então tá. Gente, agora são 20 horas e 20 minutos. 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
14: Ei, manda! Tinha um cara que aparecia, que não ia mais ligar pra nós. Rapaz, eu falei dele, pensei, tá viajando, foi pros States, agora voltou. Alô, boa noite.
15: Fala, professor, boa noite, como é que estamos?
14: Bom.
15: Professor,
14: oi.
15: Puder tocar moda pra nós aí, doce palavra. E parabéns pelo programa, o melhor show do mundo, tamo lá em escuta.
14: Obrigado, assim que diz, né? Obrigado, careca, Dona Allen, ligados no programa, eu vou mandar pra ti no próximo bloco, tá bom, amigo? 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

volta. Vamos ouvir agora Jacó e Jacozinho e a música Cachorro Valente, na sequência Milionário e Matias, e a música Na Segunda-feira à Noite. 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Sai. 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
6: Muito bem, meus amigos, a conversa com a boa música aqui na Selinalto. Se liga, você pede, manda sua mensagem, nós atendemos a mensagem aqui, né? Agora são 20h41. E também é fresquinha a noite hoje, né? Tá 13 graus aqui na capital do Sudoeste, né? Aqui na Alta, no Parque do Som. 13 graus a temperatura neste momento. Esta noite é só nós dois.

Bem, seu Careca pediu, está juntamente com a sua esposa, Dona Allen, a trilha de Alexandre canta, Doces Palavras, que tal? Na sequência vem Roberto e Mirinho, A Noite do Nosso Amor.

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6: Navegante espacial, como diz, né? Bem, agora são 20 horas com 52 centímetros. Vamos dizer, 20 horas e 52 minutos e eu vou deixando João Mineiro e o Marciano. E a música... Essa música é pra chorar no canto bodega, né, meu? João Mineiro e Marciano, Amor Clandestino. Na sequência vem Roberto Carlos.
7: E pedi que
6: o Baile da Fazenda. Boa noite pra você e até amanhã. Tchau, tchau.

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1: Está no ar a Voz do Brasil. As notícias do governo federal que movimentaram o país no dia de hoje.
2: Olá, boa noite.
3: Boa noite para você que nos acompanha em todo o país.
2: Segunda-feira, 14 de setembro de 2026.
3: E vamos aos destaques do dia.
2: Programa de renovação de frota inclui motoristas de transporte escolar e de carga.
3: Agora é lei, medida que já atende mototaxistas, taxistas e caminhoneiros. Graziele Bezerra.
4: O programa oferece financiamentos mais acessíveis de veículos utilizados em atividades remuneradas, como transportes de passageiros e entregas.
2: SUS começa a oferecer vacina Pneumo 20 para quem tem mais de 85 anos.
3: Imunizante amplia a proteção contra bactérias, contra bactéria apontada como a causa mais comum de infecções respiratórias em todas as faixas etárias. Thaísa Vitória.
5: Segundo o Ministério da Saúde, a estimativa é de que mais de 2 milhões e 300 mil pessoas façam parte do público-alvo em todo o país.
2: Mais segurança na hora de voar.
3: Já estão valendo regras mais rigorosas contra passageiros indisciplinados. Gabriela Noronha.
6: As medidas vão da orientação à multa e, nos casos mais sérios, à suspensão de voar.
2: E na apresentação, Luciana Vasconcelos e Nazi Brum.
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2: Financiamento de carros e motos para quem usa esses veículos como instrumento de trabalho.
3: Uma lei sancionada hoje garante a continuidade de programa de renovação de frota e inclui também veículos de transporte escolar.
4: Com a sanção da lei, o Move Brasil terá continuidade e passa a se tornar uma política permanente. O programa oferece financiamentos mais acessíveis de veículos utilizados em atividades remuneradas, como transportes de passageiros e entregas. Agora, além de mototaxistas, taxistas e caminhoneiros, motoristas de transporte escolar também vão poder renovar suas frotas, com taxas de juros mais baixas. As regras para essa categoria ainda serão regulamentadas. O ministro da Secretaria-Geral da Presidência da República, Guilherme Boulos, comentou que o programa também permite a aquisição de carros elétricos.
7: O carro elétrico é um desejo dos taxistas, dos motoristas, porque para além do ganho ambiental, o carro elétrico tem um custo operacional muito menor do que a gasolina ou a álcool. E o Move Brasil também priorizou carros elétricos ou híbridos para que pudessem ser utilizados por essas categorias que trabalham a partir do seu carro.
4: Pelo Move Brasil é possível comprar automóveis novos, movidos a etanol, flex, elétricos ou híbridos, de até R$ 200 mil, e parcelar em até 84 vezes. No caso das motos, o prazo para pagamento é de 48 meses. Os juros do Move Brasil são de 12,6% ao ano para homens e 11,5% para mulheres. O ministro do Planejamento e Orçamento, Bruno Moretti, explica como funciona o pagamento das parcelas.
8: Na prática, é um sistema de amortização que garante que a prestação começa menor para caber no bolso da trabalhadora e do trabalhador e, ao longo do tempo, na medida em que o trabalhador aumente sua renda, aumente sua produtividade, o valor sobe, mas ele, na partida, começa menor para garantir que o trabalhador possa acessar